Geradores aí na audiência, o nosso amigo Nilmar Gerard circulando noite adentro aí, atendendo os plantões em nossa grande região. Grande Nilmar Gerard. Shop Unzabir, sorteando 4 pets de chope, Boteco Doneco e os nossos amigos Meca Motos.

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1: Sinônia Ram, sobrenome Bico.

0: noite, Rodrigo. Luiz Beal por aqui. Subi a serra do Goiôen agora no momento. A província do carregamento Passo Fundo, ligando São Paulo, Indaiatuba. Um grande abraço, daqui a pouquinho no Rancho Nova Eric City. Aquele abraço a todos.
1: Valeu, meu amigo Luiz Beal. Aqui pro lado do Chapecó, chegando para Nova Yerekin. Para você que não sabe onde fica Nova Yerekin, é a cidade de New Erechim. Grande Luiz Beal, voltando aí para o quartel-general do Sossego. Valeu, Luiz Beal, forte abraço para ti, garoto. Bom retorno a New Erechim. Manda um abraço aí pra família Michel de Três Passos, William de Pato Branco, pedindo San Marino para a família Michel de Três Passos. Valeu, William. Alô, Pato Branco. Alô, Três Passos. Oeste Catarinense no meio por Decade Ponte.
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1: Eu devo e não nego. Pago quando puder, diz o nosso amigo Enio Gás, que está participando aqui também. O Enio Gás é o que mais ele ouve falar na região. Devo, não nego. Pago quando puder. Pois é, nós estamos na mesma situação aqui com o nosso amigo Ademir Bolegon, ali o pessoal da LA Escavações, né? Devo, não nego, pago quando puder. Valeu, gurizada! Boa noite, boa noite!
3: Oi, boa noite. Rádio Centro-Oeste, aqui é o Luiz Angne de Pinhozinho, aqui no Panorama. Ah. Homenageia o Pampelli.
1: O Pampelli?
3: Aqui no Panorama, que ah. Domingo ele vai estar... de aniversário, daí toca, se puder tocar a música, Eu Quero Namorar, tá bom? Agradeço por atendido. E eu tinha me esquecido, eu também quero um correio sorteio, tá bom? Agradeço por atendido.
1: Valeu! Veronice Quevedo participando também por aqui, obrigado Veronice Quevedo, Elisete Maria Espada.
4: Você é
1: Alô, Elisete Maria Espada, tudo bem contigo? Vilmar Agostini quer participar dos sorteios do chope e da ficha de jantar do baile do salame cozido da Associação Alemã aqui de Pinhalzinho. Vilmar Agostini, obrigado pela audiência.
4: Eu tenho certeza.
1: Jorge Antônio Floss também aqui participando mais uma vez, né? Valeu, garoto! Rapaz! Mandar um abraço lá pro Gilberto Ribner e a dona Irene, pessoal lá de Baixo Solteiro, né? Na divisa com o São Carlos. Ô, meus amigos ali embaixo solteiro, nosso amigo Gilbert!
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1: Sextou de novo ali pra vocês também, ali no Pacho Solteiro, né?
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sexta-feira, Rios da Babilônia. Rio da Babilônia correndo morro acima, né? Vamos curtir a banda Xirus do Oeste de Saudades, meus amigos. Quem lembra dos Xirus do Oeste de Saudades para você recordar? Essa vai para os meus amigos da Confiagro de Modelo. Em especial, nosso amigo Pereirinha. O vereador Pereirinha e o nosso amigo Barbosa, meus amigos de Modelo.

0: Alô, Sul Brasil, Leocádia Marmit, boa noite.
1: Boa noite, Rodrigo Luiz, né? Aqui é Maria Leocádia Marmit de Sul Brasil, né? Nós estamos escutando o teu programa, né? E quero participar do sorteio do Chopin, né? E roda a próxima música para mim, para Adão. E tudo de bom para você, um bom final de semana.
0: Obrigado, Leocádia Marmit. Alô, pessoal do Sul Brasil, obrigado pela audiência. Jacir Lourenço da Silva! Alô, Jacir Lourenço da Silva, meu nobre amigo, meu irmão, ligadinho com a gente. Aquele abraço, passando aqui para confirmar a audiência. Valeu, garoto! Alô, alô, alô, boa noite!
2: Oi, boa noite, boa noite. Eu quero participar do sorteio do show, sou a Nelce, e da janta do grupo de danças amanhã. Agradeço se eu for atendido. Manda a próxima música por a Geo Didri, que está lá no Zezinho, bebendo a Skol.
0: Ai! Aiza, Argel Didri, o nosso amigo Meca! Tu tá onde, Argel? Lá no Zezinho? Tomando Skol! Tá descendo redondo! Valeu, Nelce Paul, a Nelce. Loiva Navarini participando do sorteio do Chope. Valeu, Loiva Navarini. Temos aqui também a Janete Renner Ternos, de linha Volta Grande. Boa noite, Janete Renner Ternos. Jandir Luiz Machado, popular Piabon, aqui da capital da amizade para o mundo. A Iraci Stephens Franzen, de linha Riqueza, Pinhalzinho. Alô, Iraci Stephens Franzen, de linha Riqueza. A Iraci Stephens Franzen, linha Riqueza. E o nosso amigo Gilberto Chabaron, nosso amigo Pedi, participando do sorteio do Chope. Valeu, Gilberto Chabaron, Shane Kell. 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
4: sorteio. Viu, namor? Agora veio uma mensagem pra mim, na verdade, do Luiz pra mim. Fiquei faceiro. Mas também quero participar do sorteio também.
0: Ah.
4: E mandar pra ele também essa música, mano. Um sertanejão bonitão, pá. Caprichado essa música aí. Vamos ver se. Se choremos mais uma vez, que não sei se é o último aniversário, não é, né? Estamos velhinhos mesmo. Valeu. Esperando pra ouvir.
0: Pra ver se choremos de vez. Essa é boa. Aparece cada um. Alô, Vaira Schmidt, chinelo queimado. Nós também gostamos muito do Chope. Roda umas músicas da banda argentina RP 2000 pra ver se choremos também. Alô, Dirvan Girardi, tamo na escuta aí, colhendo soja na linha Antagorda, ali dos Piados Simon, né? Ali, ali nos Piados Simon. Valeu, Dirvan Girardi, Agrícola Girardi, em linha Antagorda, colhendo soja, safrinha aí, valeu! Você é meu anjo. Argel e Nelce Altair tomando um fardinho de escola. Nós queríamos ganhar o ingresso da janta do baile dos Spritzvós amanhã lá no Itaipu Rural Show. Ulisses Stominski, obrigado pela sua audiência, garoto Ulisses. Meu amigo Nelson Schuck, alô, Sul Brasil.
5: Boa noite, senhor Rodrigo Luiz. Aqui o Nelson Schuck de Sul Brasil oferece uma música para o Atom Marmit e Lucatia Marmit, para as amigas de Sul Brasil e as amigas de Pinhalzinho. Toca uma bem bonita para as amigas de Sul Brasil.

isso aí, meus amigos, a nossa programação nessa noite, sorteando 4 pets de chope marca Unzabir, do amigo do Boteco do Neco, nosso amigo Adair Gracioli. E também vamos sortear uma ficha de jantar para amanhã, dia 16 de maio, amanhã de noite, acontece a segunda edição do Baile dos Spritzbosch, da Associação Unzaheim Atlante Pinhalzinho, no Centro de Eventos Itaipu Rural Show. Animação Banda Cia, Festa de Saudades. Início do jantar às 20 horas, cardápio típico, salame cozido e carne suína frita no tacho. Fichas à venda antecipada, R$50 no posto Ipiranga da Itaipu, filial 15, matriz Itaipu, Agroláctea, Jaime Bebidas, Ferragem Pinhalenses e com os membros da Associação Unzaheim Atlan. Crianças de 8 a 12 anos pagam R$20, menores não pagam e na hora R$60, ingresso somente para o baile, R$15 individual. E o convite é da S Topografia, Serviços Ambientais e Projetos de Crédito de Saudades e Modelo. Zumbi Soluções e Diagnósticos Automotivos, Jaime Bebidas, Farmácia Líder Popular da Thaís. Consultório Odontológico de Pablo Agnoleto e Vanderlei Abbott Hibner. Não perca! Amanhã à noite, dia 16 de maio, baile do Spritzbosch da Associação Unzaheim Atlanta, aqui de Pinhalzinho. Este bailão vai ocorrer no Centro de Eventos Itaipu.

Muito bem, muito bem. Agora chegou o momento, aquele momento especial, aquele momento aguardado. É o momento da valsa. E hoje nós estamos com três aniversariantes ilustres. E agora nós vamos lançar um desafio. Vamos ver como é que vai ocorrer esse desafio. Eu quero convidar o Elias Pinheiro, o aniversariante desse fim de semana. Eu quero convidar o Antônio Schneider. Ô, Tonho, se vira agora, se vira. Alô, Beno Baron. Vamos fazer o seguinte. Para estes aniversariantes, eu quero um vídeo. Um vídeo de 10 segundos, 20 segundos, mas não é necessário. Eu quero um vídeo desses três aniversariantes dançando...

Elias Pinheiro e a sua legítima já dançaram a valsa e já mandaram o vídeo pra nós, né? Mas que tá. E tá no compasso o homem velho, né? Mas olha aí.

0: Vamos atendendo aqui o nosso amigo Adilson Tempas, direto lá de Selva, Princesa do Alto Jacuí. Alô, Vanir Ritter, de Três Arroios, no Rio Grande Amado, a terra dos cometas. A Lorete Thomas, São Paulo das Missões. Aldori Arenhard, boa noite. A Lorete Thomas, ela manda aqui uma palavra muito doce, syrup. Eliane Tyson, de Santa Cecília, no Planalto, Paraná. Valeu, Eliane Tyson. A Noeli Schmidt, direto de Maravilha. A Versículo Hoffman, na escuta da programação, aquele abraço. Meu amigo João Miller, de Nova Esperança, no Paraguai. Alô, João Miller, de Nova Esperança, no Paraguai. Se você quer... Gilberto Hibner, direto de Baixo Solteiro para o Mundo. Gilberto Hibner, o Schilbert. Aquele abraço. Valeu, Schilbert. Alô, Celita Maria Mas, boa noite. Clarice Steffens, do Distrito da Machado, participando do sorteio do show. Clarice Steffens. A Ivete Hillesheim Welter, em Quilombo e Porã do Oeste. Ivete Hillesheim Welter. Genésio Andon, direto de São João do Oeste. Genésio Andon, se eu ganhar o chope, eu aceito o Pix. Valeu, Genésio Andon. A Izete Denise Ranos, de Cândido Godói. Meu amigo Elimar Asman, participando por aqui também. Alô, meu amigo Genildo Palmgrads. Meu amigo Genildo Palmgrads. Boa noite.
1: Opa, boa noite, Rodrigo. Vamos no plantio da aveia ali, ó. Tremendo, mano. Quero participar do sorteio ali, viu? Aí, ó. Te agradeço se for atendido, viu? E quero, hein? Quero participar do sorteio do Pet Shop ali, ó. Estamos
0: ligados
1: lá, 100.9 aí, beleza?
0: Chinil do Palmgrads aí no plantio da aveia, né? Olha aí o pessoal trabalhando, né? Sensacional! Alô, meu amigo Ivan!
2: Muito boa noite, Ivan, por aqui, puxando oraçãozinha pra BRE. Forte abraço aí, manda uma musiquinha pro pessoal da Magna Mosca, da puxa da oração da BRF, hein? Abraço. E tendo sorteio, quero participar também aí. Vai que numa dessa, entendeu, hein?
0: Valeu, valeu, meu nobre amigo Ivan. Ademir Ternos, de Linha Volta Grande, participando por aqui. Alô, Ademir Ternos, valeu, aquele abraço.
3: Estamos todos juntos bebendo esse fardinho de cerveja da Escol na casa do Zezinho. Agradeço por ter visto amanhã. Queremos ganhar o ingresso da junta do baile amanhã.
0: Valeu! Aquele abraço! Obrigado! Salete Ertal Geisel participa do sorteio aqui também. Salete Ertal Geisel. A Clarice Steffens, do Distrito da Machado, quero participar do sorteio do show. Clarice Steffens, Distrito da Machado. Aqui é o nosso amigo Gabardo. Alô, Gabardo, assessor do deputado Mauro de Nadal, né? Estamos sintonizados na programação. Valeu, Gabardo. Sucesso. Obrigado. Valdecir Papes, também na audiência, quero participar do sorteio do show.

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0: Alô, Reni Johan, de Nova Boa Vista, na audiência. Minha amiga Reni Johan, tudo bem contigo?
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0: E o nosso amigo João Jacinto Gribler. Quanto tempo! Rapaz, quem tá vivo aparece, né? João Jacinto Gribler.
4: O Rodrigo Luiz Hipner. Aqui é o João Jacinto Gribler, linha Volta Grande. Quero participar do sorteio, de todos os sorteios lá. Tá bom? Valeu, amigo. Um abraço.
0: João Jacinto Gribler, o meu amigo Crioula, como é que você tá, meu irmão? Quem tá vivo aparece! Um forte abraço aí ao nobre irmão João Jacinto Gribler, morrendo na Volta Grande, hein? Olha aí!
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0: Alô, Rosa Maria Mocilim do bairro Pioneiro, quero participar do sorteio do Chopé. Hoje também estamos sorteando uma ficha de jantar. Amanhã tem o tradicional, a segunda edição do baile dos Fritzbosch, lá no Centro de Eventos Itaipu, Rural Show. Associação Germânica de Pinhalzinho aguardando por você.
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0: Alô, minha amiga Soili, a Soili Ana Bot.
7: Boa noite, Rodrigo Luiz, tudo bem? Aqui é a Soili e Érico Bot, linha São Carlos, saudades.
0: Opa!
7: A próxima música, que pode ser do Amado Batista, vai para minha família. Estamos curtindo o seu programa e curtindo o frio. E eu quero chope, chope e mais chope. Um abraço.
0: Soili!
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0: Obrigado.
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0: Simbora, vamos trazendo música nova. Banda Encanto Latino, Tapete Vermelho. É sucesso!

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0: amigos, amigas, daqui a pouquinho temos o sorteio de 4 pets de chope. É, 4 pets de chope. E também a ficha do jantar para o grande baile de amanhã, né? E a gente já aproveita e manda aquele abraço a todos aí que estão à frente da organização, né? O pessoal que está trabalhando, o pessoal que já está empenhado aí para o sucesso desse evento, que com absoluta certeza será um sucesso inesquecível. A segunda edição do baile do salame cozido e da gastronomia alemã, que será servido amanhã a partir das 20 horas no Centro de Eventos Itaipu Rural Show. A todos os membros da Associação Unsa Heimatland, pessoal que está nos trabalhos aí dos preparativos das organizações, e o convite está aberto à grande região para mais esse evento de sucesso.
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0: A Michele Menegoto participando também do sorteio. Oh, chegando agora em casa, estamos na audiência. Michele Menegoto. Júlia Guimarães participando aqui do sorteio. Temos a Elaine Zwirtes do Distrito da Machado também participando por aqui. Valeu, Elaine Zwirtes.
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0: Aquele abraço, dentro de instantes o sorteio, hein, gente? Dentro de instantes o sorteio. Cora e participe que ainda está em tempo. A programação já vai indo para a reta final. Rodrigo Brutcher e os meus amigos de São Pedro, São Carlos. Amigos de São Pedro, São Carlos, no bar da Dallams. Pessoal que está reunido em som ambiente no bar da Dallams. Aquele abraço, Rodrigo Brutcher. Valeu, garoto. Obrigado aí pela sua sintonia e os amigos do bar da Dallams.
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0: E também o nosso amigo. O nosso amigo Varniz Art, né? O nosso amigo Varniz Art tá na escuta da programação, né? Diz ele que hoje está de folga e amanhã o bicho pega aí, vamos para Sorocaba, São Paulo, né? Eu encontrei na casualidade o Varniz Art ali no supermercado Itaipu, agorinha há pouco, né? Agorinha há pouco encontramos aí o Varniz Art. E aí eu pude me certificar que o nobre amigo está por casa, né? Ele que sempre tá no trecho aí.
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0: É o Varniz Art, colaborador aí da Transmaravalha Transporte Logístico. Você tem aí uma ótima noite aí em companhia da família. Amanhã mais uma viagem já agendada, né? Bom trabalho pra ti, meu nobre amigo, irmão. Valeu, abraço!
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0: E o nosso amigo Jacir Guimarães também participando do sorteio do shopping. Mas que tal esse guri, velho, né? Rosane Fiedler, Serraglio de Linha Salete e Pinhalzinho na escuta da programação. Obrigado, Rosane Fiedler, Serraglio. Forte abraço pra ti. Simbora de música em ritmo de festividades germânicas. Banda RP 2000.

nesse ritmo germânico, a gente finaliza então esse convite para amanhã à noite. Associação Unsa Heim Atlante Pinhãozinho na sua segunda edição, jantar gastronômico germânico. Segunda edição do baile dos Spritzbosch, a partir das 20 horas.

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E o nosso amigo Avelino Mocelin no bairro Pioneiro, hein? Participando dos sorteios aqui da programação. Avelino Mocelin.

Legal, legal, gente! Então a gente vai proferir da seguinte maneira. Vamos agora com a indústria musical. Como num filme. É, nossa programação é igual a um filme, hein? Aí na sequência, você tem aí esse espaço para deixar a sua participação. Tenho 4 pets de chope para sortear para você. E também a ficha do jantar, né? A ficha do jantar gastronômico germânico de amanhã à noite, tá certo? Vem comigo, como num filme!

Muito bem, muito bem, muito bem, muito bem. Encerradas as participações, eu quero aqui desde já agradecer as inúmeras participações aqui nessa noite. Rapaz, quanta gente! Eita! Muito bem, então, aqui vamos proferir da seguinte maneira. Vamos sortear, então, a ficha de janta. A ficha de janta para amanhã à noite, né? Aqui no Centro de Eventos Itaipu Rural Show. Atenção, atenção, pegamos Gilberto Chabaron. Gilberto Chabaron. O Gilberto Chabaron, então, vai jantar amanhã à noite lá no Centro de Eventos Itaipu Rural Show, às 20 horas, né? Às 20 horas, lá no Itaipu Rural Show, Gilberto Chabaron.

0: Shopping! Atenção, atenção! Vamos pegar aqui, sorteando, girando o sistema! Vilmar Agostini! Vilmar Agostini, 4 pets de chope, um zabir.
1: É festa.
0: Já já vamos chamar essa galera aí para passar as orientações, né? De como vão proferir para a retirada dos seus prêmios. Gilberto Chabaron, jantar da Associação Unza Heimatland. E Vilmar Agostini, 4 pets de chope. Muito obrigado, muito obrigado a você. Desejamos uma ótima, abençoada noite de sexta-feira. Amanhã, a partir das 13 horas, estaremos de volta com o Sábado Germânico. Valeu, gente! Abraço a todos!

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0: Munhoz e Mariano.
1: Bom demais. Joga a mãozinha pra cima, todo mundo assim, na palma da mão. 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
1: Bueno, então, che, muito bom dia pra ti que se liga aqui na 100.9 através do seu rádio, através da internet, enfim, no carro, no caminhão, nos dando aquela carona esperta, um bom dia, uma ótima manhã, sábado hoje, 16 de maio 2026. Temperatura nesse início de manhã na casa dos 14 graus, tá bem mais agradável, né? Mas parece que vem chuva por aí, né, Che? É a previsão, daqui a pouquinho eu trago pra você a previsão completa e a gente vai proseando um pouquinho mais, tá bueno? 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E esse é o nosso programa Roda de Chimarrão, então, que está começando aqui na 100.9 para você. Um bom dia!

0: Grupo Quero Quero aqui na programação 100.9, o nosso Roda de Chimarrão.
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0: Muito bem, vamos ver por aqui o que nos reserva as previsões do tempo para este sábado, amanhã, domingo e também os primeiros dias da próxima semana. O que nos diz então a previsão do tempo? Para hoje, previsão indicando aí chuva já agora pela parte da manhã, podendo chegar aí a 3 milímetros de chuva então. Aberturas de sol no decorrer da tarde e podendo voltar a chover no período da noite. Para amanhã, domingo, temos aí pequenas chances então de chuva, que podem ser já no amanhecer. E durante o dia aí o sol aparece entre nuvens, também podendo haver novamente pancadas de chuva no entardecer e à noite.

noite. Na segunda-feira, tempo encoberto, né, com possibilidade de chuva pela parte da manhã, sol e diminuição de nuvens no período da tarde. Terça, quarta e quinta, o dia será de tempo bom, né? Esses dias aí serão de tempo bom, nevoeiro ao amanhecer, né? Névoa, mas normalmente aí com predomínio do sol e alguns momentos de nebulosidade, mas sem chuva até a próxima quinta. Sexta e sábado volta a ter chances de chuva e chuva mais considerável aqui na região. Temperatura. Hoje e amanhã, mínimas aí, como a gente está vivendo agora, 14, 15 graus, as máximas podendo chegar até os 22, 23 graus. Já na segunda, cai um pouco a temperatura, 9 graus de mínima, 15 de máxima. Terça, quarta e quinta, as mínimas ficam em torno aí de 4, 5 graus. As máximas não passam dos 16, 17 graus. É, na quinta, que pode passar um pouco, chegando aí próximo aos 20 graus, mas já prevendo a chuva que volta, né, que retorna ali na sexta-feira, então, dia 22. E aí, na sexta-feira, sábado, com chuva aí, as mínimas ficam na casa dos 7, 8 graus e as máximas não devem passar dos 14, 15 graus também. É a previsão aí em um dos sistemas meteorológicos. Outro sistema meteorológico indica também aí um período de tempo possivelmente de chuva, então, hoje, amanhã e segunda-feira. E aí na terça e quarta melhora, nebulosidade na quinta, chove na sexta e no sábado, inclusive no domingo, no próximo final de semana também. E as temperaturas é isso aí, tem dias aí podendo chegar aí na quinta-feira aí com mínimas de até 3 graus, né? Então seria essa a previsão do tempo para você. 5 horas 17 minutos, 5:17, um bom dia, uma ótima manhã. Liga pra gente, chama aí no WhatsApp 3366-6200, manda o teu alô aí, peça a tua música, enfim, participe aqui na nossa programação.

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1: Bueno, por demais, 5h20, um bom dia para você que se liga aí na nossa programação, para você que tá aí no trecho, para você que tá aí trabalhando, né? Um baita abraço, obrigado por nos permitir te fazer companhia, pessoal aí nas guaritas, nossos amigos vigilantes noturnos também, né? E também os nossos amigos que estão trabalhando aí na Aurora, na Latinos Tirol, enfim, pessoal lá na Farol, lá em Nova Itaberaba, um baita abraço, obrigado pelo carinho, pessoal que tá trabalhando aí, pode mandar um alô pra gente, 33666200, pra você que tá nos levando de carona aí no caminhão também, pessoal que tá na coleta do suco da mimosa, aquele abraço, pessoal que tá aí trafegando pelas estradas do interior aí da nossa região, é, pessoal que trabalha aí no transporte de frangos, suínos, enfim, é a produção agrícola da nossa região, as riquezas da nossa terra sendo aí transportadas, né, sobre rodas, e para isso tem que ter aí gente de coragem, gente de pulso e braço forte aí para virar as madrugadas, né, trabalhando. Um baita abraço para todo mundo, obrigado pelo carinho da sintonia também. Bueno, che, seguimos os mateadores.

0: Mateadores, pra você ligadinho aqui no 100.9 do teu rádio, um bom dia, uma ótima manhã. Rápido intervalinho, já já a gente volta. Cinco horas 25 minutos, bom dia.
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0: 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Simbora então, né, Che? 5:32 agora, a gente segue por aqui com mais música.
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Flor Serrana, Jones Andrei Vieira é o nome desse artista maravilhoso. Que baita letra, que coisa linda, né, Che? Tá aí pra ti. 100.9. E esse é o nosso programa Roda de Chimarrão, tua companhia nas manhãs de sábado aqui pela 100.9. Um bom dia, uma ótima manhã. Obrigado pelo teu carinho e pela tua sintonia também. Tá bueno? Vamos juntinhos por aqui até às 7h30 da matina. Porém, primeira parte da nossa programação é até às 6 da matina. E aí eu volto às 7, né? Depois aí do informativo Fecoagro e também depois aí do Estação Rural, com a segunda parte da nossa programação, tá bueno? Mas sempre trazendo aí algumas informações, algumas curiosidades, e para tu que quer ficar bem informado, olha só, Che, acessa o nosso site rco.com.br, por lá tu encontra aí as principais informações de interesse de Pinhalzinho e toda a grande região. Menino vive amizade inseparável ao lado de cachorrinha adotada. É, Lilica anda de bicicleta, dorme com garoto e circula livremente. Aí, matéria completa tá aí no site rco.com.br. Também, Defesa Civil alerta para retorno de El Niño em Santa Catarina. É, colheitadeira esmagada em capotamento, agricultor sobrevive, né? Quase um milagre. É, também, presídio é ampliado em Santa Catarina, local abre 144 vagas no sistema prisional. Essas e outras informações, outra informação importante, Corpo de Bombeiros alerta para aumento de incêndios residenciais durante o inverno. Fato que ocorre aí com uma certa frequência, chama a atenção, e os bombeiros alertam, né, para o período de frio, onde fogão, aquecedores e outras formas, né, de aquecimento podem resultar e causar incêndios. Então tem um alerta aí no nosso site também. Acesse e confira. Tá bueno, Che? Quer ficar bem informado, já sabe, rco.com.br, ou também envia teu WhatsApp para cá e peça para participar dos nossos grupos de notícias no WhatsApp. Chegando mais música, mais uma marca pra lá de especial, Rogério Melo, Contrabando.

0: Rogério Melo aqui na programação Contrabando. Pra ti um bom dia, uma ótima manhã. Esse é o nosso Roda de Chimarrão.
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0: E acerta os ponteiros aí, che. 12 minutos nos separando das 6 da matina.
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5: Bueno, então, Che, agora faltando aí 3:30 para 6 horas da matina, a gente vai ficando por aqui, encerrando nossa primeira parte da programação do Roda de Chimarrão. Mas, lembrando, 7 horas a gente retorna com a segunda parte. Tá chegando por aqui o informativo Fecoagro e, na sequência, também Estação Rural, né? E mais uma entrevista em conhecendo aí, né, propriedades do interior, enfim, né, e trazendo informações do nosso agronegócio para você, tá certo? Baita abraço, fica com Deus. Eu vou ficando por aqui com essa primeira parte, daqui a pouquinho mais a gente retorna com mais música e a tradição gaúcha em destaque para você.

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2: Alô, amigos gaúchos e catarinenses, eu sou René Roberto e estas são as principais manchetes da semana. Tema do COPS Day 2026, no Dia Internacional do Cooperativismo, foca na construção da paz. Parceria entre Sistema FAESC-SENAR e Instituto ICASA visa ampliar orientação sanitária aos suinocultores independentes. El Niño preocupa a agricultura do sul do Brasil com risco de chuvas excessivas na primavera. E ainda teremos o Boletim do Agro, direto de Brasília, com Kathleen Heights. E o comentário da semana de Ivan Ramos, hoje com o tema As dificuldades para produzir no Brasil. Este comentário na íntegra, estas e outras notícias logo após nossa mensagem cooperativista.
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2: Nesse sábado, dia 16, o cooperativista Renato Schmidt, de Rio do Sul, está de aniversário. Renato Schmidt é o atual vice-presidente da cooperativa Cravil, de Rio do Sul, e também faz parte do Conselho Fiscal da Fecoagro Santa Catarina. Parabéns, amigo cooperativista Renato Schmidt. Muitos anos de vida e união com toda a família Cravil e Fecoagro.
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2: Comitê para a Promoção e Desenvolvimento das Cooperativas COPAC anunciou o tema do Dia Internacional das Cooperativas de 2026, o COPS Day, Cooperativas por um Mundo Pacífico. A definição orienta as mobilizações do movimento em todo o mundo e reforça o papel do modelo como agente de conexão social, desenvolvimento e construção de sociedades mais equilibradas. Celebrado anualmente no primeiro sábado de julho, em 2026 vai ser no dia 4, o Dia Internacional das Cooperativas chega à sua 104ª edição no âmbito do movimento e a 32ª como data reconhecida oficialmente pela Organização das Nações Unidas. A proposta do tema dialoga diretamente com o cenário global atual, marcado por tensões geopolíticas, desigualdades persistentes e desafios sociais que exigem soluções baseadas em cooperação e confiança. Segundo a Aliança Cooperativa Internacional ACI, o conceito de mundo pacífico vai além da ausência de conflitos. Ele está associado à promoção de justiça social, inclusão econômica e fortalecimento das instituições. Nesse contexto, as cooperativas são apresentadas como construtoras de pontes capazes de aproximar comunidades, estimular o diálogo e gerar oportunidades de participação. O tema também se conecta com o Objetivo de Desenvolvimento Sustentável, ODS 16, da ONU, que trata de paz, justiça justiça e instituições eficazes. A pauta vai estar no centro da Conferência Global ACI 2026, marcada para setembro no Panamá, que terá como lema Construindo Pontes, Contribuições Cooperativas para o Mundo Pacífico. O encontro deve aprofundar o debate sobre como o modelo pode ampliar seu impacto na promoção da estabilidade social e econômica em diferentes regiões. Clara Mafia, gerente-geral de negócios da OCB, afirma que a escolha do tema traduz com precisão o que as cooperativas já fazem na prática. Ao promover a inclusão econômica, fortalecer comunidades e estimular a participação democrática, o cooperativismo contribui diretamente para ambientes mais equilibrados e resilientes. Ainda segundo ela, em um contexto de tantos desafios globais, falar de paz é também falar de oportunidades, de acesso e de construção conjunta de soluções. E esse é justamente o diferencial do modelo cooperativista. A definição do tema é feita em conjunto pela ACI e pelo Comitê para a Promoção e Desenvolvimento das Cooperativas COPAC, que reúne organismos internacionais ligados à ONU e parceiros estratégicos do setor. A expectativa é que ao longo dos próximos meses sejam divulgados materiais oficiais da campanha que orientarão as ações de comunicação e mobilização em diferentes países. A terceira turma do Superior Tribunal de Justiça, no julgamento da RESP número 2.216.949/SC, reconheceu a aplicação da regra de impenhorabilidade das cotas partes de cooperativas de crédito prevista no artigo 10, caput 1 da Lei Complementar número 130 de 2009, incluindo LC número 196/2022, sinalizando a revisão de sua jurisprudência anterior, que admitia a constrição desses ativos. No caso concreto, contudo, foi mantida a penhora por se tratar de ato processual praticado antes da vigência da nova lei, em observância ao princípio do tempus regit actum e à teoria do isolamento dos atos processuais. A decisão representa avanço relevante para o Sistema Nacional de Crédito Cooperativo ao reforçar a proteção do capital cooperativo e da Efectio Societatis, além de oferecer fundamento jurídico sólido para afastar novas tentativas de penhora de cotas partes em execuções posteriores à vigência da LC número 196. O precedente também indica a necessidade de atuação coordenada das cooperativas para a consolidação desse entendimento nos tribunais, especialmente por meio de embargos de terceiro e impugnações a constrições indevidas. E a seguir, depois da nossa mensagem cooperativista, as notícias da semana do Senar. Aguardem. A agricultura catarinense é uma das mais dinâmicas, diversificadas e competitivas do Brasil. 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E o Senar qualifica e capacita os produtores rurais e suas famílias para a permanente busca da eficiência no campo. 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
2: O Sistema FAESC Senar, Sindicato Rural de Braço do Norte, promoveram na sede da entidade sindical reunião sobre suinocultura independente. O encontro reuniu representantes do Instituto Catarinense de Saúde Agropecuária e CASA, técnicos da assistência técnica e gerencial ATEG e liderança do setor produtivo para discutir ações voltadas ao fortalecimento da biosseguridade na atividade suinícola. Participaram da reunião o vice-presidente do Sindicato Rural de Braço do Norte e produtor de suínos, Vilibaldo Michels, a coordenadora estadual da ATEG, Paula Coimbra Nunes, a supervisora regional do Senar Santa Catarina, Sueli Silveira Rosa, a conselheira técnica do ICASA, Luciane Surdi, e a coordenadora do Instituto, Camila Bonelli. Também estiveram presentes supervisores técnicos da ATEG, Jaison Bus e Pablo Henrique Ambrosio, além das técnicas da ATEG Suinocultura, Caroline e Natália. Durante o encontro, o Instituto ICASA apresentou como objetivo a aproximação do sistema FAESC Senar para divulgar e trabalhar a biosseguridade junto aos produtores por meio da ATEG Suinocultura. A assistência técnica e gerencial no segmento está em fase de implementação na região sul pelo sistema FAESC Senar e pelos sindicatos rurais de Braço do Norte e Armazém. Nessa etapa serão atendidas duas turmas de 30 produtores independentes cada. A biosseguridade será um diferencial agregado ao trabalho desenvolvido pela TEG. Presidente do Sindicato Rural de Braço do Norte, Edemar de la Justina, ressaltou que a implantação das medidas de biosseguridade representa um desafio para o setor. Para ele, esse trabalho é fundamental para fortalecer a suinocultura independente e garantir mais segurança sanitária nas propriedades rurais. A biosseguridade será trabalhada por todas as instituições envolvidas, com foco inicial em ações de conscientização e orientação, complementou a supervisora Sueli Rosa. A coordenadora estadual da ATEG, Paula Coimbra Nunes, reforçou a importância da parceria entre as entidades. Segundo ela, a união entre o sistema FAESC-SENAR, o Instituto em Casa e os sindicatos rurais fortalece o trabalho da assistência técnica e contribui diretamente para a proteção sanitária da suinocultura catarinense. Paula ainda salientou que a biosseguridade precisa fazer parte da rotina das propriedades e que o trabalho de orientação será fundamental para os produtores independentes. O presidente do sistema FAESC-SENAR, José Zeferino Pedroso, destacou que a parceria com o Instituto em Casa reforçará o trabalho já desenvolvido pela ATEG Suinocultura em conjunto com a Secretaria de Estado da Agricultura. A iniciativa tem como objetivo auxiliar os produtores na adequação das propriedades às novas exigências de biosseguridade estabelecidas pela Portaria número 50 de 2025. Segundo Zezo Pedroso, a ação será fundamental para orientar a implementação das medidas previstas na normativa que define critérios mínimos de biosseguridade para granjas tecnificadas, fortalecendo assim a prevenção e o controle de enfermidades na suinocultura catarinense. Contratos rurais foi o tema do evento online promovido pela Confederação da Agricultura e Pecuária do Brasil, CNA, e a Federação da Agricultura e Pecuária do Estado de Santa Catarina, FAESC. A iniciativa reuniu profissionais e representantes da Federação Catarinense e de outras federações do país, dos sindicatos patronais rurais, empregadores rurais, contadores e advogados para atualização sobre aspectos essenciais das relações de trabalho no campo. A programação foi coordenada pela Comissão Nacional de Relações do Trabalho e Previdência Social da CNA e contou com a participação do presidente do sistema FAESC-SENAR, José Zeferino Pedroso. A palestra foi ministrada pela advogada doutora Vitória Garcia Cavalcante Leite e contou com mediação dos advogados doutora Carolina Melo e doutora Jéssica Nascimento. Durante a abertura, o presidente Zezo Pedroso destacou a importância da iniciativa para fortalecer a atuação sindical patronal no meio rural. Para ele, a iniciativa é essencial para disseminar informações precisas entre federações, sindicatos e produtores rurais, além de ampliar a segurança jurídica nas relações de trabalho no campo. Zezo Pedroso também agradeceu ao palestrante, às moderadoras, ao Departamento Jurídico da CNA e a todos os profissionais envolvidos na organização da iniciativa. As mediadoras ressaltaram a expressiva participação do público, com 148 pessoas presentes durante a transmissão. Elas enfatizaram o empenho da federação na divulgação de eventos como esse e reconheceram que Santa Catarina sempre prestigia de forma expressiva os eventos organizados pela confederação. A doutora Vitória alertou para os riscos de contratos elaborados sem orientação especializada. Segundo ela, muitos produtores recorrem a modelos genéricos encontrados na internet ou produzidos sem respaldo jurídico, o que pode comprometer a proteção legal das atividades rurais. A advogada também citou o uso indiscriminado de ferramentas de inteligência artificial na elaboração contratual como um desafio atual. Outro ponto enfatizado foi a necessidade de entender que um contrato não é uma burocracia, e sim uma estratégia. De acordo com ela, o agronegócio exige cada vez mais precisão administrativa diante da redução das margens de lucro e das constantes imprevisibilidades climáticas e econômicas. Ela ressaltou também que contratos bem elaborados ajudam a prevenir conflitos, proteger patrimônios, planejar decisões e fortalecer a sustentabilidade dos negócios rurais. A palestra também abordou os diferentes tipos de contratos ligados ao uso da terra, como o arrendamento, a parceria e o comodato, além de mencionar a importância do Estatuto da Terra na proteção da produção rural. A advogada ressaltou ainda que a finalidade da terra é a produção e que toda a legislação agrária busca assegurar condições para a continuidade das atividades produtivas. Ao longo do evento foram destacados outros aspectos relacionados aos contratos rurais, além de orientações, especialmente nas relações de natureza trabalhista, com foco nas frequentes atualizações na legislação das transformações no setor agropecuário.
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6: Olá, agroamigo ouvinte, eu sou a Catherine Heitz e trago uma análise da política e também do agronegócio direto de Brasília que influencia em Santa Catarina. E olha, a semana em Brasília mostrou que o crédito rural virou o centro das principais discussões do agronegócio. E três pontos ajudam a gente a explicar esse momento. Eu posso falar de PRODES, endividamento e clima. O primeiro ponto foi o recuo do Conselho Monetário Nacional na regra ambiental que vinha travando o acesso de produtores ao crédito rural. A norma vinculava a concessão de financiamento aos dados do PRODES e o sistema que monitora o desmatamento da Amazônia Legal. O problema é que, na prática, o sistema não conseguia diferenciar automaticamente o desmatamento ilegal de situações permitidas pela legislação, como manejo autorizado ou uma renovação de área produtiva. Com isso, o produtor que estava regular acabava tendo propostas de crédito bloqueadas. A decisão do governo não elimina a exigência ambiental, mas corrige a forma de aplicação da nova regra. que agora haverá escalonamento de prazos, ampliação dos documentos aceitos para comprovar regularidade e também a possibilidade de reapresentação de pedidos negados desde o mês de abril desse ano. Esse ajuste é importante porque mostra que sustentabilidade e produção precisam caminhar juntas, mas com segurança jurídica, tecnologia funcionando e principalmente com uma regra que seja compatível com a realidade no campo. O segundo ponto da semana foi a renegociação das dívidas rurais. O Senado adiou a votação do projeto, que cria uma linha especial para produtores endividados, porque ainda falta o acordo com o Ministério da Fazenda. A proposta em debate prevê até 30 bilhões de reais para renegociação, prazo de pagamento de até 10 anos, 3 anos de carência e juros diferenciados, começando em 3,5% ao ano para agricultores familiares. E o terceiro ponto é justamente o clima. A Comissão de Agricultura da Câmara aprovou uma proposta que permite suspender dívidas rurais por até 36 meses em regiões afetadas por eventos climáticos extremos, como é o caso do El Niño. A medida ainda precisa avançar, mas ela já indica aí uma mudança importante. O clima já está sendo tratado como um fator direto de risco produtivo e principalmente financeiro. E também entrou na pauta a abertura de crédito suplementar para projetos de irrigação, reforçando que a adaptação climática deixou de ser um tema lá do futuro, ela já faz parte do presente e das decisões de investimento no campo. No fim das contas, a semana deixou uma mensagem bem clara. Discutir crédito rural hoje não é apenas falar de volume de dinheiro para o plano safra. É falar de regra ambiental, análise de risco,

0: dados públicos, renegociações de dívidas, eventos climáticos e principalmente previsibilidade. Para o produtor, principalmente de Santa Catarina, o crédito precisa chegar lá na ponta com segurança, agilidade e coerência. Porque uma regra mal calibrada, uma dívida sem saída ou um evento climático sem resposta podem travar a produção tanto quanto a falta de recurso. De Brasília para o Sistema Fecoagro, Catherine Heights.
1: E a seguir, depois nossa mensagem cooperativista, as notícias do mercado agrícola da semana. Aguardem. 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
2: Das mais de 140.400 toneladas de arroz em casca ofertadas nesta semana, cerca de 39,4 mil toneladas foram comercializadas em leilão de prêmio equalizador pago ao produtor rural PEPRO, da Companhia Nacional de Abastecimento, CONAB. Além do arroz gaúcho, também haviam sido ofertadas 36.500 toneladas do produto originário de Santa Catarina. A avaliação do presidente da Federação das Associações de Arrozeiros do Rio Grande do Sul, FEDE Arroz, Denis Dias Nunes, o leilão tramitou como esperado. Afirmou, como a região da Zona Sul e a planície costeira interna não participaram mais uma vez desse leilão, então as outras regiões, que já tinham participado no primeiro, agora complementaram mais um pouco, explicou. O dirigente disse ainda que o mercado externo está pouco demandado e, com isso, não houve novos negócios. Ele ainda lamentou a ausência de arroz proveniente da Zona Sul e planície costeira interna, cuja participação era esperada pela entidade, visto que não fizeram parte do primeiro leilão PEPRO no dia 5 deste mês. O valor total comercializado nesse último leilão foi de 7 milhões e meio de reais. Aquecimento das águas do Oceano Pacífico, associado à formação do El Niño, ligou o sinal de alerta no campo. Produtores do sul do Brasil acompanham com preocupação os indicativos climáticos, temendo impactos diretos sobre as culturas de inverno. A condição no momento é de neutralidade após o fim do La Niña, mas segundo a atualização mais recente da Natural Oceanic and Atmospheric Administration, divulgada no dia 4 de maio, a probabilidade de desenvolvimento do fenômeno é de 62% entre maio e julho. Para o período de junho até agosto, o percentual sobe para 79%. Celso Luiz de Oliveira Filho, meteorologista da Tempo OK, explica que o aquecimento das águas do Pacífico está bem acentuado, o que não descarta a confirmação do fenômeno El Niño ainda neste mês. Outro ponto de atenção envolve a intensidade. Outros modelos meteorológicos indicam um padrão clássico e forte do fenômeno sobre o clima e, consequentemente, em setores importantes da economia nacional, como o agronegócio, que cresceu 11,7% em 2025 e liderou o avanço do Produto Interno Bruto, PIB. Embora não haja uma relação direta e linear, o fato de o fenômeno El Niño atingir essa intensidade aumenta a probabilidade que o padrão mais clássico dele apareça, ou seja, que os volumes de chuva fiquem acima da média no sul, especialmente nos meses da próxima primavera, setembro, outubro e novembro. O principal efeito esperado no sul do Brasil, após a confirmação desse fenômeno, é a intensificação das chuvas. A diferença, segundo o Celso Filho, estará no volume para cada estado e na variabilidade climática ao longo dos meses. Em junho, ele disse, por exemplo, espera-se chuvas acima da média entre Santa Catarina e Paraná e, de média, abaixo no Rio Grande do Sul. Já em julho, as anomalias positivas de precipitação nos três estados diminuem um pouco, porque parte da umidade pode se espalhar no Mato Grosso do Sul e em parte do Sudeste. Para agosto, a condição muda novamente, com volumes maiores previstos apenas para o Rio Grande do Sul, enquanto os demais tendem a registrar um padrão mais seco e quente. Em setembro, a chuva volta a se distribuir de forma uniforme pela região. O aumento dos volumes de chuva, sobretudo na primavera, preocupa os agricultores porque coincide com o período da colheita de diversas culturas. O cereal não é o único prejudicado. Outros produtos agrícolas também sofrem impactos semelhantes, como a aveia e a azevém, duas culturas que não toleram excesso de umidade. E, segundo o meteorologista, a quantidade de chuva prevista é elevada. O impacto pode ser mais crítico, possivelmente, para o fim do ciclo de desenvolvimento entre a maturação e a colheita, período em que há previsão de mais chuva, alerta ele. Em Santa Catarina, a Defesa Civil e a Empresa de Pesquisa Agropecuária e Extensão Rural, EPAGRE, estão em alerta para os riscos de que o fenômeno El Niño pode causar e desenvolvem em conjunto um plano de prevenção. Para o setor agropecuário, a ação envolve a criação de materiais informativos sobre o fenômeno e os impactos na pecuária e nas culturas agrícolas. E a seguir, o comentário da semana com Ivan Ramos. Hoje com o tema, as dificuldades para produzir no Brasil.
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3: O que mais se ouve hoje no setor produtivo no Brasil é que o país não colabora para que o empresariado possa se desenvolver e ampliar seus negócios, contribuindo com o crescimento econômico e, consequentemente, com a criação de empregos, a melhoria da qualidade de vida da população e a paz social. As principais dificuldades encontradas atualmente estão no setor público, em especial nos governos que se dizem progressistas, mas que na prática são centralistas e corporativistas. As altas taxas de juros e a excessiva carga tributária têm sido o calcanhar de Aquiles para o desenvolvimento do país. Os gastos públicos descontrolados e os excessivos programas sociais, sem a devida contrapartida de arrecadação, provocam a necessidade, considerada cômoda por muitos setores, de ampliar a tributação para fechar as contas entre débitos e créditos. Com isso, o setor produtivo é atingido nos resultados, passando a ser tratado como vilão da economia e correndo riscos de estagnação ou até mesmo de abandono das atividades no país. Paralelamente a essa política de gastar mais do que se arrecada e de adotar medidas que retiram resultados do empresariado em nome do social, não há como não atingir duas pontas principais: os produtores de matéria-prima e os consumidores finais. Um governo centralista, com viés estatal, esquece que para gerar impostos é preciso ter uma economia forte e desenvolvida no setor privado, e não uma excessiva regulamentação que emperra e atravanca processos produtivos. O que se vê hoje no Brasil é uma regulamentação que muitas vezes inibe o desenvolvimento. Há que se reconhecer que em qualquer país existe necessidade de normas para que todos tenham tratamento igualitário e ninguém seja privilegiado em detrimento de outros. Mas daí a impedir o progresso e o desenvolvimento há uma grande diferença. O sistema de controle e fiscalização nas atividades econômicas é necessário, mas não ao ponto de atrapalhar o progresso, muitas vezes por simples capricho ou até represália de determinadas áreas de fiscalização que ignoram de onde vêm os recursos para sua própria manutenção. Para ficar apenas em um exemplo, podemos citar as dificuldades no ingresso de matéria-prima ao país pela fronteira com o Paraguai. Relatos ouvidos de despachantes aduaneiros, empresários e cooperativas atestam que, em Foz do Iguaçu, são críticas as condições para a entrada de grãos do Paraguai devido aos imbróglios na alfândega brasileira. A falta de estrutura nos órgãos públicos de controle atrasam o processo, prejudicando o acesso de produtos que internamente estimulam o setor agroindustrial na agregação de valor para atender o mercado interno e as exportações industrializadas. Além da falta de estrutura física nos órgãos públicos e de controle, a prepotência de alguns fiscais que operam na fronteira causam revolta, pois não estão preocupados com as enormes filas para a liberação das cargas. Segundo relatos, muitas vezes até desdenham de quem está procurando gerar riquezas para o país. Há necessidade urgente de mudanças nesse sistema e também de comportamento, além da aplicação de mais tecnologia nos controles, reduzindo a participação humana em determinadas etapas, já que alguns, ao assumirem determinadas funções, ignoram as consequências de suas atitudes, adotando uma visão autoritária e até desumana com quem trabalha na fronteira. As normas e os controles precisam existir, mas seus operadores devem considerar que, sem movimentação econômica, nem mesmo seus salários estão garantidos. Em um governo que prioriza gastar e não se preocupa em arrecadar dentro da realidade econômica, optando pelo aumento de impostos, não se pode esperar mudanças de comportamento que ignore as deficiências existentes nas fronteiras. Daí a necessidade de a população avaliar melhor seus representantes, escolher alguém que pense no social, mas que entenda que sem o econômico não se faz social em lugar nenhum. Pense nisso.
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10: Então, minha gente, chegamos com mais um programa Estação Rural, sempre um privilégio muito grande, e a gente quer agradecer a vocês que nos acompanham. E durante a semana, inclusive, a gente recebe também repercussões, né? E sempre falamos, se você tem alguma sugestão de visita, assunto, né? Estamos sempre abertos, pode nos chamar. Eu sempre digo, não chame no meu telefone particular, porque o WhatsApp meu, ele é o seguinte, então, se é cobrador, ele não atende. Ah, mas isso é brincadeira, tá? Pode chamar no 3366-6200, o WhatsApp da Rádio Centro-Oeste, que nós vamos até vocês. Agradecer muito, sempre a força também do Sicredi Conexão. 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E hoje a nossa visita é até o Sicredi Conexão, agência aqui de Pinhalzinho, que nos honra muito na presença da dona Angelita, que é presidente do conselho, Sérgio Triquês Pinhalense, que é vice-presidente do conselho de administração. Então gostaria sim de dizer muito obrigado, bom dia para todos vocês, sejam bem-vindos.
11: Bom dia, Milton, bom dia ao Sérgio, nosso vice-presidente, que nos acompanha aqui neste momento. Bom dia a todos os ouvintes da Rádio Centro-Oeste, um prazer imenso recebê-los aqui na nossa agência, né, na nossa casa, e um prazer imenso também estar aqui nos microfones da rádio.
10: Que bom, obrigado, dona Angelita Cadunã. Sérgio, obrigado, também todo mundo está em casa, né, então, bem-vindo, bom dia.
12: Bom dia aos colegas que já foram nominados aqui, de forma muito, muito especial aos ouvintes da Rádio Centro-Oeste. Essa rádio que realmente faz um trabalho muito grande, divulgando informações, e esse programa, Milton, tem uma admiração muito grande por esse programa, porque mostra exemplos de pessoas, de atividades, o exemplo ele carrega muito mais longe, né? Às vezes a gente pode falar bonito, mas quando você vê uma entrevista desses produtores, desses segmentos aí, que superaram desafios, realmente ele comunica muito melhor. É uma satisfação também da nossa parte, do Sicredi, poder fazer parte desse programa e estar aqui com vocês.
10: Que bom. Nós falamos do produtor, né? Então, cada um na sua linha, no seu trabalho, na sua atividade, mas hoje queremos conhecer um pouquinho mais sobre esse Sicredi Conexão. Né? Quantos anos? A gente sabe que estamos comemorando os 45 anos. Fazer um pouco a avaliação, nós queremos saber um pouco como foi para vocês e nós, como associados também, né? A gente gostaria de saber como foi o todo disso, para a gente discorrer um pouco.
11: Perfeito. Mas antes de entrar nos 45 anos, dizer também assim, que a gente tem uma iniciativa muito parecida com o programa do Milton, né? Que a gente tem as histórias que conectam, as histórias que inspiram. Hoje a gente evoluiu o nome Histórias que Conectam, justamente porque a gente tem tantos cases, né? Tantas histórias inspiradoras na sociedade, e que a gente precisa muitas vezes, né, nos alimentar, nos inspirar para a gente continuar inovando, transformando isso enquanto cooperativa, enquanto associados, né, sejam pessoas físicas ou jurídicas. Então, parabéns pelo trabalho, tá, Milton?
10: Que bom, muito obrigado. Nós ficamos felizes também de poder ouvir, né? A gente até falou um pouquinho aqui fora do ar, nós temos um compromisso de deixar um legado, um mundo um pouco melhor, e quando a gente consegue fazer isso, é preciso saber, é preciso a gente, através da cooperação, poder expandir isso, né?
11: É verdade.
10: Sicredi Conexão, agência Pinhalzinho. Só para a gente começar, então, essa história dos 45, aqui em Pinhalzinho começou quando?
11: Nós iniciamos aqui, se eu não me engano, acho que foi em 2009, né, Sérgio?
13: Olha só.
11: Final de 2008, início de 2009, que a gente iniciou aqui em Pinhalzinho. Então, a gente já tem uma caminhada bem interessante, né? Um município que nos acolheu muito bem, onde principalmente o oeste catarinense tem um cooperativismo extremamente diferenciado, um cooperativismo que ele é protagonista, inclusive o estado de Santa Catarina é a grande referência do cooperativismo, né? É o maior número de per capita de associados ao cooperativismo. E um cooperativismo que em todos os seus ramos faz um trabalho extremamente diferenciado. Então, nos sentimos em casa, crescemos muito com a região oeste. Hoje a nossa cooperativa, né, este ano completou 45 anos de fundação. Somamos mais de 150 mil associados distribuídos aí nos três estados que nós atuamos. Minas são duas regiões, então a gente sai de uma população entre o Rio Grande do Sul e Santa Catarina, que somam 31 municípios a nossa região de atuação. Com essa expansão para Minas, a gente chega a 117 municípios. Então, a gente sai de uma população em torno de 250 mil aqui no sul e vai para 1 milhão e 500 mil pessoas, né, de potenciais associados. Então, uma perspectiva assim, de crescimento muito grande, né? Somos uma cooperativa hoje que administra mais em torno de 7 bilhões de ativos, né, administrados. Então, crescemos muito e muito felizes, né, aqui em Santa Catarina, assim como no Rio Grande do Sul, estamos presentes em todos os municípios, onde a gente com certeza contribui muito, assim como as outras instituições, sejam elas instituições financeiras, demais instituições, outras cooperativas, o setor privado, né, que contribui muito. Então, estamos engajados aí nesse desenvolvimento.
10: Legal. Sérgio, você que vive aqui na região propriamente, né, a gente até comentou como é que você vê essa evolução, o crescimento, por exemplo, de associados aqui na nossa região, principalmente Pinhalzinho.
12: O trabalho tá sendo muito bom e eu acho que Pinhalzinho e região, nós temos um diferencial. Nós somos uma cooperativa de crédito, mas nós temos uma região aqui que gosta muito da cooperação. A cooperação leva ao desenvolvimento de uma comunidade. Então, um dos propósitos nossos é estarmos próximo do associado, próximo da comunidade, participar com as entidades, associação comercial, clubes de serviço, demais entidades, com o associado, com as empresas, porque nós somos uma cooperativa de livre admissão. Hoje começou, você falou lá atrás, deixaram um legado nossos sócios fundadores, depois a gente pode falar mais do nosso reconhecimento a eles, e eles deixaram um legado para nós e cabe a nós dar sequência. Nós temos 45 anos de cooperativa, né? E o que nós, como cooperativa, como gestores, como, por exemplo, o Milton, a rádio, nós, o que legado nós vamos deixar? E nós queremos fazer parte disso aqui em Pinhalzinho, estamos fazendo parte, mas principalmente se envolvendo com a comunidade, estando próximo das comunidades, próximo das pessoas, do associado, para entender e crescermos juntos. Ninguém vai crescer sozinho, Milton. Não tem. Se eu quero crescer mais, eu tenho que levar mais gente junto comigo para crescer. Então, esse é um dos nossos propósitos aqui em Pinhalzinho. Estamos muito satisfeitos também.
10: Legal. E certamente já vem aí também boas, né, mais novidades, né, que nos encanta também, desde já o público, os associados. Renan, tudo certo, né? O Renan é o nosso suporte, nosso produtor do nosso programa. Então, obrigado também. Eu, às vezes, particularmente, nós que acompanhamos um pouco através da Rádio Centro-Oeste, da imprensa, alguns dias atrás estivemos lá em Rodeio Bonito, né? A gente agradece. É o momento da imprensa conhecer um pouco com quem nós trabalhamos, pessoas, números, crescimento. E a gente, às vezes, se pergunta, o dia a dia de vocês, como é isso? A responsabilidade, a gente sabe que é, sem dúvida, é um privilégio estar num cargo como esse. Mas como é o dia a dia de vocês para administrar tudo isso?
11: Bom, Milton, o Sérgio falou dos sócios fundadores, né? E se a gente se projetar 45 anos atrás, quando 20 pequenos agricultores, né? E quando a gente fala pequenos, eles tinham uma média de 7, 8 hectares cada um.
10: A gente vê um pouco lá da história, emociona, né?
11: Emociona. E se uniram e formaram uma cooperativa justamente buscando, né, uma oportunidade de melhorar a sua qualidade de vida, de prosperar e automaticamente prosperar a comunidade, né, a sociedade onde eles estavam inseridos. E uma cooperativa que começou muito pequena, hoje, né, como eu disse aqui, administra aí mais de 7 bilhões de ativos. Então, é uma cooperativa que conta com mais de 700 colaboradores, né, nesses três estados. Então, que vem crescendo bastante. Mas o modelo, ele é um modelo extremamente, eu diria assim, diferenciado. É um modelo vencedor, onde a gente tem uma estrutura estratégica, que é o conselho de administração, que tem esse papel de pensar a cooperativa, de pensar a perenidade, de pensar a sustentabilidade, de olhar de futuro, né, de estar atenta ao mercado. E, ao mesmo tempo, também ela tem uma gestão executiva, que ela é essa gestão executiva, ela é subordinada, né, ela é direcionada pelo estratégico e tem esse papel de fazer toda a gestão. Então, eu diria assim que é um modelo muito compartilhado, onde a gente constrói junto, né? E quando a gente fala em construir junto, isso entra todo o nosso quadro de associados, porque nós temos aí em torno de mais de 200 coordenadores de núcleo que representam esse quadro social e que nos ajudam a tomar decisões.
10: Né, traz as reivindicações,
11: exatamente. Faz essa ponte entre o associado, né, e o conselho de administração. Nós, enquanto presidente, vice-presidente, que a gente faz essa coordenação do conselho, a gente tem justamente esse papel, né, junto com o quadro de associados. E a gente tem agendas periódicas com os nossos coordenadores de núcleo, né, Sérgio?
12: Nós temos uma admiração muito grande pelos coordenadores, inclusive no município tem vários, né? Eles têm a essência do nosso associado, eles estão mais próximos de nós. Não, a gente não tem não tem perna que chega para conseguir conversar com todo mundo, e eles estão mais próximos, então a gente tem que ouvir muito eles, ouvir para poder tomar as decisões estratégicas no conselho. Então, os coordenadores, os associados coordenadores são os que nos dão o norte, a bússola para onde nós temos que ir. Então, a gente faz o planejamento estratégico com os demais conselheiros e o executivo, a parte de execução, faz esse trabalho. Mas quem norteia nós são os associados e os coordenadores. Isso é uma função muito importante na nossa tomada de decisões.
10: Olha que importante. E vocês têm, essas pessoas, eles são dos mais diversos setores, agricultura, comércio, indústria, prestação de serviço. Quer dizer, é um todo?
11: Exatamente. Porque nós somos uma cooperativa de livre admissão, né? Atuamos em todos os segmentos da economia, e essa representação dos coordenadores, eles também são distribuídos nesse formato. Né? A gente tem núcleos cooperativos em cada município. Cada núcleo tem um coordenador efetivo e um suplente, né, que são eleitos em assembleia. Eles têm um mandato de 4 anos e sempre após o ano onde ocorre a eleição do conselho de administração, no próximo ano, então a assembleia também elege o seu coordenador. É um modelo extremamente democrático, né, e que cada vez mais a gente fomenta, né, que esses coordenadores sejam conhecidos e reconhecidos pelos seus núcleos. Nós trabalhamos muito também com formação para esses coordenadores, né? A formação cooperativa, do cooperativismo.
10: Conhecer também.
11: Exatamente, conhecer também a instituição, né? Porque, como o Sérgio disse, quem nos ajuda a fazer toda essa gestão, essa administração da cooperativa, é o olhar dos nossos coordenadores, né? Que representam aí cada município, cada região onde nós atuamos, porque hoje são 4 regiões com potencialidades, culturas.

0: diferentes,
1: Sim.
0: né? E, enfim, e a gente ter essa proximidade com cada região através dos nossos coordenadores, entendendo quais as demandas de cada região, quais as potencialidades, onde a gente investir, aonde a gente aprimorar, né, a nossa atuação, faz todo sentido. Então, para nós, eu diria assim que ela é um modelo muito democrático, né, assim como diz os princípios do cooperativismo.
1: E compartilha a responsabilidade também, né?
0: Exatamente, né? Então a gente tem, são no mínimo 3 reuniões que a gente realiza presencialmente por ano, sempre uma no início de fevereiro com os coordenadores, onde a gente discute todo o nosso ciclo assemblear, a gente constrói a assembleia com os nossos coordenadores de núcleo, as pautas, as propostas que a gente leva. Na metade do ano a gente faz mais um encontro, onde os coordenadores acompanham como está o andamento da cooperativa, quais são os seus projetos, né? Como está o planejamento também, o planejamento estratégico e o financeiro. E no final do ano também esse acompanhamento de como foi o ano, tudo isso. Nesse meio tempo, entre as reuniões, a gente conta com o apoio dos nossos gerentes, né? Em cada município, que fazem esse braço, digamos assim, né, Sérgio? Esse apoio, onde os nossos coordenadores têm um acompanhamento quase que mensal, assim, de como está o andamento da cooperativa, do sistema Sicredi, né? Porque a gente também compartilha a nossa
1: Nacional.
0: atuação nacional, a nossa
1: Certo.
0: atuação centralizada.
1: Ela é toda unida.
0: Toda unida. E ao mesmo tempo também o coordenador acompanha como está o seu município, né?
1: Importante.
0: Então é essa estruturação que a gente procura aprimorar cada vez mais.
1: Talvez, quem sabe, eu digo, possivelmente seja também importante a gente lembrar, vocês falavam muito importância desse ano do ciclo assemblear, né, da participação. Acho que isso também é um grande resultado desse trabalho. Que ele foi recorde, né, de participações.
2: Nós tivemos uma participação recorde comparado anos anteriores. Isso a gente até tem comentado, né, Angelita, da importância do associado participar. A gente só vai gostar de uma coisa se a gente entende e compreende e participa. A gente não faz negócio com quem a gente não conhece. Então a gente sempre pede muito para os associados participarem das assembleias. Aí tem todo um trabalho feito para fazer as demonstrações, o que a gente fez, os trabalhos sociais, os envolvimentos nas comunidades. É muito importante, a gente sempre pede para os coordenadores incentivar, para os associados participar. Eu sempre brinco assim, a gente não casa com uma pessoa que a gente não conhece e não ama.
1: Certo.
2: Então, como é que eu com essa comparação, digo, a gente tem que conhecer onde a gente participa, a nossa cooperativa de crédito, conhecer nossos gerentes, nossos colaboradores, os coordenadores. A gente começa a tomar as melhores decisões conhecendo e participando. Então, tivemos um excelente resultado. A Angelita pode compartilhar mais os números, que ela está mais na ação, mas foi muito interessante e a gente espera que isso seja melhor ainda, para a gente poder fazer. Não só entregar números melhores para a sociedade, mas também ajudar a desenvolver essa comunidade que, no finalmente, volta para nós, para nossas comunidades, os nossos resultados, de várias formas, né?
0: Exatamente. Exatamente. Milton, a gente teve uma participação de mais de 46 mil associados. A gente chegou quase a 30% do nosso quadro de associados.
1: Puxa.
0: Então, uma participação expressiva, né? A gente também procurou, nos últimos anos, se reinventar, né? A gente hoje tem o digital, que ele tem um alcance muito grande. E a gente sabe que tem muitas pessoas. Hoje a gente tem pessoas que estão se associando à cooperativa pelo digital, né? Que tem um relacionamento basicamente digital conosco. Assim como a gente tem pessoas associadas que primam pelo presencial. Então a gente tem procurado trabalhar tanto na plataforma digital quanto em momentos presenciais. Foram mais de 300 encontros presenciais, né? Onde a gente contou com o apoio dos nossos gerentes, dos nossos coordenadores de núcleo, né? Organizando esses encontros.
2: Apresentando, né?
0: E também no digital. Nós temos depoimentos de associados que estavam fora do Brasil, em viagem, mas que foi possível participar da nossa assembleia justamente porque ela estava disponível no aplicativo, né? Que hoje
1: Não tem volta.
0: não tem volta.
1: É.
0: Exatamente. Então, acho que a gente poder se estruturar,
1: Sim.
0: né, para atender essas diferentes perspectivas dos nossos associados tem feito a diferença.
1: É. Eu sempre digo, tudo isso tem um tempo, uma certa idade também, né? Porque hoje, adolescente, o jovem que está vindo, obviamente ele vai optar muito mais pelo digital, certamente, que pelo presencial, né? Uma que a gente às vezes demora um pouco para entender a segurança de tudo isso, mas a gente sabe que é seguro, né? Então são capítulos, acho que evoluem, e que bom, né? Que bom que pode ser assim. Acho que isso é uma grande transformação, um grande avanço também. Talvez perguntar um pouquinho os recursos que o Sicredi disponibiliza. São todos próprios, são convênios, governos? Como é que isso funciona, assim? Talvez num bem simples.
0: Sim. Milton, hoje a gente tem mais de 300 soluções que a gente fala que são os produtos e serviços financeiros, né? E nós temos, sim, uma gama de produtos, né? Se a gente olhar para a carteira de crédito, por exemplo, né? A gente tem uma gama de produtos que a gente utiliza recursos próprios da cooperativa, e também temos inúmeras parcerias, né? Parcerias governamentais, né? De instituições governamentais.
2: BNDES.
0: É exemplo do BNDES, como traz aqui o Sérgio. De parcerias também com instituições privadas de mercado. Sim. Né? Nós temos parcerias internacionais, acessamos fundos internacionais. Por exemplo, fomos reconhecidos aí como uma instituição que investe no empreendedorismo feminino, né? E através também de captação de recurso externo. E, além dos produtos não financeiros que a gente fala, que é aquela gama de programas e projetos sociais que a gente tem. Eu falei dessa linha para a gente apoiar o empreendedorismo feminino, assim como também a gente tem projetos, programas ligados ao aprimoramento da gestão. Né? A gente teve, concluímos agora no final do mês de abril, um projeto em parceria também com o Fundo Internacional, onde a gente trabalhou. Era um projeto de mulheres que empreendem no agronegócio, elas no agro, né? Um projeto também que a gente contou aí com o apoio da Fundação Sicredi e de um fundo internacional. Então, acho que a gente está, assim, muito conectado, né, com oportunidades que surgem aí no mercado, tanto, como eu disse, em produtos financeiros, na linha, assim, de apoiar financeiramente, quanto também não financeiros, que é aquele apoio com programas e projetos que venham a contribuir para o desenvolvimento das pessoas, o desenvolvimento dos seus negócios, né? Quando são cursos mais ligados à parte técnica, à parte profissional. Enfim, é um dia a dia, né? Você nos perguntou como é o nosso dia a dia. Com certeza, é um dia a dia bastante intenso, mas ao mesmo tempo também muito gratificante.
1: Eu ia dizer.
0: Porque, né, assim como você trouxe do teu programa de ver as pessoas prosperarem, se desenvolverem e automaticamente.
1: Fazer soluções, né?
0: Exato. É. Isso é muito prazeroso.
1: Nossa,
0: isso é um, eu diria assim, que é um energético diário, sabe?
1: Isso aí.
0: Um propósito,
1: aí.
0: Né?
1: É um propósito. É verdade. Eu sempre gosto de focar e também espelhar e às vezes falar sobre isso. Acredito que a satisfação maior que vocês devem ter também, quando está lá o associado, né, que ele adquiriu algo, que ele prosperou, realizou o sonho dele, né, eu acredito que isso não tem um valor, isso não tem preço, isso tem o seu valor, né? Então, acho que cada conquista, não?
2: Eu acho que o crédito, quando bem orientado, isso. É um instrumento de prosperidade. Quando a gente aprende a usar o crédito e vai subindo as etapas, a gente tem que ser muito responsável, não atropelar, mas o crédito ele permite libertar as pessoas se souberem usar. Vamos assim, Milton, a analisar nossa região, nosso agronegócio, né, com recursos adequados, nossa indústria, nosso comércio. E eu acho que uma das coisas que nós não vamos perder na nossa essência é a gente tem a preocupação com o associado. A gente vê como instituição financeira envolvida, a gente vê a nível nacional alguns maus exemplos, exemplo aí o caso Master, né? Uns maus exemplos, mas nós temos essa preocupação, essa responsabilidade e as pessoas, o associado vai encontrar o gerente, o coordenador, a Angelita, o Sérgio, então a gente preza muito por isso, estarmos próximos, ajudarmos, mesmo que às vezes a gente tenha que dizer não em alguns momentos. Talvez porque às vezes o momento... Aquele momento está ruim ou tem algum desafio, mas a gente vai estar aqui para responder.
1: E orientar,
2: estarmos próximos. Então, a questão do crédito, o desenvolvimento, permite prosperarmos regiões que nem o Oeste Santa Catarina aqui, na área do agro, na área industrial. A gente está indo agora para Minas Gerais e vê quanto faz falta uma cooperativa de crédito naquela região. O que nós temos aqui de prosperidade é

0: desenvolvimento das comunidades onde nós atuamos.
1: Que coisa boa. Bom, gente, o nosso tempinho vai rapidamente. Nós queremos também saber um pouquinho sobre investimento que também está sendo trazido da nova agência aqui de Pinhalzinho. Como é que vocês pensaram? A gente sabe que ela já está bem estruturada, meio logo vai ser inaugurada. Vocês mesmos sentiram essa necessidade?
2: Exatamente. Eu acho que esse processo de evolução, ele traz, né, traz esse crescimento e, ao mesmo tempo, também surgem oportunidades, né? E a gente identificou aqui em Piauzinho, então, uma oportunidade da gente melhorar a nossa estrutura física, né? Para a gente receber os nossos associados, para praticidade, a funcionalidade também para a nossa equipe, né? Trabalhar internamente. Mas principalmente para visualizar ainda o potencial de crescimento que nós temos em Pinhalzinho. Pinhalzinho é uma cidade que cresce, que tem que prospera muito. Aqui diariamente surgem novos investimentos, né? E nós estamos crescendo muito com Pinhalzinho, então também a gente poder adequar essa estrutura, assim como fizemos em Maravilha, sim, né, Sérgio? Inauguramos aí nos últimos dias, reinauguramos lá também uma estrutura ampla, bonita, confortável. E o que estamos fazendo aqui em Pinhalzinho também. Este ano também, Milton, a gente também tem a abertura de duas novas agências também em Minas Gerais.
3: Expansão.
2: Uhum. Um dos municípios é essa realidade que o Sérgio disse, seremos a única instituição financeira naquele município. Então, quando a gente pensa, né, como o Sérgio trouxe, no crédito como uma ferramenta extremamente importante para potencializar o desenvolvimento, eu fico imaginando como é um município de não ter nenhuma instituição, onde as pessoas precisam sair do seu município para buscar oportunidade de investimento. Então, também estaremos lá no município de Jacaiaca, né? Estaremos abrindo em agosto. E também, assim como no município de Camanducaia, no sul de Minas, né? Uma na Zona da Mata e outra no sul de Minas. E também esse ano, na linha de investimentos, estaremos empreendendo um memorial, né? Lá no município de Rodeio Bonito.
1: Ah, eu me lembro que a senhora comentou sobre isso lá na...
2: Isso, lá naquele encontro que tivemos, isso, né?
1: Com a imprensa,
2: com a imprensa. É, justamente para honrar esse legado dos nossos sócios fundadores, né? É, uma contribuição também importante para a questão do turismo regional, porque compartilhei naquele dia, né, Milton?
3: Sim.
2: A cooperativa fez uma aquisição de uma coleção, né? De um acervo. De cédulas e moedas, a gente tem um acervo desde as moedas imperiais, né, do período imperial. Conseguimos uma réplica da moeda suíça do ano que nasceu o padre Theodor Amst, que ele é o patrono do cooperativismo brasileiro. Então a gente quer deixar também uma contribuição importante para o turismo regional ali no norte do Rio Grande do Sul, e acho que a gente contribui, né, com a microrregião, ao mesmo tempo também digamos assim, a gente materializa esse reconhecimento aos nossos fundadores, aos ex-dirigentes, enfim, essas lideranças, né, importantes.
0: Um acervo, né? Vamos ter para sempre.
2: Que trouxeram uma cooperativa até aqui. Então, quando o Sérgio fala em responsabilidade, né, da gente continuar realizando esse trabalho de uma forma, olhando para o futuro, olhando para a sustentabilidade, para a perenidade da cooperativa, acho que passa muito por isso também.
1: Com certeza. E as pessoas vão, acima de tudo, cada vez mais, eu acredito que investir, acreditar, vendo essa história, né? Compartilhando e para futuras gerações, com certeza isso vai perpetuar, né? Gente, vocês falaram da nova agência. Eu imagino assim como a nossa casa, né? Quem é associado, quem não quer ver, né, a casa bonita, organizada, funcional? Então, é um investimento, sem dúvida nenhuma, importante. Além, lógico, dos funcionários, né, que precisam trabalhar, mas para o associado também vai ser uma vitrine, né? Vai ser assim algo grandioso. A gente ouve às vezes alguns comentar, a história já fala, olha, vocês viram isso, viram aquilo, né? Então, que legal. Que bom que escolheram Pinhalzinho também para fazer esse investimento. Dona Angelita e Sérgio, eu quero deixar vocês bem à vontade, assim, nas considerações finais. Talvez algo que vocês gostariam de discorrer, que a gente não comentou e tal. A gente sabe que teria assunto para muito tempo. Não cabe num programa só falar do Sicredi Conexão. Mas o que vocês mais gostariam de abordar?
0: Assim, Milton, da minha parte, vou deixar para a Angelita falar no final, como ela está na função de presidente, né?

0: Eu convido os associados e a sociedade para participar, se envolver na comunidade, se envolver na Sicredi Conexão, mas participar da sociedade. Nós vamos construir uma sociedade mais justa e mais perfeita juntos. Nós não podemos esperar o Brasil melhorar, Milton, para nós fazer as coisas. As coisas funcionam quando nós se envolvermos, a sociedade dá certo. Então, eu acho que é participar, é se envolver com relação à agência também, né? A gente foi muito bem recebido aqui nessa agência antiga aqui, pelos proprietários, pela comunidade, mas a gente sentiu a necessidade, e a outra agência também, de evoluirmos. Mas qual o nosso objetivo? E dar melhores condições para o nosso associado participar. Não é agência é um local seguro, confiável, é a nossa presença que a gente não vai embora daqui. A gente quer estar aqui. Mas o que mais nós queremos é estarmos junto da comunidade, participando na sociedade e construindo junto esse desenvolvimento. Nós só vamos crescer se a região cresce, se o nosso associado crescer.
1: Isso aí, bem lembrado.
2: Exatamente. Nesse sentido, assim, nós somos muito abordados, Milton, sobre esse movimento do cooperativismo e automaticamente da cooperativa. Enquanto grandes instituições financeiras de mercado fazem um movimento contrário ao que nós fazemos, né? Elas centralizando as suas agências, a sua operação em grandes centros urbanos, se afastando de pequenos municípios, nós fizemos diferente, né? Compartilhamos aqui que nós vamos nos instalar num município de 5 mil habitantes que não tem nenhuma instituição financeira. Justamente porque esse é o movimento que nós entendemos, né? De que existe potencial, sim.
0: Dá para
2: Esse
0: desenvolver?
2: dá para desenvolver o nosso papel, como o Sérgio disse, ninguém cresce sozinho, então a gente acredita muito na força das comunidades, né? Na força dos municípios, das regiões, na força do interior dos estados, né? Que tem uma força grandiosa de produção, uma potencialidade gigantesca. Então a gente acredita muito. E para nós, o principal resultado é o resultado do crescimento do associado. É o crescimento dos municípios, é o município se desenvolvendo, né? E a gente se sentindo parte disso tudo. Então, assim, é isso que a gente acredita, nesses esforços assim que a gente investe todos os dias e porque realmente faz a diferença. Eu acho que o Oeste Catarinense, ele é um grande exemplo disso. Hoje é uma das regiões referências na exportação de proteína animal, né? E que tem feito um trabalho belíssimo através da intercooperação, da cooperação dos diferentes agentes que aqui fomentam esse desenvolvimento. Então a gente acredita muito nisso, é nisso que nós investimos e a gente conta, né, com a participação do associado. Eu acho que um dos grandes ativos também da nossa cooperativa, né, Sérgio, é ser essa ponte que conecta, né? Nós nos orgulhamos, Milton, desses quase 20 programas e projetos sociais que nós temos. Nós nos orgulhamos em dizer que nós não fizemos nenhum deles sozinhos. Todos a gente conta com parceiros estratégicos, porque, volto a dizer, vou parafrasear o Sérgio, ninguém cresce sozinho. Então a gente
1: Sim.
2: acredita que a gente se dando as mãos, a gente cresce junto e esse movimento ele é muito mais rápido e muito mais embasado, muito mais sustentado. Então, nessa linha de parceria, nós agradecemos muito essa
0: Grande.
2: parceria com a Rádio Centro-Oeste.
0: Sim.
2: Prazer imenso a gente contar com vocês, né, ao longo dessa jornada, dessa caminhada. E desejamos aí muito sucesso, porque o sucesso, né, de vocês é o nosso sucesso. E a gente precisa,
0: Informação, né?
2: num momento, né, que a gente vive tanta informação descontextualizada, fora, né? A gente poder contar com informação de qualidade, né? Levar a nossa informação também
0: Sim.
2: de qualidade, né, aos nossos associados, à sociedade, é extremamente importante. Então, contar com parceiros como a Rádio Centro-Oeste, nesse nível de excelência, nesse nível de qualidade, para nós também é muito importante. Muito obrigada.
1: Nós que agradecemos, inclusive, só para o ouvinte ter uma ideia, fomos recebidos aqui com café da manhã, pão de queijo, bolo, né, Renan? Caramba, muito obrigado. Gente, obrigado, dona Angelita Cadonar, obrigado, Sérgio Triquês, obrigado mesmo. Em nome de todos nós da Rádio Centro-Oeste também queremos agradecer a parceria, a confiança da gente poder levar, né, vocês e vice-versa. E quando a gente leva um testemunhal, né? Nós precisamos estar também amparados. E a gente acredita muito nisso. Nós, quando visitamos as pessoas, elas também ficam muito felizes, valorizadas, incentivadas, né? Então, fazer parte de todo esse projeto para nós é maravilhoso e gratificante. Obrigado de coração, Deus abençoe muito.
3: Obrigado.
1: Até o próximo sábado, obrigado a todos, obrigado Renan, grande abraço. Segue aí a nossa programação da Rádio Centro-Oeste. Bom fim de semana.
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Bueno, então, che, estamos de volta na programação 100.9 do teu rádio para dar sequência na programação do Roda de Chimarrão desta manhã. Para ti, um bom dia, uma ótima manhã. Sabadão hoje, 16 de maio. Eu sou o Lindomar, te faço companhia por aqui até às 7h30. 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Tá bueno? Vamos lá então com a sequência da nossa programação e tem música gaúcha, música de qualidade, música de fundamento. É aqui na 100.9 e o nosso Roda de Chimarrão. 7 horas, 9 minutos agora, bom dia!

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Bueno por demais, né, Che? Tá aí, sucesso com o Baitaca também aqui na programação 100.9 e pra ti ligadinho com a gente, um baita abraço, obrigado pelo teu carinho, pela tua sintonia também. E a gente vai juntinhos por aqui até as 7h25 mais propriamente, né, Che? E tu quer ficar bem informado, acesse nosso site rco.com.br, né? Tem lá informações para toda a nossa região, informações que são destaques, informações que é de relevância para ti, você encontra lá. Olha só, no clima, Defesa Civil alerta para retorno de El Niño em Santa Catarina a partir do mês de junho e vai voltar com força, trazendo aí muita chuva para nossa região, inclusive. Tá bueno? Então, quer saber mais? Acessa ali rco.com.br. E a gente segue por aqui também, né? Destaque, que algo que chama a atenção também, né? Que era a suspensão, né? Ou melhor, era o recolhimento, né? Dos detergentes da marca IP por uma certa bactéria, né? Que estava contaminando os detergentes. Interessante, bactéria contaminar detergente, né? Mas, enfim, e deu esse toque de recolhimento, então, né, decretado pela Anvisa nos produtos da IP em certos lotes aí do detergente. Porém, agora, né, a Anvisa suspende o recolhimento imediato de produtos da marca IP. A companhia afirma que continuará atendendo consumidores que desejarem realizar a troca dos produtos ou solicitar o ressarcimento. Porém, a Anvisa já suspendeu este recolhimento, ou seja, não encontraram base concreta para a tal suspensão. E aí ganha força a tal da hipótese de ser apenas uma acusação com vínculo político, né, em cima aí da empresa da IP, dos detergentes da marca IP. Que coisa, é triste, é lamentável que é para prejudicar a concorrência, sejam feitas essas fake news, essas coisas desse nível, envolvendo inclusive uma instituição como é a Anvisa, né? Que não deveria se deixar levar por qualquer coisa, afinal de contas deveria ter provas concretas antes de determinar qualquer coisa, né? O recolhimento, por exemplo, mas enfim. Bueno, vamos falar um pouquinho da dupla Grenal. O Grêmio enfrenta o Bahia e o Bahia não vence há 36 dias, então não pense que vai ser tarefa fácil para o Grêmio superar o Bahia. O Grêmio, que está na zona de rebaixamento, precisa se espichar para não passar vergonha mais uma vez. E o Inter deverá ter também pela frente um duelo decisivo contra o Vasco. Cobra atenção, porque um tropeço do Inter também pode levá-lo para dentro da zona de rebaixamento. Então, ninguém quer ficar lá, principalmente entre a dupla Grenal, né? Que um gosta de zoar do outro. Agora é a vez dos colorados zoar dos gremistas, que já estão na zona de rebaixamento. Pode que nas próximas rodadas, né, a novela mude, o capítulo se inverta, mas enfim, de momento, estamos nós gremistas aí sendo um pouco zoados, né? Vamos adiante. Bueno, Che. E olha, 7h18, mandar um alô por aqui ao Leomar Absreiter, né? Tá no aniversário amanhã, a esposa Jussara já está homenageando aí, parabenizando ele, desejando muita saúde e felicidades, muitos anos de vida e muita paciência para aguentar ela também. É um abraço aí, então, ao Leomar, tudo de bom, obrigado pelo carinho da sintonia. 7h18, bom dia!

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1: Bueno, então, César Oliveira e Rogério Melo aqui na programação, agora 7 horas 26 minutos. Temos informações para você, ouvinte 100.9.
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1: Tá bueno por demais, deixa eu mandar um alô pro Vital Carniel, tá ligadinho com a gente, daqui a pouquinho ouço teu áudio, tá? Mais um baita abraço pra ti, o Eduardo Franznelli também tá sintonizado com a gente, obrigado pelo carinho. 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Manda um alô também, deixe-me ver aqui, né, Che? Um alô também, o pessoal tá ligadinho com a gente lá em Sul Brasil, um baita abraço, né? Também o Ricardo tá sintonizado aí na cidade de Modelo, valeu, obrigado pelo carinho da sintonia. E a gente vai encerrando por aqui a programação de hoje do Roda de Chimarrão, agradecendo tua audiência, tua paciência e tua companhia por aqui, um baita abraço. Sábado que vem, 5 da matina, a gente volta em mais uma programação do Roda de Chimarrão, ou então amanhã à tarde, 14 horas, tem o Comitiva 100.9, e de segunda a sexta-feira, às 14 horas, com o nosso sincronista, tá certo? Tá chegando por aqui Fabiano Rambo e o Espaço Aberto, seu programa de entrevistas das manhãs de sábado, tá certo? Abraço, excelente final de semana, que Papai do Céu te abençoe. Até mais.

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0: Olá, meus amigos, bom dia, bom dia. Espero que todos estejam muito bem, porque estamos chegando aqui mais uma vez com o nosso espaço aberto na 100.9 FM nessa manhã de sábado, hoje, dia 16 de maio de 2026. Muito obrigado pela tua presença, pela tua companhia. Você que escolhe sempre estar com a RCO. 7 horas 40 minutos, prenunciando o fim de semana que tem mudanças no tempo. Essa semana nós tivemos 3 estações, tá? Outono, inverno e parte da primavera, tá? E agora vamos, nesta semana, mais uma vez retornar ao inverno. Lembrando que climatologicamente inicia o inverno agora dia 1º de junho, tá? E aí é 3 meses de frio. Ah, e tem que ser mesmo, porque é para isso que serve as estações do ano. Tá? Uma boa manhã para você, estou aqui já com a prefeita do município de Nova Erechim, Yara Perim, juntamente com o vice, o Vânio Basso, para conversarmos um pouco do vizinho município, a capital do Talian, esse município que tem uma história muito bonita e que tem uma, para a Rádio Centro-Oeste, uma importância muito grande. Que temos muita audiência, temos muitos amigos em Nova Erechim e estar com os seus líderes hoje para nós é um motivo também de alegria, para ouvir das ações, ouvir das atividades, né, informar a população nova erechinense do andamento dos trabalhos, enfim, uma forma também de atenção à população do município. Muito obrigado por você estar aqui com a gente. Quero já convidá-los para se sintonizarem com as nossas redes sociais lá no Facebook, no YouTube. Muito obrigado a todos que já estão conosco, tá? E pode compartilhar a nossa live, comentar na live, mandar o seu WhatsApp e ficar aqui com a RCO. Muito obrigado pela tua presença, muito obrigado pela tua audiência. Prefeita Yara, tudo bem contigo? Como é que está? Bem-vinda aqui ao nosso programa mais uma vez.
1: Bom dia, Fabiano. Bom dia, ouvintes da Rádio Centro-Oeste. Bom dia, Vânio. E bom dia em especial para todos os nova-erechinenses, né? Que estão nos acompanhando e que nos acompanham no dia a dia. Eu gostaria de fazer um convite. Hoje nós, lá no município, nós temos a campanha de recolhimento de eletrônicos na Rua Coberta. Então, convido a todos a participarem. É um momento importante, é uma forma legal de fazer o descarte. Então, estão todos convidados.
0: Que bom, hein? Começa a que horas, prefeita?
1: A partir daqui a pouco já começa. Podem aparecer lá, sempre vai ter gente.
0: Ah, que bom. Vânio, tudo bem com o amigo? Como é que está? Bom dia.
2: Tudo bem, Fabiano, tudo bem. Graças a Deus, agradecer o espaço novamente aqui proporcionado pela Rádio Centro-Oeste, também cumprimentar a toda a comunidade nova erechinense.
0: Prazer é todo nosso de receber vocês aqui, né? E a semana, como é que foi a semana, Yara? Como é que foi a semana, Fanny?
1: Foi bem, né? Muitos trabalhos, nós estamos com muitas obras no município. Eu digo que as obras também, além de trazer melhorias, ela causa um transtorno, né, para a população, numa forma geral, mas foi muito bem.
2: Produtiva, bem aproveitada, o tempo colaborou, apesar que a gente teve um feriado na quarta-feira, dia da padroeira do nosso município, mas graças a Deus os trabalhos foram realizados de uma forma que a gente esperava.
0: Sem dúvida, agora que eu lembrei, essa semana tem Marcha dos Prefeitos a Brasília, né? Estão organizados para irem, como é que está, ou vão ficar por aqui? Como é que está a agenda de vocês?
1: Eu essa vez não vou ir. Tenho compromissos aqui, então achei prudente ficar acompanhando os serviços que estão sendo feitos aqui. Então, ano passado participei, é muito importante, a gente adquire muito conhecimento, troca de ideias, conhece novos prefeitos, enfim, conversa muito com as autoridades, mas essa vez eu não vou participar.
0: Tá certo. E são 5 mil prefeitos em Brasília quase sempre, né?
1: É muita gente.
0: É bastante gente, né?
1: É melhor deixar para um outro momento para conversar com os deputados, senadores, até com mais calma a gente consegue conversar, né?
0: É verdade. Mas tem a Marcha dos Prefeitos da Brasília, muitos dos prefeitos da região vão já com agendas já marcadas, enfim, já todo com planejamento anterior. O evento que acontece de terça, não, de segunda a quinta.
1: Isso,
0: de segunda a quinta lá em Brasília, organizado pela Confederação Nacional dos Municípios, tá certo? Bom, o prefeito Ivânio, vamos falar um pouquinho aí das atividades que o município está desenvolvendo, né? Como é que foi o ano, ou está sendo o ano de maneira geral? Já findamos os quatro primeiros meses do ano, está sendo um ano dentro da expectativa, no atendimento ao plano de governo, à questão orçamentária, enfim, está se concretizando aquilo que se esperava lá em 2025?
1: Na verdade, eu que nós estávamos até conversando antes, a gente sempre a gente sente dificuldades, né? A gente teve a alta no valor dos combustíveis, ali nós tivemos uns momentos que nós tivemos que fazer a suspensão dos serviços essenciais, por medo ou por receio que faltasse esse combustível, né? Num momento de emergência, mas tudo isso foi superado. E dentro das expectativas está tudo sendo bem encaminhado, né? Os recursos, conforme a gente conforme foram destinados, eles estão entrando. Tem muitos recursos ainda para entrar, muita obra para ser feita. Então, algumas já estão sendo realizadas, mas está tudo bem encaminhado.
0: Que bom, Rony, essa tua percepção também?
2: Com certeza, Fabiana, em relação também ao plano de governo, a gente já executou uma demanda muito grande do nosso plano de governo. Então a gente fica muito feliz e isso é sempre em benefício da nossa sociedade.
0: Sem dúvida. E vamos falar um pouquinho por área, por setor, né? E começamos, eu acho que com a questão da infraestrutura mesmo, né? Como é que está a questão, por exemplo, de obras que o município vem desenvolvendo? O que que ele está dando prioridade nesse momento? Enfim, o que que temos em andamento no município, prefeita Elice?
1: Então, como é sabido já, nós estamos com uma obra muito grande lá no município em relação à Casam, uma parceria entre o município e a Casam. Está sendo feito um investimento que, olha, eu não quero mentir, mas eu acho que nos últimos 10 anos ou mais não tinha sido feito tanta melhoria, né? Então, várias ruas receberam nova tubulação para distribuição de água, porque a gente sofria muito. Nós lá no município tinha pessoas até do centro que sofriam com a falta de água. Então, nos bairros. Só que isso tudo causa um transtorno, né? Causa transtorno para a população no modo geral. Inclusive, as obras não acabaram ainda. Agora a gente vai fazer, já está encaminhado para fazer asfalto novo, onde foi quebrado e tudo mais. Mas o mais importante disso é que as pessoas, em época de estiagem ou no verão, elas não vão ficar sem água, né? Porque era uma demanda muito grande. Então eu vejo assim que causa transtorno mesmo para as pessoas que não sofriam com a falta de água. Mas para as pessoas que sempre sofriam com essa falta de água, isso está sendo maravilhoso, né? Por quê? Porque eles sabem que no momento que vão precisar de água, vai ter. Então, eu até fui questionada há pouco tempo, mas essas melhorias estão sendo feitas para levar água para águas frias? Águas frias, não. Essas melhorias estão sendo feitas para melhorar a distribuição de água dentro do nosso município. Sim. Ao mesmo tempo, em Águas Frias também está, o município de Águas Frias também está recebendo melhorias. Mas lá é de uma outra forma. O que está sendo feito ali no nosso município é para melhorar a distribuição ali mesmo, né? Tanto que tivemos que mexer em calçadas, enfim, o asfalto ficou detonado, né? Mas assim, eu vejo que era uma necessidade, né? E a empresa responsável já está colocando, já está montando o paver novamente, já está fazendo essas melhorias. Só que isso tudo demanda de um tempo, né? E esse tempo, enquanto a empresa não coloca a calçada no lugar como estava antes, causa um transtorno para o proprietário. Então, o que a gente solicita é um pouco de paciência. A gente sabe que, mas a empresa está ali direto, ela está autorizada pela Casam a fazer todas as melhorias necessárias, né? Conforme estava antes, né? Então isso é importante para que o contribuinte ali não saia prejudicado no final.
0: É verdade.
2: Uma grande parte desse transtorno podia ser amenizado se talvez esses investimentos tivessem feito no passado, aí antes da melhoria da avenida principalmente. Mas agora nós não temos o que fazer, nós solicitamos essa melhoria e está sendo executada de uma forma ampla. Gostaríamos também, Fabiano, de dizer que tivemos uma grande conquista em relação à Casam. Inclusive já está no nosso município o material para levar a água até o Mirante, até aí o Alto Pinheirinho, uma comunidade ali próximo à cidade. Era uma reivindicação da população, mas que isso só aconteceu, Fabiano, porque a Yara, o Vânio, foram por várias vezes bater lá na porta da Casam, em Chapecó, onde tem a gerência regional, e graças a Deus o material está aí, né, Yara? E que nos próximos dias isso chega, né, um orgulho para nós estar beneficiando essas famílias aí, dessas comunidades aí.
1: Não só da Pinheirinho, né? Na linha Suspiro também, após levar água até a linha Pinheirinho, vai ser feita essa melhoria até a linha Suspiro, também era uma reivindicação.

0: Eles já vão começar a fazer a instalação desses reservatórios, que também é importante, né? Até porque agora vai aumentar a vazão em virtude da tubulação que foi instalada para distribuir água. Então, precisa de mais de reservatórios, né?
1: Bom, está sendo programado aqui um investimento da Casam em Pinhalzinho, uma nova estação de tratamento para aumentar. E tem um projeto, se não me engano, de fazer uma tubulação que interliga, né, Pinhalzinho com Nova Erechim, com Águas Frias. Isso faz parte dessa obra também, ou dessa pretensão?
0: Não, na verdade, o que vai ser construído aqui, até porque vai ser a longo prazo, né? Claro. Então, essa melhoria que está sendo feita lá é para suprir a capacidade e a necessidade local. Né? Daí depois, sim, a gente já está ciente, os municípios já foram comunicados que Pinhalzinho vai estar aqui concentrado em Pinhalzinho, mas vai distribuir para Nova Erechim também. Isso é bom, né? Até porque, como eu disse, a água não pode, eu no meu parecer, né, eu vejo que a água não pode faltar na torneira das famílias, até porque elas estão ali no dia a dia, no trabalho. Então, quando chega em casa, a mulher, o marido, enfim, tem os afazeres de casa e daí tem as crianças. Então, faltar água nesse momento que a gente está em casa é muito difícil, né? Então, a gente precisa pensar nisso. Então, esse projeto que você mencionou, ele é um pouco, eu vejo que é de médio e longo prazo, né? Tá tudo bem encaminhado, mas nesse momento essas melhorias são para suprir as necessidades de agora mesmo, né?
1: Sem dúvida. Interessante isso, até para esclarecer, né? Uhum. Para não relacionar uma coisa com a outra. E a Casam, de maneira geral, ela tem se esforçado, né? Mas ainda não no ritmo, as obras não acontecem no ritmo que a sociedade espera.
0: Na verdade, os municípios ficaram por muito tempo desassistidos, eu vejo. Aí, agora, com a parceria do governo, né? Porque tem que ter o interesse do governo também de investir nesse setor, né? Então, só cabe aos prefeitos irem atrás para fazer esses convênios e para fazer essa melhoria nos municípios, né? Porque ninguém vem lá bater na porta e oferecer uma melhoria. Não, a gente tem que ir atrás. Até ano passado, no início do ano passado, eu lembro que a vereadora Clarice mencionou que ela tinha sido questionada, né, por um munícipe que precisava fazer a melhoria na distribuição de água. E aí, na época, a gente já tinha conversado com a Casam, mas depois as conversas só fluíram e os projetos estão saindo do papel. Então, tudo está dando certo, graças a Deus, em relação a isso.
1: Que bom. Continuando, temos outras ações em andamento, prefeita, Rânio.
2: Com certeza, Fabiana. Em relação à agricultura, por exemplo, falar um pouquinho da agricultura e do departamento de obras, já que nós estávamos falando de infraestrutura, está sendo feita a melhoria nas estradas. Ainda falta algumas comunidades, a linha Ramenzoni, a linha Seca, em Aguabiroba, parte da linha Aguabiroba. Então, as obras estão andando também pela parte do DMR. Fabiano, nós tivemos uma modificação numa lei lá de incentivo às terraplanagens do nosso município e que foi bem aceita pelos nossos agricultores. Para você ter uma ideia, no nosso município, do começo do ano até agora, já foram executadas 7 terraplanagens. Essas 7 terraplanagens correspondem a mais de 20 mil metros de área construída que vai se tornar realidade nos próximos dias. Se fosse o município fazer essas terraplanagens, certamente não teria conseguido fazer no máximo 2, 3 talvez.
0: É isso, conforme a lei anterior, né?
2: Conforme a lei anterior. Então, isso foi bem aceito pela nossa comunidade. A gente agradece a todas as pessoas envolvidas, o setor da agricultura, que fez essa melhoria, né, nessa questão do incentivo. Também quero dizer que, em relação à agricultura, hoje nós estamos já distribuindo o bônus agrícola. As pessoas já podem passar na Secretaria da Agricultura. Mais de 650 mil serão distribuídos para os nossos agricultores. Então, isso também é um benefício que vem à demanda da agricultura no nosso município. Em relação

0: Também a porteira fechada, né, Yara? Era uma ação do nosso plano de governo e está sendo executado. Aproximadamente 5 mil metros de calçamento foram feitos nas propriedades dos nossos agricultores. Então, isso corresponde mais do que gestões anteriores. Então, isso aí também é um benefício que nós, da administração Yara e Ivânio, estão proporcionando aos nossos agricultores, que também fazia parte do nosso plano de governo.
1: Eu vejo que nós, lá no nosso município, o Departamento de Agricultura e Obras andam junto. Alguns municípios têm as máquinas separadas e tudo mais, mas nós, sempre foi, né, tradicional isso lá, sempre foi trabalhar junto. Então, eu vejo que isso, às vezes, atrasa ou adianta, enfim, algum serviço, né? Porque da mesma forma que o Departamento de Obras, ele precisa fazer as melhorias na parte pública, tem o pessoal da agricultura que também precisa, né? Então a gente sempre tenta ao máximo dividir, né, as máquinas para poder atender todo mundo. Nós lá temos previsão de fazer asfalto agora nos próximos meses. Eu vou até na rua Wilson Kleinubing, na rua Sérgio Domingos Pandolfo, na rua Tatiane Froza, na rua Pierina Tonon. Tem mais um trecho que foi feito esse ano já, mas tem mais um trecho para ser liberado na linha Pinheirinho, na linha Navegantes também, mais um trecho. Tem previsão na linha Guabiroba, na linha São José, tem calçamento na linha Volta Bonita, na linha Seca. Nós temos também na linha Moro do Chapéu, nós já encaminhamos o projeto. E estamos dependendo agora do Estado a liberação do projeto para o Estrada Boa Rural, que teve poucos municípios no Estado que conseguiram aprovar o primeiro trecho, mas nós estamos tentando fazer o possível, né, para liberar esse primeiro trecho o mais rápido possível, até porque é uma demanda ali da linha Moro do Chapéu, porque vai ligar um ponto turístico do município. Então, contribui de todas as formas, né? Nós temos também, agora ontem, se não me engano, foi licitado a iluminação do campo municipal, que era uma demanda, né, que se tinha, e o recurso da emenda já está aí, então a gente precisa só agora finalizar os trâmites para depois colocar em prática. Nós temos encaminhado também a reforma do ginásio do Moro do Chapéu, que é um recurso do deputado Fabiano da Luz, ampliação da Casa da Cultura, para instalação do Museu Municipal. Isso tudo está bem próximo de acontecer. Por quê? Porque a gente só está algumas coisas disso que eu falei, já está liberado o recurso, e outras estão para entrar agora nos próximos meses. Então, é questão de dias para nós colocar em prática tudo isso, né? E além de outras coisas também, que hoje nós está em andamento a revitalização da Praça Oliverio Nichelli, vai ficar um espaço muito agradável para as famílias. Está prevista também a construção ali da Praça do Bairro Bolles esse ano. O recurso do Mário Mota também nós fomos contemplados, porque o deputado Mário Mota faz por edital, né? A indicação das emendas, e os municípios têm que fazer o projeto e encaminhar. E graças a Deus o nosso município foi contemplado com 150 mil. Saiu, acho que mês passado, o resultado, e esse recurso é para o ano que vem, mas já está garantido 150 mil para nós fazer a revitalização da Praça do Bairro Morada do Sol. A gente vê que ali tem o CRAS instalado, é uma necessidade, então as crianças que participam do CRAS vão poder usufruir desse espaço. As crianças ali do bairro Morada do Sol, a gente sempre dizia, né, Vânio, que essa praça, ela foi feita, mas precisa de muita melhoria, então a gente acredita que vai ficar um espaço muito agradável para as famílias também.
0: Também temos a revitalização da avenida, que vai ser feita ainda este ano. Então, são obras que aí vêm atender a demanda da nossa população.
1: A revitalização da avenida, ela é questão, ainda não foi feita, porque toda essa instalação, né, é por causa da Casan, todas as melhorias que precisavam ser feitas, a gente está fazendo agora, para aproveitar, para daí depois fazer o asfalto, e vai mexer nos canteiros também, vai fazer a revitalização dos canteiros, vai plantar umas plantas, né, vai ficar mais, eu digo, a avenida mais atraente, né?
2: Deixa eu só resgatar dois pontos aqui que me chamou a atenção, Vânia e Yara. É, vamos pegar a questão da agricultura. Lá no início eles falaram em 7 terraplenagens esse ano, uhum. O que é importante, né? E falaram que tem bônus agrícola em andamento, o pessoal já pode viabilizar esse valor, né? E o programa Porteira Fechada, que vocês destacaram também, né? Mas hoje a agricultura, ela representa uma parcela importante do movimento econômico de Nova Erechim, não é? E como é que está esse parque de máquinas, né? A prefeita comentou também que lá andam juntos ou juntas as atividades, tanto para a área urbana quanto para a área rural. E essa parte de máquinas, como é que está? Como é que vocês estão vendo e servidos, né? nesse contexto?
1: É, na verdade, no ano passado a gente deu preferência para a questão de ampliação. Conseguir os recursos para ampliação da creche e da escola municipal. Então, esse ano a gente está empenhado nessa questão do parque de máquinas. Nós colocamos as máquinas que a gente achou viável, né, em virtude de que estavam dando muitas manutenções, né? Então nós colocamos no mandamos a leilão. Algumas foram vendidas, outras ainda não, mas nós já temos estar para chegar um rolo compactador. Aí agora a gente já fez a compra de um trator de esteira novo, que a gente precisa, e também outros equipamentos agrícolas, né? Nós vamos fazer a entrega dos equipamentos agrícolas daqui uns dias, dos que já estão ali, e vamos fazer a aquisição de outros também.
2: Hoje o município tem, por exemplo, quantas patrolas, quantas retroescavadeiras, como é que está isso, Vânia?
0: Hoje o município tem 2 escavadeiras hidráulicas, tem um trator de esteira, tem o rolo que está para chegar, o rolo novo, tem 3 retos de escavadeira, 4 caminhões e mais um.
2: Está atendendo, Vânio?
0: Está atendendo, graças a Deus, atendendo todo mundo.
2: Que bom, que bom.
0: Hoje a demanda de serviço é solicitada, principalmente o serviço mais pequeno, solicitado um dia antes, dali 2 dias são atendidos, na mesma semana praticamente.
2: E a questão da por exemplo, agora o governo do estado lançou o programa lá, o Estrada Boa Rural. Estamos na expectativa para que ele aconteça, foi anunciado, enfim, tem uma regulamentação, enfim, algumas discussões em alguns municípios que não vão acessar porque não tem capacidade, por exemplo, de endividamento. Então tem uma série de discussões, mas em Nova Erechim se pretende fazer asfalto rural? Como é que está esse planejamento também?
1: Como eu disse, né? Nós temos um trecho na linha Morro do Chapéu já encaminhado, a gente foi feita a sondagem da estrada, enfim, toda a documentação foi encaminhada. Nós vamos aderir ao programa, né? A nossa pretensão é, tanto que a gente já encaminhou um trecho, mas com prudência, né? Tem lá diz, tem o quanto o município pode financiar, quanto pode receber recurso do estado, mas a gente tem que ver as contas do município também. Claro. Né? Eu estou prefeita, ele está vice-prefeito agora, mas a gente tem que pensar nos próximos prefeitos para não deixar o município endividado. Então, da mesma forma, nós, como eu disse, nós encaminhamos o primeiro trecho e estamos na expectativa para encaminhar os outros trechos também, mas se tem um limite, né? A gente tem que ter consciência, até porque é dinheiro público, então as comunidades vão ser atendidas, mas não exatamente como o governo disse que os municípios podem aderir, né? Nós vamos ser cautelosos nessa questão.
2: É fundamental, né? Fundamental. Claro que todo mundo espera o asfalto no interior, todo mundo espera essa chegada, né? Nova Erechim é um município que, territorialmente pequeno, né? Mas ele tem alguns desafios geográficos bem interessantes, né? E eu acho que esses desafios aí acabam encarecendo obras e dificultando até mesmo a recuperação de estradas, né, Vânia, ou não?
0: Ah, com certeza, isso, a estrada ela se mantém, como você disse, né, principalmente ela se mantém onde ela é mais plana, né, onde ela é mais, como tem mais declive, ela, naturalmente que ela fica mais ruim antecipadamente. Mas graças a Deus, nosso município, como você falou, é um município pequeno, hoje praticamente as famílias não têm um trajeto muito grande para ter um calçamento, propriamente um asfalto. Então, graças a Deus, isso é uma qualidade aí do nosso município.
2: Sem dúvida. E continuando aqui, pegando agora o aspecto da cidade. essa revitalização que vai ser feita na Avenida Independência, né?
1: Uhum.
2: Que é a principal avenida ali, que agora está, inclusive, sofrendo essas intervenções.
1: Uhum.
2: E é que é normal acontecer isso. Né? São intervenções fundamentais que, por exemplo, em Pinhalzinho nós vamos ter, e esperamos que tenhamos, a questão do esgotamento sanitário. E esse esgotamento sanitário, a gente imaginava que ia ser de um jeito e vai ser de outro. Né? A gente imaginava lá no passado que o esgotamento sanitário se daria pelas calçadas, aí nós fizemos todo mundo calçada de paver.
1: Uhum.
2: Né? Mas agora não vai ser mais. Inclusive mudou a lei da acessibilidade. E aí nós vamos agora ter que quebrar a rua, quebrar o asfalto para enterrar cano. Nós passamos por isso na Avenida São Paulo, né? Nós já tivemos parte da Avenida São Paulo que já passou por essas intervenções e vamos ter outras. Então isso é perfeitamente normal. Essas obras, prefeita, da avenida em si, dessa revitalização, enfim, desse conserto, devem acontecer ainda esse ano, correto?
1: Sim, ela vem acontecendo e, como sempre digo, é necessário, era necessário, era uma demanda. Além dessa da revitalização ali da avenida, vai ser feito, vai ter pórtico agora no nosso município. Então, a gente está pensando em melhorar, né? A estrutura do nosso município para atender a nossa população e a todos que nos visitam, né? A questão do esgotamento sanitário, os municípios têm um prazo para se adequar, uhum. Né? Então vai chegar um momento que isso pertence à parte da Casan também, mas vai chegar um momento que todo mundo, em virtude das questões ambientais, vai ter que fazer essa adequação, né?
2: É verdade. Bom, seguindo aqui, falar um pouco de saúde, acho que também é um assunto bem importante. A gente até antes fora do ar comentava dos desafios, né? Yara, sei que você já foi secretária de saúde, né? É sempre um assunto muito delicado porque mexe diretamente com o ser humano na sua individualidade. Quando nós falamos de, por exemplo, melhorias na cidade, nós estamos falando para toda a população. Agora a questão de saúde é para aquele cidadão, para um único cidadão, é um benefício direcionado. E aí é sempre bem mais desafiador, porque você tem que entender a necessidade de cada pessoa e procurar, dentro das condições e da legalidade, atender isso da melhor maneira possível. De maneira geral, Yara, como é que está funcionando a saúde lá?
1: Olha, eu não digo que é perfeito, né? Até porque é muito difícil chegar essa parte da perfeição, mas assim, a gente encontra muitas dificuldades. Da mesma forma que o poder público tem a sua obrigação, a população também tem, né? Tem as obrigações, tem os seus direitos, mas tem os deveres. Então isso precisa andar junto. Não é só o poder público, eu vejo que, e eu sei também, que não é só no nosso município que isso acontece. A gente tem muitos pacientes faltosos ou que atrasam, aí depois, desculpa a palavra, né, brigam porque querem ser atendidos. Então a gente sempre pede para as pessoas se organizarem, até porque se não conseguir numa consulta agendada, numa consulta com um especialista, hoje a demanda é muito grande, né? Não só no nosso município, mas em todos. Mas vamos falar do nosso agora. Nós temos muitos pacientes faltosos. Nós deixamos de levar muitos pacientes com o transporte público que vai até Chapecó. Por quê? Porque os pacientes marcam o lugar para ir, né? E chega no dia, eles não comparecem, porque resolveram ir de carro próprio ou desistiram da consulta e não desmarcaram. E aquele paciente que precisava, que estava aguardando um lugar porque não tinha como ir, não foi atendido. Por quê? Porque o veículo estava cheio, né? Então, tem que existir essa questão de conscientização. Por mais que a gente fale, mas a gente vê que também que não, a população, ela não está se atentando a esse tipo de informação. O que importa, eu vejo, não, é o que eu preciso agora, tem que dar um jeito, tudo bem. O município, é o dever do município atender atenção básica, fazer os encaminhamentos para especialidades, tanto consultas como exames de alta complexidade, mas também tem que haver essa conscientização, essa parceria com a população. Por quê? Porque todo mundo sai prejudicado. Né? Se eu estava marcada e não vou, o Vânio podia ter sido atendido no meu lugar. né? E assim, a clínica liga reclamando porque o paciente não foi, que o médico está lá esperando, o transporte sobrou um lugar, por quê? Porque o paciente não avisou que não ia, e assim vai. Então, se existisse a colaboração de todo mundo, as coisas funcionariam melhor. Iria ter menos gente na fila, menos pacientes esperando por uma consulta. Iria, mesmo dentro da unidade de saúde, eu vejo quantos pacientes faltam. Nós temos dentro da unidade uma fono, 2 psicólogos, 2 fisioterapeutas, 2 dentistas, 4 médicos que atendem a parte de clínico geral. Nós temos um médico especialista em pediatria, nós temos o ginecologista, ontem mesmo nós tivemos o cardiologista que atendeu na unidade. E então a questão de profissionais para atender a população, pela quantidade de habitantes que nós temos, não está faltando. Legalmente, a gente não precisaria ter 4 médicos para atender a quantidade da população que nós temos. Hoje, com 2 médicos seria suficiente diante do Ministério da Saúde. Mas não, nós temos mais. Além desses 4 médicos, nós temos 3 enfermeiras, nós temos toda a parte de técnica da enfermagem. Então, esses outros especialistas que estão vindo até na unidade, que a gente está conseguindo trazer, eles... A gente consegue suprir a demanda. Só que o detalhe, paciente falta no clínico, paciente falta na pediatria, paciente falta com o ginecologista. Um especialista em pediatria e um ginecologista, um cardiologista, para atender na unidade de saúde, ninguém faz ideia quanto custa para o município. Hoje as especialidades, elas estão em, determinadas especialidades estão em falta no mercado. Então, a população, o que eu peço, aproveitem essa oportunidade. Não é todos os municípios que conseguem. Nós temos a facilidade, eu digo também, pelo fato de ser um município próximo a Chapecó, né? Mas um município lá do extremo, é muito difícil conseguir levar um médico de Chapecó, um especialista, até lá no extremo oeste. Então, o que acontece? O paciente sai lá do extremo oeste e vai até Chapecó para ser atendido. Então, nós estamos conseguindo, em algumas especialidades, trazer esses profissionais até a unidade de saúde. Então, o que a gente pede? Não faltem. Avisem se vocês não conseguirem comparecer. Mesma coisa dos exames de alta complexidade que são feitos aqui em Pinhalzinho mesmo, né? Tem muitas clínicas que fazem exames de alta complexidade, mas a gente tem muitos pacientes faltantes. Muitos. E isso só prejudica a atenção básica, a saúde do nosso município. Não sai prejudicando a saúde do município de Pinhalzinho. E é porque pacientes deixam de ser atendidos. E aqueles que estão na fila, eles podiam ser atendidos no lugar daquele paciente que desmarcou por algum motivo. Tudo bem, não tem problema. A gente pode remarcar. Só que a gente precisa ser avisado para colocar outro paciente no lugar. Né? Essa, por mais que a gente fale, por mais que a gente veja nas redes sociais, por mais que a gente divulgue, a gente vê que isso não está surtindo efeito. Por quê? As faltas estão acontecendo diariamente. Dentro da unidade de saúde, com o médico clínico, acontece muitas vezes. O médico fica lá esperando e daí depois o paciente chega, depois de uma hora ou que seja, né? Chega atrasado, mas daí tem aqueles pacientes daquele horário e o paciente quer ser atendido. Mas chegou atrasada, naquele momento o médico ficou sem ninguém para atender. Então, ele não vai conseguir atender 2 pacientes ao mesmo tempo. Então, é uma questão de organização, a gente pede. Nós temos as nossas obrigações, sim. Só que se isso funcionar, né? Como deveria funcionar, ajudaria muito e fluiria muito melhor os atendimentos. De uma forma geral, não só ali no município, mas fora dali também, né?
2: Eu concordo 100%. Nós falávamos aqui ontem mesmo, né, desse assunto aqui com o prefeito Alessandro e com a secretária, a Ismara, sobre o número de atendimentos e também o número de faltantes. Uhum. E a dificuldade que é de fazer gestão de saúde. Por exemplo, Pinhalzinho está com 29% do 19% na área de saúde, né, dos investimentos. E não tenho dúvida que Nova Erechim também está ultrapassando os 15,
1: nós
2: que
1: já estamos, constitucional. É obrigatório por lei, é 15, mas até nós tivemos uma conversa essa semana com a contadora e o pessoal do controle interno, do RH, enfim, junto com o secretário ontem de manhã, né, Vânio? Uhum. E nós já ultrapassamos dos 18%.
2: Olha só.
1: E saber que os municípios, não só o nosso, né, tem a obrigação de fazer atenção básica. Só que os municípios, pela distância e pela proximidade que nós

0: nós temos dos serviços, acabam tendo que suprir essa demanda da média e da alta complexidade também. Né? Então, acaba que os municípios gastam sempre muito mais do que os 15% que é obrigatório por lei. Então, saindo, gastando mais do que 15%, esses outros 3%, por exemplo, que a gente está gastando hoje, né? Nós estamos em ultrapassa os 18%, vai ter que sair de outro setor. Vai sair da agricultura, vai ter que ser menos investimento lá, vai ter que sair da educação, vai ter que sair de algum lugar, porque todos os municípios têm um orçamento, né, por ano, e a receita lá por ano também. Então é como em casa, se nós ganhamos entre marido e mulher, na nossa família, o nosso salário chega a R$5.000, na prefeitura, independente de quanto está o orçamento do município, a gente não pode ultrapassar aquele valor. Né? A gente tem um limite, então se gasta mais num lugar, vai ter que tirar de outro. Então, vai ser investido, obrigatório por lei, sim, com certeza, e normalmente isso é feito, né? De costume no nosso município, na educação também sempre ultrapassa os 25%, na saúde sempre ultrapassa os 15%, mas acaba saindo de outros departamentos, né?
1: Ah, não tenha dúvida, não tem milagre, né?
0: É isso aí, não tem...
1: Não tem milagre. Mas é interessante isso, né, prefeita, porque... Os municípios, de maneira geral, eles têm investido muito na área de saúde, mais do que constitucional. E têm dependido muito também das emendas parlamentares para fazer alta complexidade. Uhum. Tá? Porque os recursos do município são escassos. No caso, que estou com a memória fresca, né? Aqui são 8 milhões a mais neste ano só em saúde. Daquilo que entre os 15 e os quase 19, ou 19, né? Uhum. Isso representa 8 milhões a mais nesses 4 primeiros meses do ano. Né? E em Nova Erechim não deve estar diferente. Necessidade de buscar emenda para fazer esse tipo de atendimento. É a questão, depois podemos falar de oftalmologia, que vocês estão fazendo um trabalho lá também, né? Uhum. Mas eu deixo contigo, prefeito.
0: Então, os municípios, todos eles têm um teto, né, para receber emenda parlamentar. Graças a Deus, no ano passado e esse ano também, a gente conseguiu atingir o teto para receber essas emendas para a saúde. Então, acredito que, em virtude do período eleitoral, esses valores serão pagos até a previsão que o Estado deu, né, que o governo deu, é até junho. Então, a gente está esperando. Se não for pago até junho, vai ser só depois do período eleitoral mesmo, né? Então, mas o importante é que, como cada município tem o seu teto, né, para receber, o nosso está em 1.300.000, se não me engano. Nós conseguimos esse valor em emenda parlamentar, que vai auxiliar ali na saúde. Então, é sempre para melhorar os serviços, né? Quando você falou hoje, antes, nós conversamos sobre a questão da oftalmologia. Nós, essa semana, a gente está fazendo um atendimento diferenciado para a nossa população. Aconteceu em outros municípios do estado, mas aqui na nossa região é um dos primeiros municípios que está acontecendo. Vem uma fundação, faz a avaliação, o município não tem despesa em relação a isso. O que cabe ao município é oferecer alimentação e estadia para essa equipe que vem fazer as consultas e exames. Então, está sendo disponibilizado, inclusive hoje, lá na unidade de saúde, está tendo atendimento da parte de oftalmologia, tanto para consultas e como para exames. Então, eles vêm, fazem exames, fazem consultas. Então, é importante a população atender esse nosso chamado para participar dessas campanhas. Por quê? Nós, no nosso município, no último levantamento que o secretário nos passou, nós tínhamos mais de 150 pacientes aguardando por consulta de oftalmologia. Uhum. Por quê? O médico da unidade de saúde, ele não consegue fazer essa parte, né, da oftalmologia. Então, quando precisa, quando o paciente tem essa queixa, é sempre encaminhado. Então, é uma demanda grande. Então, esses 150 pacientes, a gente procurou para que eles fossem atendidos ali pela equipe que está fazendo os atendimentos, e tanto a outra parte da população também para participar. Só nesse período ali de atendimento vão ultrapassar de 600 atendimentos, de 600 pessoas atendidas. Isso estava liberado se a família inteira quisesse consultar, podia consultar, era só fazer a marcação, né? Quando foi feito esse chamamento, era só apresentar o CPF e o nome do paciente que podia fazer essa essa, o agendamento para depois fazer a consulta. Então, eu vejo a parte boa, é que o paciente passa pela consulta, o médico já pede, ele vê se precisa de exame, já faz ali na hora e já sai com a prescrição do óculos. Quando é fora do município, o paciente tem que ir para fazer a consulta, o médico solicita exames, eles voltam para a unidade, encaminham os exames, esperam ser chamados, aí vão fazer o exame, voltam para marcar o retorno e vão para ter o diagnóstico, né? Para ver o resultado dos exames. Aí sim, para ter, a, vamos dizer, a prescrição do óculos. Ali não, está sendo feito tudo na mesma hora. Então, é, essa é a parte importante, que o paciente seja atendido o mais rápido possível, porque hoje todo mundo tem horário para cumprir, tem as funções em casa, enfim, é tudo muito corrido, né? Então, isso é uma facilidade que a gente conseguiu trazer para dentro do nosso município, né? Eu parabenizo toda a equipe da saúde que está se empenhando, desde a gente comunitário de saúde que auxiliou lá nos agendamentos, né? Nas comunidades, mandou os recados pelo WhatsApp, até enfermeira, enfim, todo mundo, né, da equipe se empenhou para que isso desse certo e está dando certo. Então, essa é o que eu sempre digo, né? A população tem que aproveitar esses momentos quando conseguimos trazer esses especialistas ali para a unidade, porque é muito fácil a praticidade de você ir até ali, né? E não ter que ficar se deslocando, não precisar levar acompanhante quando é um idoso, né? Tem que o filho tem que sair do trabalho para poder acompanhar. Então, nós temos que aproveitar essas oportunidades.
1: É verdade. E a prefeita foi muito feliz ao lembrar da dificuldade dos profissionais com alguma especialidade. Uhum. Primeiro é conseguir a agenda desses profissionais. Uhum. Porque no particular eles já têm muita demanda. E aí para parar para atender o município, que é uma consulta atrás da outra. Né? Uhum. A prefeita falou quantas consultas mesmo? 600?
0: A previsão vai ultrapassar 600. Oh. 600 atendimentos, né? 600 pessoas.
1: Mas olha só, são 600 habitantes que estarão lá.
0: Criança, adulto, idoso, todos podiam, olha na minha casa, nós somos em 4. Se eu tivesse interesse de consultar, eu podia levar o CPF, né? Se nós tivéssemos necessidade, né? Eu poderia levar o CPF, ou mandar pra gente de saúde, dos 4 membros da minha família, eles iam ser atendidos, todos. Então, não tinha limite, vai ser um por família, daí a família tinha que escolher, não. Podia ser todo mundo. Então, e eu vejo assim, ó, que ainda nessa quantia você achou bastante, mas eu não acho.
1: Não, mas
0: pela quantidade de habitantes que nós temos.
1: São 5 mil habitantes, mais ou menos.
0: Sim,
1: Então, percebam que 600 pessoas você vai atender mais ou menos 12% da população de Nova Erechim só de oftalmo, mais.
0: E nós teríamos, a equipe que está ali, ela tem capacidade para atender toda a população.
1: Olha só.
0: Porque se precisasse estender uns dias a mais, não teria problema, né? E iria organizar isso, mas diante, falando em 600 pessoas, no modo geral é bastante, né? Até porque não foi um dia ou dois, faz dias que eles estão atendendo. Inclusive, na quarta-feira, que era feriado no município, a unidade de saúde ficou aberta, eu dei uma passada lá, tinha mais, no momento, acho que tinha mais de 100 pessoas dentro, né? Então, porque cada sala tinha profissionais para atender, né? Tanto para fazer a triagem, como para fazer os exames, para fazer consultas, enfim. A empresa, a clínica, ela veio e trouxe todos os equipamentos ali para dentro da unidade. Então, isso é um, eu digo assim, por isso que eu parabenizo o secretário, a equipe que está ali, porque é um momento, eu digo que até histórico, porque no nosso município nunca teve isso, né? Para poder proporcionar isso para a população, porque normalmente, e eu não vejo, não estou criticando, normalmente a gente sempre tem, quando vem alguma coisa, a gente tem que, um membro da família vai ter essa possibilidade, aí vocês veem, né? Ali não, é todos. Quem quisesse participar, podia. Então, 600 atendimentos eu achei pouco, né? Mas tudo bem. Estava ali, no mínimo 600 pessoas vão ser atendidas, vão sair com a prescrição de óculos, só por enquanto o convênio ali que a gente tinha era só para consulta e os exames. Então, quem quiser encaminhar o óculos, daí vai ter que ser na partir da semana que vem, que daí o município encaminha pelo consórcio, que daí acaba aguardando um pouco na fila, né? Mas isso também depende de cada paciente, se vai querer encaminhar ou não, ou vai fazer particular. Os pacientes estão saindo também com o diagnóstico, né? Se tem alguma doença mais grave na visão, com encaminhamentos para cirurgia de catarata, né? Isso é importante, gente. É muito. A facilidade, a praticidade de estar ali disponível o profissional. Então, às vezes, a gente ainda vê que a população, mesmo tendo, né, todos esses atendimentos, eu acho que poderiam aproveitar ainda mais, porque é um momento diferenciado que está tendo disponível no município, né?
1: Concordo. Agora são 8h27, né? Obrigado a todos que estão aí nos acompanhando nas nossas redes sociais. Estamos aqui batendo um papo, conversando com a prefeita de Nova Erechim, Yara Perim, juntamente com o seu vice, o Vânio Basso. Um abraço a todos os nova-erechinenses que estão sintonizados e ligados aqui na nossa programação. Bom, vamos falar um pouco de... Tem mais algum detalhe que seria importante, prefeita?
0: Não, tá.
1: Podemos falar
0: certo.
1: De educação?
0: Podemos.
1: Nova Erechim, como Pinhalzinho, enfim, os municípios aqui da nossa micro, eles estão vivendo um momento muito, muito interessante, que é de crescimento populacional. Né? Muitos habitantes estão vindo para a nossa região, de outros estados, inclusive.
0: Outros países,
1: bem lembrado também. E isso tem trazido... ao mesmo tempo uma nova energia, uma nova força de trabalho para a nossa região, mas também tem trazido para o poder público o desafio de integrá-los à comunidade, de também atenderem nos serviços públicos, saúde, educação, enfim, essas questões todas. E a educação é um dos grandes desafios, porque a legislação brasileira está trazendo a questão do ensino integral, uhum. Né? De contraturno, enfim, uma série de situações que são importantes e ninguém discorda disso, mas que ao mesmo tempo exige do poder público uma atenção especial. E hoje, como é que está isso lá em Nova Erechim, prefeita Yara, vice Vânio?
0: Na questão estrutural, graças a Deus, né, nós estamos conseguindo fazer a ampliação da creche, né, do ensino fundamental ali, na educação infantil, desculpa. Nós tínhamos essa demanda desde o início do ano passado, fomos conversar com o governador, graças a Deus ele autorizou essa ampliação da creche. Ela está bem avançada, a obra, então acredito que esse ano termine e vamos poder atender mais crianças, é o nosso desejo, mas junto com isso também vem a questão de custeio da educação, né? Não é só porque quando a gente aumenta as matrículas, aumenta o espaço físico, a gente vai precisar, vai vir novas crianças, a gente vai precisar de mais profissionais, vai precisar de mais uhum. serviços gerais, professor, auxiliar, junto com as crianças vem crianças que precisam de segundo professor ou um auxiliar em virtude de algum diagnóstico. Então, não é só a estrutura, né? Graças a Deus, como eu disse, por falta de estrutura, o nosso município não vai ficar desassistido, porque está bem avançada essa questão na educação infantil. Hoje nós atendemos 336 crianças no espaço que nós temos e no período integral 87 crianças. Nós temos fila, né, nessa questão da parte integral, mas a nossa intenção é ampliar esses atendimentos, mas também a gente tem que ir com cautela em virtude da questão do custeio, né, disso tudo, mas a gente já está estudando isso com calma e com cuidado. Da mesma forma que agora na escola municipal, porque nós temos uma creche e uma escola municipal. Então, nós precisávamos ampliar a creche, em virtude do espaço físico, que não tinha mais como, né? Agora, nós precisamos também ampliar a escola municipal. Graças a Deus, em virtude de uma emenda do deputado Mauro de Nadal, 1.399.000 foi licitada a obra da primeira etapa de ampliação. Agora, a assistência social fez a mudança essa semana para um espaço provisório, porque onde eles estavam instalados vai ser a ampliação da escola. Então, acredito que semana que vem, ou na, no máximo na outra, nós já vamos dar a ordem de serviço para começar a ampliação da escola municipal. Como você disse, né, nós tem essa questão do ensino integral, né? Então, na escola municipal nós também tivemos um aumento, nós tínhamos 38 crianças do ensino integral no ano passado e agora no ano de 2026 nós temos 76 crianças. Então, como eu disse, não é só a questão de estrutura física. Nós estamos sendo, vai ter esse espaço físico, né? Mas a gente precisa, tem a questão do custeio disso tudo, né? Então, a gente está cuidando disso com um carinho, vamos dizer, para que essas crianças que estão dentro das escolas, tanto na escola municipal como na educação infantil, elas tenham tudo o que for necessário para o aprendizado delas. Para esses profissionais terem os equipamentos para trabalhar, enfim, o momento de lazer, essas crianças precisam ter, né? Então, a gente está conseguindo atender essas demandas. O que nos preocupa é a questão de custeio um pouco, né? Uhum. Mas, a princípio, a gente está conseguindo dar conta. O que nos preocupa muito, e na semana passada eu estive na reunião dos prefeitos em Chapecó, e essa preocupação é de todos os prefeitos, né? Ou da grande maioria. Na escola municipal, nós temos muitas crianças com laudo. Então, eu não estou acompanhando, não sei como é feita, né, essa avaliação para chegar a um diagnóstico dessas crianças, mas eu vejo que, e em conversa com os prefeitos no dia da reunião, essa demanda que eles têm também em outros municípios. Então, só no nosso município, hoje nós temos 47 crianças com laudo. Cada criança com laudo precisa de uma auxiliar. Ou a cada duas crianças, depende do diagnóstico, precisa de uma auxiliar, junto com a professora. Então, isso quando eu falo, esse é o custeio, né? Quando eu digo que a gente se preocupa, porque isso também entra no custeio, né, da educação. Quem que vai... Porque o recurso a mais do governo, tanto do Estado ou do Federal, ele não está vindo a mais porque a criança tem um laudo e precisa de um segundo professor. Não, não está. Então, não estou dizendo que essas crianças não mereçam ou não precisem, né? Não, porque isso é uma questão médica, é uma questão da educação para ser avaliada, mas tem que ver o porquê que tem tantas crianças com laudo. Por quê? Porque nós vivemos na era da digital, porque as crianças estão ficando muito na frente das telas. Por quê? É porque não estão recebendo atenção dos pais em casa, que seria necessário para tirar da frente da televisão? O porquê? Né? Algum motivo? Por que tantos casos de autismo hoje em dia? Né? TDAH, hiperatividade? Então, são questões assim que a gente tem que parar e pensar. Eu me preocupo, porque eu tenho um filho. Hoje ele não está mais no ensino, na educação infantil, nem no ensino fundamental, mas ele tem 11 anos, eu também me preocupo com ele. Então, eu como mãe, né, na minha casa, a gente se preocupa muito com essa questão. Isso que o meu filho, ele gosta muito de praticar esportes. Né? Então, o pouco tempo que sobra para ele, eu vejo que ele está, quando ele não está estudando, ele está na frente da tela. Então, e as crianças que não praticam esportes, que estão ou não participam de alguma atividade que é oferecida pelo município, né, na cultura, ou que seja ali no esporte, como eu mencionei, enfim, existem atividades que as crianças podem participar para sair da frente da tela, né? Só que hoje em dia, o que a gente vê muito é isso, ficar na frente da tela, na frente da televisão. A proximidade com os amigos, né? Antigamente a gente brincava na rua, hoje em dia tem poucas crianças que brincam na rua.
1: Exatamente,
0: né?
1: Eles brincam, eles conversam no celular.
0: É, né? Isso aí. Uhum, jogam um joguinho, né? Juntos no celular. Então, isso é preocupante, né? Não é. E eu digo agora, não como prefeita, mas como mãe, né? Isso, o que vai ser do futuro, né? Com tantos casos de hiperatividade, com tantos casos de TDAH, de autismo, né? As mães que tem filhos, né, que tem autismo, hoje em dia elas sofrem muito porque limita a questão do trabalho, né, porque ele precisa bastante de assistência. Então a gente tem que estudar mais a fundo essa questão, né, porque isso está refletindo também na questão pública, né.
1: Ah, eu concordo 100% contigo, viu, Yara? Essa preocupação sua é compartilhada por mim, com certeza pelo Vânio também, né? E tem sobrecarregado o setor público, né? Vamos, olhando para esse viés, nesse sentido, né? Porque traz para a sala de aula, para a escola, novos desafios. Então, e ser professor hoje, o estar gestor de educação, não está moleza, né? Não está moleza, a gente sabe e acompanha um pouco desse lugar também. Mas, Yara, no sentido de infraestrutura escolar, né, diante de tudo isso aí, se projeta alguma edificação, alguma coisa nova, por exemplo, uma escola nova ou algo nesse sentido?
0: Eu vejo assim que hoje, com a ampliação, vai ser o suficiente, né?
1: Sim.
0: Até porque a ampliação ali da escola municipal, por exemplo, vai ser contemplado um novo refeitório. Hoje, o refeitório que é utilizado, né, na escola que nós temos, as crianças têm que fazer o lanche em dois períodos, porque não cabe todo mundo no refeitório, né? Porque são muitas crianças e o espaço é pequeno. Então, agora com a ampliação vai ser um refeitório maior, vai ter uma cozinha nova, a sala dos professores mais aconchegante, né? Porque eu vejo que hoje onde eles estão instalados é uma sala minúscula, menor que uma sala de aula. Então, eles não têm um espaço agradável para ficar nesse pequeno intervalo. Vai ter lavanderia nova, banheiros, mais duas salas de aula. E o projeto que foi feito, né, a fundação que foi feita, é para 4 andares. Então, por um período, né, desde que tenha o empenho de prefeitos, essa estrutura vai ser o suficiente. Então, agora nós vamos fazer essa primeira etapa e acredito que logo a gente faça a segunda etapa. E depois, ainda disso, para um próximo administrador, vai ter, e quando for necessário, é claro, né, vai ter a estrutura para ampliar mais 2 andares nessa estrutura que nós estamos construindo hoje. Então, por um tempo, ali vai ser o suficiente. Mas, né, mais para frente vai ter que estar em outro espaço, né? Porque ali não tem mais espaço físico.
2: Falando também, Fabiano, de educação, hoje nós temos um transporte escolar de muita qualidade. Temos 2 linhas terceirizadas, né? E temos mais outras linhas com transporte próprio. Agradecer aos profissionais que fazem esse transporte. E quando você falou, Fabiano, lá no começo de plano de governo, a implantação das monitoras estava no nosso plano de governo. E graças a Deus, na Yara, isso já é realidade no nosso município. É mais um benefício para nossas crianças, para tranquilizar muitas vezes
0: os pais
2: que estão em casa. Que entrega uma criança de 2, 3 anos na porta do ônibus e ela é conduzida e reconduzida até a sua casa novamente após a horário. Então, isso é muito satisfatório para nós, administradores, proporcionar essa melhoria aos pais e às nossas crianças.
0: Porque essa criança, ela está supervisionada por um adulto, né? Porque o motorista, ele está lá, ele tem a sua obrigação da condução, né?
1: Isso aí.
0: O veículo, e só, né? Antigamente não muito. No início do ano passado, por exemplo, até que a gente conseguiu organizar essa questão das monitoras, o motorista, ele dirigia e olhava no retrovisor para ver qual criança que estava brigando, quem estava se mordendo, quem estava se empurrando. Exato. E hoje, com a presença do monitor do transporte escolar, isso nos deixa um pouco mais tranquilo, porque o motorista está preocupado em dirigir, né? Isso. E a monitora fica cuidando ou orientando as crianças, porque, sabe, criança é agitada e tem, naquele momento dentro do ônibus, eles querem aproveitar. Só que, da mesma forma que eles querem aproveitar, a gente precisa que elas sejam transportadas em segurança. Então, a monitora estava sempre ali para organizar, para pedir para as crianças. Algumas não querem obedecer, a gente tem que chamar os pais, né? A secretária da Educação tem que chamar os pais para conversar, para impor um pouco de limite. Por quê? Porque o pequeno, a gente não quer que ele apanhe dentro do ônibus. Apanhe, modo de dizer, né?
1: Sim, sim, sim.
0: Porque os grandes, porque eles são grandes, eles acham que os pequenos, eles podem ficar de pé ou podem, enfim, né? Então, a monitora está ali para isso, para proteger todos, inclusive os grandes e os pequenos também, né? Então, essa é a nossa intenção, para que eles cheguem na escola com segurança e na volta também estejam em casa em segurança, né?
1: É verdade. Deixar um abraço para o Alex, né? O Alex Dalpiva, que está aí, deputado Mauro também, tá na região aí e sempre que possível ouve o nosso programa. Obrigado, deputado Mauro. Também obrigado à Salete.

0: Teodora Lourdes Schuch, também a Zerade Vedovato, a vice França aqui de Pinhalzinho, né, parabenizando a Yara e o Vani pelo trabalho, desejando muito sucesso, né, na administração pública, o Cirínio Corman, a Marinês Favareto, a Terezinha Gubiani, a Odete Soster, a França Bernardi, né, bom dia. É muito positivo os gestores de cada município darem o seu melhor, presença cada vez maior na política. Bom sábado a todos, né? Aos nove erechinenses, a prefeita Yara e sua equipe. A Marinês Giacchini, a administração está de parabéns, vem desenvolvendo as demandas de forma excelente, né? Muito obrigado a todos que estão aí conosco. Novamente aqui a Marinês, a Franci Bernardi, a Franci Verlan, vice-prefeita aqui de Pinhalzinho, a Salete, né? A Lourdes, né, o Cilino, a Marinês, enfim, muita gente ligada e sintonizada aqui na nossa programação. Obrigado a todos realmente. Agora são 8h42. O Vânio, tu é esportista, né? Como é que tá o esporte lá em Nova Erechim?
1: Com certeza, Fabiano, a gente sempre gostou de praticar esporte. E está bem encaminhado. Na verdade, esse ano a gente teve uma mudança no diretor de esportes. Houve uma competição agora que finalizou no último final de semana, que foi a competição de futebol de campo. Agora está sendo iniciada o campeonato municipal de bocha rolada masculino. Também está sendo feita as inscrições do futsal masculino e feminino. Então, sem contar que o Sinergia lá, o grupo Sinergia também tem as suas atividades aí diárias lá no nosso município. Então o esporte também é uma da demanda da nossa população e a gente está atendendo de uma forma especial.
0: Bom, e pode falar, prefeito.
2: Amanhã não podemos esquecer, né, de dizer que tem as finais do campeonato de verão as finais do futevôlei, então estão todos convidados para participarem.
0: Tá certo. E os campeonatos acontecendo, os esportistas, enfim, quais as modalidades hoje que as escolinhas do município oferecem lá, Yara e Vânia?
2: Hoje tem futsal, tem campo, tem vôlei. O vôlei, por sinal, esse ano a gente até teve que ampliar os atendimentos, a gente teve que ter mais um professor disponível, porque a demanda no vôlei, olha, está nos surpreendendo. Até eu estava conversando com o diretor de esportes, ele disse que ele não sabe se não vai ter que criar mais uma turma ou fazer a divisão daquela que tem, porque tem bastante crianças, adolescentes, enfim, participando, então é importante, né? Não só do futebol ou do futsal, né, que se vive. Então tem é importante a
0: essa
2: questão do vôlei.
0: Essa diversificação, né? Uhum. E tem aí a cultura, que também tem as suas atividades, com certeza.
2: Tem, né? tem bastante, né? O que a gente sempre diz, né? Convida, né, as mães a fazerem as crianças participarem, independente, menino ou menina, dessas atividades que são oferecidas pela cultura, porque é um momento diferenciado de criar novas amizades, sair de frente das telas, né? Isso é importante e é gratuito para a população, né? Só precisa ter o interesse ou o empenho do familiar levar a criança naquele dia, naquele horário, mas é importante para o desenvolvimento da criança, né?
0: É verdade, falar das telas, tem uma boa ideia, né?
1: Por falar em esporte, né, Fabiano, no próximo sábado, Pinhalzinho vai se tornar palco do esporte regional, né? Com os jogos da AMOSC, né?
0: É verdade.
1: E Nova Erechim não vai ser... Nova Erechim vai vir com força total para representar...
0: E o que você vai jogar, o
1: Vânia? Vou jogar futebol suíço e... Eu e a prefeita vão disputar os pênaltis dos prefeitos, né?
0: Ah, é verdade.
2: Não, mas eu vou disputar os pênaltis. Eu só vou participar com isso?
0: Não, mas é importante o Gisma, né?
1: Isso.
0: Vai dar uma turma aqui em Pinhalzinho, né?
1: Isso.
0: Mas é bacana. E vai ter o Gisma, que é os Jogos de Integração, né? Da AMOSC, serão 22 municípios, 20 municípios, uhum. né? que estarão aqui presentes. Está sendo aguardado uma população, uma quantia aí de pessoas na ordem de 1.000, né?
1: Mais ou menos.
0: Então a turma vai estar motivada, né?
2: Ano passado aconteceu em Nave Erechim, foi um sucesso. Eu acredito que aqui também vai ser um sucesso, até porque a localização dos nossos municípios favorece muito, né? Claro. Então os outros municípios participam muito, né? Então é isso que é importante, a confraternização entre os funcionários públicos, né?
0: É verdade. Aproveitar, prefeita, me lembrou agora do programa Casa Catarina, Nova Erechim, dos municípios que tem as obras mais avançadas aqui na região, né?
2: É, até a gente nem tinha mencionado, né, da assistência, mas nós, as sete primeiras casas, a gente acredita que vai fazer a entrega até o final de junho, se o tempo permitir. Né? Nós somos o município onde as obras estão mais avançadas. Se tudo der certo, o governador já foi convidado a participar desse momento da entrega das chaves. Não sei se vai poder participar, mas também nós precisamos ver se vai dar tempo, né, de fazer a entrega até o final de junho, em virtude do inverno, né, que está chegando. E tem o El Niño, então tem que ver se o El Niño vai colaborar, né? Mas assim, nós estivemos essa semana lá dando uma olhada. As obras estão bem avançadas, graças a Deus, até porque essas famílias que vão ser contempladas com essas primeiras sete casas, elas precisam sair do aluguel, né? E você sabe que nós já encerramos as inscrições, no dia 30 de abril encerrou as inscrições do programa Casa Catarina. Então, os primeiros 12 colocados vão se instalar nessas sete casas agora, e daqui a pouco já vai começar, assim que o governo do estado liberar as próximas 5, daí vai ser um edital só, né? Uhum. E você sabia que nós tivemos 100 inscritos?
0: Olha só.
2: A demanda é muito grande. Né?
0: Essas e todos elegíveis, prefeito?
2: Todos.
0: Uhum. Olha só.
2: Nós fizemos, eu digo que eu até parabenizo a equipe da assistência, em nome da secretária Adriana, porque eles estão fazendo, fizeram, né, na época da inscrição, ficou 60 dias as inscrições abertas, e fizeram um trabalho diferenciado. E eu vejo que outros municípios, até eu conversei com ela sobre isso, os outros municípios não fizeram o que nós fizemos. Sabe por quê? Porque nós não temos obrigação. O município tem a obrigação de lançar o edital, deixar aquele período aberto.
0: Claro.
2: Lá
0: está
2: elencado os documentos que são obrigatórios. E a gente poderia simplesmente dizer: ó, Vânio, você tem 60 dias, você providencia a documentação e vem aqui nos entregar. Nós poderíamos receber num envelope fechado e depois o Conselho de Habitação, né, que é o responsável por isso, e avaliar se tinha toda a documentação, se iam estar habilitados, se tudo isso. Nós fizemos diferente. Nós nos preocupamos com as famílias, tá? Com essas pessoas que tinham a intenção de se inscrever. Nós, o pessoal da assistência, eu digo, né, eles avaliavam se tinha toda a documentação. Se faltava um documento, faltou o documento do cartório. Você leva tudo de volta. Quando tiver o documento, você traz. Aí a gente vai conferir se você está entregando todos os documentos. Entregando todos os documentos, até porque a gente colocou 60 dias, né? A gente deixou um prazo um pouco maior para, claro, dar tempo de todo mundo ir atrás dessa documentação, né? Para não dizer: foi pouco tempo, não consegui, a culpa é do cartório, enfim. Uhum. A gente deixou 60 dias aberto o edital e fez esse trabalho minucioso com as pessoas que tinham interesse. Então, a partir do momento que elas tinham todos os documentos prontos, aí a gente recebia a documentação. Para não ficar essa questão: eu entreguei, daí depois chega na hora de inscrição, na hora de sair a lista, não tá, nem consta o nome na lista, porque a gente já ouviu muito falar isso, e eu sempre prezei muito pelo correto. Inclusive, agora, quando começou a ser feita a conferência de toda a documentação, eu, pelo fato de nós prezarmos pela coisa correta, convidei o promotor de justiça aqui de Pinhalzinho a participar. Nesse primeiro momento ele disse que não podia, mas assim que pudesse ele ia participar, porque nós queremos fazer a coisa correta e queremos deixar, tornar público que isso está sendo feito da forma correta, tá? Porque eu disse para a secretária na época, eu disse assim: eu não quero ouvir falar de alguém que diz assim: eu entreguei, meu nome não está na lista. Porque isso se ouve muito, e se ouviu muito lá no nosso município. Então, todos que entregaram a documentação, eles têm que aparecer na lista, classificados ou desclassificados. Eles têm que aparecer na lista, porque eu deixei bem claro.
0: Tem critérios elegíveis, né, que precisam ser analisados.
2: É, isso aí. Não, por isso que eu digo, classificados ou desclassificados.
0: Exatamente.
2: Mas o nome, se o Vânio ou se o Fabiano veio e entregou toda a documentação, não vai poder sair uma lista faltando o nome do Vânio e do Fabiano. Tem que sair com todos que entregaram.
0: Tá,
2: então,
0: certo.
2: A gente fez esse trabalho minucioso com as pessoas que tinham interesse, conferiu documentação do cartório, os documentos dos membros da família.

0: público, auxiliar dentro da medida do possível. Então, graças a Deus, o pessoal da assistência está de parabéns. Nós superamos até as expectativas, né? Porque para 12 casas sem inscritos, né? São muitos inscritos. E eu só queria deixar claro, porque daí nós temos outro programa também, né?
1: Qual
0: o
1: é?
0: Do governo federal, das 25 unidades habitacionais, que é o programa do FAR, que vai, aí é tudo pela Caixa, né? Mas esse a gente só está preparando os terrenos. O Departamento de Obras também está de parabéns, porque nós precisamos deixar esses terrenos prontos para evoluir nesse processo todo, né? Junto com a Caixa. Então, o Departamento de Obras também está de parabéns, porque está nos auxiliando também nessa questão. Então, quando abrir o edital dessas outras 25 unidades habitacionais, pelo fato de ser um outro programa, outros critérios, as inscrições vão ser abertas novamente, tá? Essas inscrições que encerraram no dia 30, elas só serviram para o pro programa do Casa Catarina.
1: Perfeito.
0: Para as 12 primeiras casas. Agora, aquele outro edital que vai ser lançado, vai ser publicado, a gente espera que em breve, né? Mas a gente depende da Caixa também liberar. Vai ser outros critérios, então vai ser novas inscrições. Então vai ter um prazo também, e daí a população, a gente vai divulgar para a população se inscrever.
2: Só falando ainda, a Fabiana, em relação aos que vão ser beneficiados, eles não vai, essas 100 pessoas, essas 100 famílias não vão ser sorteadas. É um critério de pontuação. Então, a gente sabe que não vai ser sorteio, né? Vai ser beneficiado aqueles melhores colocados, que serão avaliados pelo Conselho Municipal de Habitação, não vão ser avaliados pela Yara e Giovana.
1: Já estabelecidos.
2: Isso.
0: Não é a prefeita e o vice ou a secretária da assistência que vai definir, né?
2: Para o Fabiano, para o Pedro, para o João.
1: Não, então é importante. Conselho. Da transparência e lisura para o processo em si, né?
2: Uhum.
1: Bom, amigos, são 8h54, né? Nós já nos encaminhamos aqui para o final do programa, eu vou deixar os microfones abertos para vocês, né? Se daqui a pouco esquecemos de algo, enfim, algum recado importante. A prefeita já lembrou logo no início do programa que tem uma ação acontecendo lá na praça, né, na Rua Coberta, né, recolhimento aí de materiais. Então, alô Nova Erechim, está dado o recado para vocês novamente, né, e aproveitem essas oportunidades. Prefeita Yara, fique à vontade.
0: Os pacientes que estão agendados para hoje, né, na oftalmologia, procurem não faltar, por favor, porque, como eu já mencionei, é um momento importante, né, para a saúde de cada um. Então, os profissionais da saúde estão lá para atender a população. Se por acaso alguém esqueceu de agendar, dá uma ligadinha ou dá uma passada lá para ver se tem uma vaguinha para encaixe, né, para ver o que eles podem fazer. Mas aproveitem esse momento, porque não é todos os municípios que conseguem, né, disponibilizar isso para a população, e a saúde visual é importante também, né, da mesma forma que a saúde numa forma geral. Então, eu agradeço o Fabiano, agradeço a Rádio Centro-Oeste, todos os ouvintes. Nós estamos sempre à disposição da população. Eu sempre digo que eu prefiro atender dessa forma, né? O meu gabinete nunca está fechado. Eu sempre, quando as pessoas chegam lá, de pronto já atendo, desde que eu esteja disponível, né? E se eu estou pela cidade, às vezes me ligam para dizer, tem tal pessoa está aqui. Eu digo, aguarda um pouco que eu volto. Então eu estou sempre disponível para atender. A gente sabe que o esforço existe, mas a gente também depende do esforço dos funcionários, da colaboração dos funcionários. Então, o que a gente sempre pede também é que os funcionários, que os colaboradores atendam da melhor forma possível, porque eles não estão atendendo para a prefeita ou para o vice, né? A gente está recebendo para atender a população. Eu recebo meu salário, todo mundo sabe, é público, o Vânio também, o salário dos funcionários é público, então está no portal da transparência. Então, nós recebemos para atender bem a população, né? Às vezes, a pessoa que está ali para ser atendida, ela não ouve o que gostaria de ouvir, mas a gente sempre orienta os profissionais, tanto da saúde, da educação, de obras, a atender da melhor forma possível, por uma questão de respeito, né? A gente é necessário isso. Então, o dinheiro que é usado para pagar os nossos salários é dinheiro público, é dos nossos contribuintes.

0: contribuintes, é dos nossos munícipes, é o nosso dinheiro, porque nós também pagamos impostos, né? Então a gente tem que fazer valer o salário que recebe no final do mês. Muito obrigada.
1: Vale.
2: Como era, nós não estamos pagando pelo espaço, vou aproveitar mais um minutinho para falar de umas notícias boas. Nos últimos dias aí, começou a operar novamente o nosso frigorífico, o Friáveis em Nova Erechim. Então é mais uma geração de emprego, que mais de 100 pessoas, empregos já estão sendo atendidos.
1: Quem assumiu lá, Vânio?
2: É um grupo lá de Minas Gerais. Agora me fugiu o nome.
1: Mas é de Minas.
2: Isso, Minas Gerais. Enfim,
1: mas voltou ao...
0: Hidrafoods.
2: Isso aí.
0: Eles já estão abatendo,
2: é uma notícia aí para a nossa sociedade. Temos também as perimetrais saindo do forno, né, Yara, que daqui uns dias já se tornar realidade, os 4 trechos já cadastrados e aprovados, então são notícias ainda que a gente não tinha comentado. Agradecer também aos nossos funcionários públicos que sempre estão empenhados em fazer com que o nosso governo se transforme em realidade. E agradecer principalmente aqueles que estão em atividades hoje.
0: No momento.
2: Fabiano, novamente agradecer a Centro-Oeste, a você, pela oportunidade de transmitir aqui a mensagem à nossa população. Um abraço a todos os nova-orixinenses.
1: Obrigado, Vânio. Obrigado, Yara. Sucesso para vocês também. Uma boa semana.
0: Obrigado.
1: Muito bem, amigos, e assim nós botamos um ponto final no nosso espaço aberto desse sábado, agradecendo a tua presença e a tua audiência por aqui. Muito obrigado a vocês todos, fiquem agora com o José Soares com o Super Sábado e que tenhamos todos uma excelente semana. Bom dia, obrigado.

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Alô, você, alô, Pinhalzinho, alô, toda a nossa grande região. Bom dia, sabadão, 16 de maio de 2026. É o Super Sábado no seu rádio. A partir de agora aqui na 100.9, para você, ao vivo, diretamente dos estúdios. A rádio da sua cidade. Prazer estar contigo para mais uma edição do nosso Super Sábado por aqui, em nome sempre da Cantina Tomás e também 5G Celulares e Pinhalzinho Multimarcas com a gente na programação por aqui matinal, hein? Você pode mandar a sua música preferida também, 33666200, está valendo a sua participação por aqui, até o meio-dia eu te faço companhia nos próximos sábados, no próximo mês por aí, a gente vai estar por aqui comunicando para você no sabadão, na sua manhã do sabadão do fim de semana aí, tá certo? 15 graus a temperatura está marcando no momento aqui no centro da capital da Amizade. Tempo nublado aqui em Pinhalzinho, toda a nossa grande região também, hein? Prazer, eu sou o José, até o meio-dia eu te faço companhia. Hoje está valendo aquele kit especial, kit churrasco do frigorífico Bevilacqua lá de Nova Erechim, é isso mesmo, participe, via também está valendo o nosso portal rco.com.br e ainda 33666200. Estou aguardando a sua participação aqui. Me ajuda a fazer um excelente programa no fim de semana e bom sábado pra você, tá certo? Aumenta o som. 9 da manhã com 12 minutos. E a gente começa muito bem assim, ó. Cristiano Araújo, som dele, saudoso Cris Araújo, Maus Bocados. Sejam todos bem-vindos, Super Sábado no seu rádio. Bom dia.

9h20, tá aí pra você a primeira sequência, hein? Henrique e Juliano, os irmãos tocaram e cantaram, que foi tarde, hein? Jorge e Matheus e também Cris Araújo, abrindo muito bem o nosso super sábado, abençoado fim de semana, você que tá ligado com a gente em toda a nossa grande região. Alô, você de Pinhãozinho, cidade interior, você dos municípios vizinhos aqui da capital da amizade, sejam todos bem-vindos à programação matinal aqui da 100.9. Você pode estar garantindo a sua participação por aqui via 3366-6200. Hoje está valendo aquele kit churrasco no seu fim de semana, oferecimento do frigorífico Bevilacqua, lá de Nova Erechim. Alô, rapaziada. 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Forte abraço. Obrigado pela companhia. Parceria forte para com a Rádio Centro-Oeste, tá certo? E eu estou recebendo aqui muitas participações aqui na manhã. Meu amigo Ângelo, lá de Saudades. Alô, Ângelo, de Saudades, no Vale da Hospitalidade. Tá ligado com a gente, participando. Forte abraço, bom fim de semana, boa sorte, meu amigo. Alô, Silmar Denick, também de Pinhalzinho. Meu amigo André, também da Capital da Amizade. Bom dia para a Marli, aqui da Capital da Amizade. A Maria Cecília, também de Saudades, valeu. Forte abraço, hein? Bom demais ter a companhia de vocês aqui na manhã do nosso super sábado. Deixa eu mandar um alô aqui para a Elizabeth, também de Pinhalzinho, melhor, a Isabete, tá certo? A Isabete aqui de Pinhalzinho, tá ligada com a gente na programação aqui também, hein?

Vamos lá então, 9h22, tem mais som no seu rádio, aumenta o som aí. Deixa eu mandar um alô pra você que tá no seu trabalho também, tá no comércio pianense. Bom trabalho a vocês, tamo juntos, hein? Fernando Sorocaba chegando pra tocar e cantar com Hugo e Guilherme. Essa canção ficou linda demais, hein, na sua manhã de sabadão. Teus segredos, bom dia.

9h27 para você, João Bosco e Vinícius, com Gustavo Lima, 25 horas. Ih, rapaz, é muitas horas, hein? Ah, rapaz, Fernando Sorocaba também passando por aqui. Também Henrique Juliano na super sequência. Bom sábado para você que tá ligadinho com a gente. Hoje tá valendo aquele kit de churrasco, kit churrasco Bevilacqua, lá de Nova Erechim, os nossos parceiros comerciais aqui na manhã, hein? Valeu! Alô, Arnaldo, aqui de Pinhalzinho, tá ligado com a gente? Forte abraço, bom dia! Bom fim de semana, mandou um recado para nós aqui também. A Marli também, Marli Ron. Valeu, alô Marli. É lá de aqui de Pinhalzinho, hein? Também mais uma participação chegando por aqui, a Rosa aqui de Pinhalzinho. Alô, meu amigo Jandir também. Forte abraço, hein? A Josi mandou um recado pra nós aqui também. Forte abraço, obrigado pela companhia. Alô, Rodrigo também, de Pinhalzinho. Gente, participe, tá? Tá valendo aqui um kit churrasco, então, Bevilacqua, aqui no Super Sábado. Seguimos com as melhores canções, meu amigo Xará José Quevedo, também bairro Boa Vista 2, aqui em Pinhalzinho. É o Super Sábado no seu rádio, sabadão, 16 de maio de 2026, 15 graus de temperatura marcando no momento, aqui na Avenida Belém, precisamente no centro de Pinhalzinho, hein? Número 500. Estamos de bem com a vida para você nesse final de semana abençoado, maravilhoso. Vitor e Léo.

0: na Rádio da Sua Cidade, 27, faltando para as 10. Bom dia.
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0: 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Bom dia.
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0: Nove horas e 40 minutos, é o Super Sábado no seu rádio, sejam todos bem-vindos. A nossa programação por aqui também, você que tá ligado com a gente, tá chegando agora aqui, tá em casa, tá fazendo os trabalhos em casa aí, né? Limpando a casa e com certeza fazendo aquela faxina tradicional de sabadão. A dona de casa, alô você de Pinhãozinho da região também. Obrigado pela companhia da audiência de vocês. Para você que tá trabalhando também no comércio pinhalense, alô meus amigos também, empresários rurais, você que está aí, está na aldeia, está no trator, está no caminhão também, curtindo a programação aqui da Rádio Centro-Oeste. Bom fim de semana a vocês aí. A gente tem um recado muito especial para você também, um comunicado. O Everton Carlos Galeazzi, aqui de Pinhalzinho, comunica que perdeu sua carteira com documentos pessoais, hein? Quem encontrou ou encontrar, poderá entregar aqui na Rádio Centro-Oeste ou ainda ligar no 99903-3370, hein? Repetindo para você, o Everton Carlos Galeazzi, aqui de Pinhãozinho, comunica que perdeu, então, a sua carteira com todos os seus documentos pessoais. Quem

encontrou ou encontrar porventura, pode interligar aqui na portaria da Rádio Centro-Oeste ou ainda ligar no 99903-3370. Recadinho muito especial para você também aqui na Matina. Seguimos agora também mandando mais abraços, ouvinte está ligadinhos conosco aqui, a Marolita ligada com a gente, valeu. Alô, José Quevedo também de Pinhãozinho, meu amigo Jandir Machado, alô Jandir, bom dia, bom fim de semana para você, rapaz, boa sorte. A Rayana Ana Batistoni está participando por aqui também, a Laura e o Fernando estão ligados com a gente lá em Nova Erechim, alô Nova Erechim. Meus amigos e amigas lá de Nova Erechim também, os ouvintes por lá, Elisete Maria Espada aqui de Pinhalzinho, bom dia, bom demais ser a companhia de vocês também aí. Alô, Sueli, seu Atílio, também lá de Nova Erechim também, a família toda, a família simpaticíssima Batistoni, valeu. Meu amigo Ivan Pegorado também de Pinhalzinho tá participando, alô, Arthur, também da Capital da Amizade, estão ligadinhos com a gente aqui na manhã, nosso super sábado. Ah, mais uma participação chegando por aqui, ó, Iraci Kaminski Miller, de Pinhãozinho, valeu. A gente fica muito feliz com a audiência de vocês aí também. Segue ligado, participa aqui na Matina também, hein? Tá valendo aquele kit churrasco Bevilacqua. Os nossos amigos lá de Nova Erechim estão ligados com a gente, hein? Vamos lá de som. Tem mais som na sua manhã, que é o Super Sábado até o meio-dia, te faço companhia. Prazer estar contigo. Abençoado fim de semana. Cleiton Romário com Hugo Guilherme. E essa moda aqui você vai ouvir, hein?

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1: Aí pra você aqui na sua matina, Emílio Eduardo. Emílio e Eduardo, camisa 10. Ainda César Menotti, Fabiano, Leonardo, Cleiton e Romário. Assim foi a super sequência pra você. Você está com a Rádio Centro-Oeste aqui de Pinhalzinho. É isso aí mesmo. Ano 48 de comunicação. Uma alegria muito grande estar contigo em mais uma manhã de programação. Nosso super sábado até o meio-dia te faz companhia. Sabadão, manhã de sábado, 16 de maio de 2026, hein? 17 graus, a temperatura subindo aqui no centro da capital da amizade, mais precisamente na Avenida Belém. Ó, ligou seu rádio agora? Tá acordando agora? Faltando 2 minutos para as 10 horas da manhã, hein? Tá valendo por aqui um kit churrasco Bevilacqua, então participe, boa sorte. É só você mandar o recado para nós. É a mensagem no WhatsApp 33666200. Você pode estar interagindo com a gente nessa manhã de sabadão aí também. Pode mandar o recado e ainda interagir com a gente lá pelo nosso site, nosso novo portal, rco.com.br. A gente vai registrar a sua participação por aqui. Meu amigo Wellington de Pinhalzinho tá ligado com a gente. Bom dia. Valeu, a Vovô Vani também lá de Saudades no Vale da Hospitalidade, receba nosso abraço, nosso carinho de toda a nossa equipe, hein? Janete da Silva aqui de Pinhalzinho, registrar a participação também do meu amigo Tainã aqui da capital da amizade. Alô, Luiz Gustavo de Souza, valeu, forte abraço. Marcelo também tá ligado com a gente. Alô, Renata também, obrigado pela companhia de vocês, hein? Bom fim de semana. A Iraci também garantiu a participação por aqui, tá na companhia aqui do nosso Super Sábado.
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1: Tem mais som aqui, fechando a primeira hora de aqui na manhã, hein? Nosso Super de Sabadão. Daniel com Henrique e Juliano. Eles gravaram essa canção aqui, ó. Ficou linda demais, hein?

0: Tá aí pra você, fechando mais uma hora de programação aqui, ó, Daniel com Henrique Juliano, só da você em minha vida. É o sucesso aqui na manhã pra você, pode mandar um recado pra nós, ouvinte, tá ligadinho conosco, já tem alô do ouvinte aqui, agora tem intervalo comercial chegando no seu rádio. Bom dia. 3366-6200, a rádio da sua cidade, ano 48 de comunicação. Confirmando no sinal, não se perca no tempo, 10:03.
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0: 10 horas e 13 minutos, sabadão, 16 de maio de 2026. 17 graus a temperatura está marcando no momento aqui no centro da capital da Amizade. Deixa eu mandar um alô pro ouvinte aqui também. A Janete Geisel de Pinhãozinho tá ligado com a gente. Bom dia. 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Tá participando. Forte abraço. Obrigado pela gostosa audiência de vocês aí também de Pinhãozinho, cidade e interior. Também alô aqui para a nossa sempre ouvinte, a Romilda. Oi, Romilda, aqui de Pinhãozinho também. A Marli Widmer também. Valeu. Tá ligado com a gente que eu participando, hein? Quero participar aí também do sorteio. Já tá na companhia por aqui, tá certo? Alô, Marcelo, também tá na companhia aqui da 100.9. A Joyce de Campos de Pinhãozinho. Alô, Dirceu também, valeu. Boa sorte a vocês aí. Bom sabadão. E a gente segue o nosso sábado. Super sábado por aqui. Matheus e Cauã.

10 horas e 19 minutos, aí pra você no seu rádio, nosso super sábado, Marília Mendonça, saudosa Marília Mendonça, hein? Bebi, liguei, hein? Também Matheus e Cauã com. Passando por aqui com o Lucas Santos, o Aleixo, tá certo? É a programação aqui da 100.9 pra você. Bom dia, você que tá ligado com a gente. Tá chegando agora aqui na companhia. Oi para a Tânia, Tânia Barque de Pinhalzinho, Distrito de Machado. Quero participar do sorteio, valeu? Tá participando por aqui, ó. Também, alô, o João Pedro de Pinhalzinho tá participando. Alô, Josinei também da Capital da Amizade. A Carla Asman lá de Saudades, Vale da Hospitalidade, hein? A Edilene também tá ligada com a gente em Pinhalzinho, bom dia. Oi para a Vanessa também aqui de Pinhalzinho. Alô, Alexandre, a Dulce também. Lá de Modelo também mandou um recado para nós aqui, tá curtindo a programação matinal do nosso Super Sábado, valeu! Abençoado o fim de semana a vocês aí. Participe, gente. 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Kit churrasco, então. Aqui você vai estar concorrendo aqui no nosso Super Sábado. Tem mais som aqui na sua manhã. Agora tem... Ah, esse DVD ficou bacana demais. Cê tá doido? Ícaro e Gilmar com Panda e também Humberto e Ronaldo tá fazendo sucesso em todo o Brasil assim, ó.

0: 10 horas e 27 minutos para você no seu rádio, João Bosco e Vinícius. Sorte é ter você. Participe aqui também. Nosso super sábado para você. Deixa eu mandar um abraço para a Lúcia. A Lúcia Márcia também, linha São Paulo, Pinhãozinho. Tá participando por aqui, valeu, boa sorte, hein? Mais uma participação caindo por aqui. A Eliane Gonçalves de Pinhãozinho, bom dia. Boa sorte, hein? 10h27, confirmando, Ícaro Gilmar.
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0: Eduardo Costa pra você, o sertanejo bom demais, só as melhores no seu rádio. Bom dia, bom sabadão, você que está aí na companhia, é o nosso super sábado, manhã de sábado então, fim de semana, 16 de maio de 2026. 19 graus a temperatura está marcando no momento aqui no centro da capital da Amizade. Você ouviu a super sequência, Eduardo Costa, também Ícaro Gilmar, João Bosco e Vinícius e muito mais. Tá valendo aquele kit especial, kit churrasco especial aqui na manhã também. 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Participe, boa sorte. Vamos lá, intervalo comercial chegando. Já já eu volto com muito mais. Na rádio da sua cidade, 26, soltando para as 11.
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0: Vamos lá então, 20 faltando para as 11 horas da manhã aqui. Deixa eu mandar um alô pro ouvinte, está mandando mensagem para nós aqui. Estou recebendo muitas mensagens aqui e eu fico muito feliz com a sua audiência, tá certo? A Janete Ternos também, minha volta grande. Pinhalzinho, bom dia. Alô, Janete, forte abraço. O Ade também, toda a equipe lá. A família sempre são ligadinho conosco. A Neuci também aqui de Pinhalzinho está ligado com a gente. Forte abraço, boa sorte. Bom dia para a Iraci Kaminski também. Tá participando por aqui. Oi, Rosa Pituco também, quero participar do sorteio aí. É, hoje estou de aniversário. Ih, rapaz. Então tá bom, Rosa. Um abraço. Deixa eu mandar uma clô aqui, ó. É, eu estou de aniversário hoje e o presente manda a música para nós aqui ouvir, no bairro Maria Terezinha. Valeu, Rosa. Um abraço para a senhora. Parabéns, felicidades, vida longa. Certamente vai ter aquele almoço especial por lá também hoje. Felicidades, então, muita saúde, muita paz e vida longa aí também. Obrigado, nossa sempre ouvinte, a Rosa Pituco. Obrigado pela companhia, realmente. Boa sorte, tá certo? Oi, Maria Aparecida Martins, também de Pinhalzinho, tá ligado com a gente, participando por aqui também. A Nelci Guedes Meotti também garantiu a participação. Frigorífico Bevilacqua, quero participar aí, José. Ó, já tá participando, tá certo? A gente sempre atende vocês todos aí. Deixa eu mandar um abraço para a Carla também de Saudades, está ligado com a gente. A Vanessa de Pinhalzinho está ligado conosco na programação por aqui também. Já garantiu a participação. A Lu também, a Alvilde também de Pinhalzinho, está na companhia aqui da 100.9. Bom dia para a Rosália Clauc também de Pinhalzinho. Deixa eu mandar um alô para você que está preparando o almoço aí, é. Alô, dona de casa, tá preparando o almoço? Você que tá cevando mate ainda, é? Tá mateando por aí? Você que já tá preparando aquela caipira, é? 10h42. Tá preparando aquele churrascão, aquele churras do sabadão aí também? Vai essa moda aqui, ó. Christian Ralph.

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1: 10h49, Gian e Giovanni.
0: Não prometo, vou.
1: Moda boa demais, hein? Christian Ralf também passando por aqui. Deixa eu mandar um bom dia para a Maria. Oi, Maria. Maria Louca de Pinhalzinho também. Forte abraço, hein? Meu amigo Gilberto também tá na companhia aqui da 100.9. Alô, seu Egídio Antônio Boles. Lá no nosso bairro, hein? Lá no Alto de Viné. Tá participando por aqui. Valeu, seu Egídio. Toda a família. Forte abraço. Bom fim de semana. Boa sorte, hein? 10 faltando para as 11. Lá de Portão, no Rio Grande. Banda Champion.

10h58. Edson Hudson. Essa regravação do João Paulo e Daniel, Edson Hudson, pra você, o sertanejo bom demais no seu rádio, banda Champion, também Rogério Magrão e banda Gian Giovanni passado por aqui. Você está com a Rádio Centro-Oeste aqui de Pinhalzinho, ano 48 de comunicação. Bom dia Pinhalzinho, toda a nossa grande região também. Você que está mandando um recado pra nós aqui, interage com a gente. Tá valendo aquele kit especial de churrasco, hein? 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Aqui de Pinhalzinho, você sempre tá ligadinho conosco aqui na rádio das maiores e melhores promoções. Boa sorte a todos, hein? Deixa eu mandar um alô aqui pro ouvinte também. Tá com a gente mandando um recado para nós aqui. A Márcia, Márcia Frei, lá de Saudades. Alô, Márcia. Tá participando por aqui também. Forte abraço, hein? Boa sorte a vocês aí. Gente, vamos lá, tem mais... Uma hora fechando por aqui, mais uma hora de Super Sábado. Super Sábado. Tem um novo sucesso do Eduardo Costa. 11 horas em ponto. Imagina eu. Essa canção do Eduardo Costa, então, tocando em todo o Brasil, toca aqui na 100.9 também.

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1: Alô, Pinhalzinho. Boa tarde, pinhalense. Está começando agora o informativo da Prefeitura. Boas-vindas. Pinhalzinho está movimentado por obras. Temos a construção do CAPS no bairro Bela Vista, a construção da Unidade Básica de Saúde no centro. Está prestes a iniciar a ampliação da IBEF José Teobaldo Utzi. Também o asfalto até a linha Pio Décimo. Obras de melhoria acontecem na cidade interior, como bocas de lobo e também redes de água. Mas o destaque da programação de obras de Pinhalzinho para o momento é o asfaltamento, a maior etapa de reperfilagem da história do município. São 16 ruas e 3 bairros atendidos. Prefeito Alessandro Beltrame, seja muito bem-vindo ao nosso informativo. Inicia destacando a ligação asfáltica também com a linha Riqueza.
2: Uma etapa que vai contemplar em torno de R$2.500.000 de reperfilagem, que contempla o loteamento Colina do Sol. E no nosso governo a gente fez uma formatação de que esses bairros, quando são feita a reperfilagem ou quando são trazido asfaltamento, a gente continua e leva até a saída para o interior. E estamos aqui também na saída para a Riqueza, onde será feito. Foi feita essa formatação para que a pessoa que consiga vir da Riqueza vai pegar asfalto até a cidade através dessa formatação que fizemos. E também aqui, nós estamos falando aqui de aproximadamente 46 mil metros quadrados de cobertura, de pavimento, então, por isso um valor tão expressivo. É importante frisarmos aqui que, principalmente, a forma que é feita a reperfilagem é pelo ano do loteamento. E esse loteamento aqui era de 2011, o loteamento Colina do Sol. Esse aqui é um loteamento mais novo, que será um dos últimos que será feito, mas nós fizemos essa ligação para favorecer o pessoal do nosso interior.
1: E para complementar o que o prefeito acabou de falar sobre o cronograma de asfaltamento na cidade de Pinhalzinho, a vice-prefeita Franciele Verlan reforça que esses são recursos do IPTU e que as pessoas têm transparência na ordem de reperfilagem para as próximas etapas.
3: Esse programa começou ainda na gestão anterior, então, de reverter o recurso do IPTU, do contribuinte pinhalense, né? Então, em reperfilagem asfáltica nos nossos bairros. E essa aqui é a maior etapa que nós estamos fazendo, então, são 16 ruas que estão sendo contempladas, mais de 45 mil metros quadrados de reperfilagem. E a gente diz que é o dinheiro do pagador de imposto retornando em benefício, em segurança, em mobilidade urbana. E a gente fica muito feliz em poder estar proporcionando isso para a nossa população. É, dá gosto de pagar a parcela do IPTU, sabendo que vai chegar a reperfilagem na sua casa. E nós temos o cronograma no site da Prefeitura, então o cidadão pinhalense pode estar acompanhando lá a ordem dos bairros que serão contemplados na sequência. E fica todo mundo naquela ansiedade de saber quando vai chegar, mas nós não temos uma data, né? Porque a gente conta então com esse recurso, com a entrada do IPTU, para poder fazendo as etapas aí que estão lá no cronograma. Mas a ordem de bairros, por contribuição, está lá.
1: O secretário de Obras, Eugênio Hansen, destaca que em Pinhalzinho também o asfaltamento acontece com uma preocupação essencial, que é a drenagem pluvial, ou seja, se preocupar com os altos volumes de chuva para que não haja alagamento nas ruas com a colocação do asfalto.
4: Ele é um trabalho extremamente necessário, sim. Nós precisamos dar um direcionamento para essa água da chuva, porque senão ela dá transtorno, ela entra na casa dos moradores. Então aqui nós temos uma grande obra de drenagem para que a gente possa, depois dessa obra, vir aqui sim entregar o asfalto também para esses moradores aqui dessa localidade. E aproveitando também para agradecer a todos os servidores que trabalharam aqui nessa obra, desde o pessoal da engenharia com o projeto e com a fiscalização aqui em loco, também o pessoal do desenvolvimento urbano e rural que estiveram presentes, o pessoal do CIDIR que também se empenhou muito nessa obra. Um agradecimento especial a todos os terceirizados e agradecimento também à população que soube esperar também e ter paciência, porque a gente sabe que obra como essa ela acaba dando um pouco de transtorno.
1: O asfalto segue. Isso é dinheiro do IPTU 2026. Aproveitamos para dizer que as três etapas com desconto já se esgotaram. Quem não efetuou o pagamento do IPTU deste ano ou de anos anteriores pode buscar o setor de tributos na prefeitura. Ainda há possibilidade de parcelar em 8 vezes. IPTU 2026, o resultado aparecendo cada dia mais. Agora o nosso assunto é saúde. A vacinação contra a gripe em Pinhalzinho, como em todos os municípios de Santa Catarina e no Brasil, está abaixo do esperado. Os grupos prioritários podem se vacinar. Busque o Centro de Especialidades no bairro Nova Divinéia e faça sua vacina. Agende pelo telefone 3366-6665. Da Secretaria de Saúde também vem o reforço que teremos a Conferência Municipal da Saúde, a 9ª edição, a ser realizada na próxima sexta-feira, dia 22, a partir das 13 horas, no CTG Porteira do Pinhal. Você, munícipe pinhalense, é o nosso convidado. Saúde em Pinhalzinho sendo levada a sério. Agora o assunto é esporte. Está acontecendo hoje no Centro Eventos a etapa estadual do Campeonato de Muay Thai, a modalidade que coloca Pinhalzinho como destaque neste esporte. A competição começou hoje pela manhã e segue durante toda a tarde. Da Secretaria de Educação vem um convite especial aos nossos alunos para fazer parte da fanfarra municipal. Quem tiver interesse de participar pode buscar, se inscrever ou se informar junto à direção da sua escola. E do esporte também vem a informação que no sábado da semana que vem, dia 23 de maio, acontece em Pinhalzinho os Jogos da AMOSC, que deve envolver mais de 1.000 servidores públicos dos municípios de abrangência da Associação de Municípios do Oeste de Santa Catarina. Os jogos serão realizados em diversos locais e queremos aqui fazer o convite e deixar boa sorte aos competidores pinhalenses. Da cultura fica o registro que ocorreu na última quinta-feira o Cine Idoso Itinerante, um importante projeto na linha Pio Décimo. Queremos aqui deixar um abraço a essa comunidade, também um agradecimento especial aos idosos da comunidade que receberam os visitantes para esta importante atração cultural e histórica realizada pela Prefeitura de Pinhalzinho. Termina aqui mais um informativo da Prefeitura de Pinhalzinho. Um abraço e até o próximo sábado, nesse horário e nesta emissora. E antes do tchau, queremos convidar você para que siga o nosso Instagram, @ Prefeitura de Pinhalzinho. Aquele abraço e tchau.
0: Nos termos da Lei 2790-2022, informa-se que o Poder Executivo de Pinhalzinho teve o gasto de R$450 para a produção e veiculação desse material.
5: 11:18, estamos de volta na programação aqui da 100.9 para você, sabadão, manhã de sábado, 16 de maio de 2026, hein? 19 graus a temperatura está marcando aqui no centro da capital da amizade. Hoje é dia do gari, hein? Hoje é dia do gari, então, 16 de maio, dia do gari. Parabéns a esses profissionais aí também. Tem uma data importante comemorando hoje. Pode mandar uma mensagem para nós, envia 3366-6200. E de quebra, você aproveita a promoção diária aqui, a promoção que está valendo aqui é o kit churrasco do frigorífico Bevilacqua lá de Nova Erechim para o seu fim de semana aí. A oi para a Célia Frantz, aqui de Pinhalzinho, forte abraço, boa sorte. Tá participando por aqui também, alô Arnaldo também, forte abraço. A Fernanda Willems, aqui de Pinhalzinho, oi Fer, valeu. Bom fim de semana para você, Jandir Luiz Machado também tá na companhia aqui da 100.9, o nosso super sábado. Mais uma participação chegando por aqui. Deixa eu registrar aqui a participação também da sempre ouvinte, a Santana, a Alves aqui de Pinhalzinho, valeu. Tá curtindo a programação também, hein? Mais uma participação, a Loni também mandou recado para nós aqui, forte abraço, bom dia para o Dirceu Bezin. Alô, Dirceu, também tá participando por aqui, forte abraço, hein? Obrigado pela companhia de vocês aí. estão sempre ouvindo a programação. A vizinhança lá no bairro de Vineia também, a Lucialete, toda a família, Bruno, forte abraço para vocês que estão participando, boa sorte, hein? Celi Romani também mandou recado para nós aqui, tudo de bom, felicidades, está na companhia, hein? Valeu! Ademir Ternos também, minha volta grande. Forte abraço, hein? Valdir Teodoro também está participando. Luiz Streiser aqui de Pinhalzinho. Valeu. Tudo de bom. Felicidades a vocês. Tem mais som aqui, ó. Centro-Oeste FM. 11h21. E aí, para você que está preparando o almoço, como é que tá aí? Tá tudo certinho, ó? De Paulo e Paulinho.

0: 11:28.
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0: Mato Grosso e Matias. Zezé e Luciano. Na dobradinha. Você ouviu aí um século sem ti, que linda canção, hein? Uma regravação do Mato Grosso e Matias aí. Também de Paulo e Paulinho passado por aqui, Eduardo Costa. Deixa eu registrar aqui a participação também da Marinette Sulzbacher, aqui de Pinhalzinho. Alô, Luciane Bezin, também aqui da Capital da Amizade. Deixa eu mandar um abraço lá para a dona Helena Bax Boezin e também o Dirceu, lá na linha São Paulo. Alô, Dirceu, alô, dona Helena. Forte abraço a vocês aí. Já estão preparando o almoço, também estão na companhia aqui da Rádio Centro-Oeste. Valeu, obrigado pela companhia. É, também bom fim de semana e boa sorte. Já estão concorrendo por aqui. É um kit churrasco, você vai concorrer então. Oferecimento do frigorífico Bevilacqua, lá de Nova Erechim, hein? E já vai rolar o sorteio para você aqui também, aqui no nosso programa. Meu amigo Valdir também mandou recado para nós aqui, Elodianes. Forte abraço aí, Iracima também de Pinhalzinho. Iracima de Pinhalzinho. Oi, Lúcia, também. Forte abraço. Tá curtindo a programação aqui, é o nosso super sábado. Tem mais som aqui, ó.
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0: 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Pra você que está almoçando, bom almoço. Alô, segurança. Banda Passarela de Erechim. 11:29.

0: 11:36, para você, Grupo Momentos, Páginas da Vida, também Banda Passarela passando por aqui, é a super programação do seu sábado, super sábado para você, intervalo comercial chegando no seu rádio, já eu volto com muito mais. Confirmando no sinal, 24 faltando para o meio-dia.
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0: Vamos lá então, programação aqui da 100.9 pra você. 14 faltando pro meio-dia, sabadão, super sábado no seu rádio. Deixa eu mandar um abraço para a ouvinte aqui, a Loiva Navarini, também de Pinhalzinho. Valeu, obrigado pela audiência de vocês aí. Tá curtindo a programação, frigorífico Bevilar Guadá. Participando, hein? A Iraci Camis, que também está ligado com a gente, já está preparando o almoço, está ouvindo o nosso programa também. A Elisete Maria Espada de Pinhalzinho. Oi, Elisete. Forte abraço, bom fim de semana. Alô, meu xará José Osmar Bedim também. Como é que você tá, meu irmão? Tudo bem? Tudo certinho por aí? Tá participando? Bom dia para a Zumira Signor também de Pinhalzinho. Tá apta a concorrer por aqui ao kit churrasco de Bevilacqua, hein? Meu amigo Juquinha também aqui da Capital da Amizade. Alô, Juquinha, bom fim de semana pra você, rapaz. Tá também participando por aqui, ó. Alô, Hilda da La Poça aqui da Capital da Amizade, também está curtindo a programação. Meu amigo Luiz também de Pinhalzinho tá participando, boa sorte. Fazer um adendo especial por aqui também na manhã. Ainda em tempo, mandar um abraço e os parabéns à Betânia, a nossa diretora aqui da Rádio Centro-Oeste, a Betânia Abrau, que hoje está de aniversário, dona Betânia, hein? Hoje, completando mais um ano de vida, 16 de maio, hein? Parabéns, felicidades, muita sabedoria, vida longa, aproveite muito esse dia especial para você, com certeza, e para todos nós, todos os familiares, e parabéns à diretora aqui da Rádio Centro-Oeste, então, a Betânia, tá? Aniversário hoje, e tem uma homenagem especial para ela também, aqui nesse momento, aqui na programação, nosso Super Sábado.

Tá aí pra você, então, a nossa homenagem muito especial pra nossa diretora Betânia Brau. Hoje é de aniversário, valeu. A homenagem de toda a nossa equipe aqui, também de todos os seus familiares e amigos. Valeu, Betânia. Parabéns, felicidade sempre. Vida longa, obrigado por estar com a gente sempre aqui no nosso dia a dia, hein? Legal demais, hein? Deixa eu mandar um alô aqui também para a dona Leopoldina Luvison, tá participando ainda em tempo por aqui. Alga Terquês também tá participando. Forte abraço, bom dia. Alô, Wilson Susbacher, distrito de Juvencio. José Quevedo também aqui está participando. Jacir Guimarães está na companhia aqui da 100.9. Deixa eu rodar mais uma música aqui e também eu já vou voltar com o sorteio para você. É um kit churrasco do frigorífico Bevilacqua. João Neto e Frederico.

Aí pra você a super sequência, Joneto e Frederico, pra você tá combinado. Jorge e Matheus também passaram por aqui, é a programação aqui da 100.9 pra você, bom almoço, você que tá almoçando aqui também, está curtindo o nosso programa aqui, super sábado. Deixa eu mandar um abraço para o Antenor Pagliarini aqui de Pinhalzinho, boa sorte. A Nadir Scarati também está lá na linha Tiradentes, alô dona Nadir, bom fim de semana, senhora aí também, tá participando. Meu amigo Odilson Santana aí também tá na companhia aqui da 100.9, nosso Som Brasil, ou melhor, é o nosso Super Sábado. Alô, Cid, lá do bairro Nova Divinéia, também tá, a melhor, é a Cid, né, rapaz, é a Cid, tá mandando a música pra mãe, a dona Ivone, né, alô, tia Ivone também, valeu, tá mandando um recado pra nós aqui, alô, tia Ivone, a tia que fez a cirurgia do joelho, tá se recuperando, boa recuperação aí, tia, tudo de bom, tá, felicidades, conte conosco sempre, tá? Alô, Cid também, lá do bairro de Vinéia, a prima Cid. A Maritânia Bassoli também tá ligado com a gente, alô, para o Divo Scarati, lá de Nova Erechim, também mandou recado pra nós aqui, registrando a participação também do ouvinte, sempre tá ligado com a gente, o meu amigo Wilson também, forte abraço. Jacir Guimarães de Pinhalzinho, obrigado pela companhia de vocês aí também. Vamos lá para o sorteio, você que ligou, participou, então tá valendo um kit churrasco do frigorífico Bevilacqua lá de Nova Erechim, hein? Tá valendo o kit churrasco do frigorífico Bevilacqua lá de Nova Erechim, momento muito esperado. Você que ligou, participou também aqui no nosso horário, está valendo aqui na nossa programação. Já temos uma ganhadora aqui, hein? Já temos uma ganhadora por aqui. Já está saindo uma ganhadora por aqui, hein? Alô, você do final do telefone 1902, é aqui de Pinhalzinho, uma ganhadora. Final do telefone 1902 aqui de Pinhalzinho, parabéns. Então, quem ganhou hoje na promoção do kit churrasco com frigorífico Bevilacqua foi Rosa Pituco de Pinhalzinho, parabéns. Rosa Pituco de Pinhalzinho precisa passar aqui na rádio na semana que vem, horário comercial, retirar o seu prêmio, hein? Ganhou o kit churrasco, então, Rosa Pituco, nesse sabadão, dia 16 de maio, parabéns a Rosa. Parabéns a Rosa, e no sábado que vem tem mais, com certeza. 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Gente, obrigado pela companhia, pela audiência. Vou encerrando por aqui a edição do sabadão, então, super sábado. Estarei de volta no sábado que vem, de volta aqui na programação da 100.9. Mas, tá bem, semana que vem, segunda-feira, a partir das 4:30 da tarde, no Som Brasil. Aí sim, semana que vem, durante a semana, é o Som Brasil pra você. Tudo de bom, felicidades, felicíssimo com a sua audiência, com a sua preferência e a sua participação aqui no horário. E já já tem a programação especial pra você. Fica bem, fica com Deus. Até mais. Valeu, tchau!

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1: Olá, bom dia, tudo bem? Seja bem-vindo para mais uma edição do programa da Prefeitura de Nova Itaberaba. Hoje é sábado, 16 de maio de 2026. Eu sou o jornalista Jonas Bianchi e a partir de agora nós vamos juntos com a edição de hoje do nosso informativo semanal. No programa de hoje, através da participação do nosso secretário de saúde, Mauro, nós traremos uma informação extremamente importante de um novo atendimento que teve início nesta semana lá em nossa unidade básica de saúde. Então permanece com a gente por aqui que já já teremos a participação do nosso secretário. Antes disso, quero te convidar para acompanhar todas as nossas ações de comunicação através das redes sociais da Prefeitura. Isso mesmo, você vai buscar por Prefeitura de Nova Itaberaba no Facebook ou então Nova Itaberaba Prefeitura no Instagram. Vai seguir os nossos perfis e vai ficar por dentro de todas as atualizações que nós realizamos diariamente por lá, seja através de posts ou através de stories. Faz isso que é muito importante você acompanhar tudo que de mais relevante acontece na Prefeitura de Nova Itaberaba, seja através de avisos, comunicados, repercussões, notícias. Lembro também que você pode utilizar desses mesmos canais para interagir com a gente, mandar o seu comentário, a sua dúvida, enfim. Sinta-se sempre à vontade para isso. Bom, no programa de hoje nós teremos a participação do nosso secretário de saúde, Mauro César Ribeiro dos Santos. Afinal, tivemos início com os atendimentos de tratamento de canal gratuito em nossa unidade básica de saúde. E o nosso secretário, é claro, traz todas as informações. Vamos acompanhar.
2: Bem, então, nesta semana, a gente, como já vimos anunciado previamente, nós iniciamos com tratamento de canal, a endodontia, aqui na unidade de saúde do município de Nova Itaberaba. É um tratamento, um programa inovador, né? Um programa bem ousado, eu diria assim, porque são poucas as unidades que conseguem, no âmbito do Sistema Único de Saúde, oferecer, principalmente em atenção básica, oferecer esse trabalho, e nós estamos fazendo aqui. Tudo isso é possível, só foi possível graças ao grande planejamento que a gente fez ao longo do ano passado, para que neste ano a gente pudesse começar a colher os frutos do que a gente planejou, né? Por exemplo, a endodontia. Nós tínhamos, como outros municípios têm, referenciado para Chapecó, que é o centro especializado, onde a gente conseguia atender um paciente em Nova Itaberaba por mês. E com esse programa novo que a gente iniciou agora, nós vamos atender 16 pacientes por mês. E com uma grande diferença, nós estamos atendendo aqui, aqui na secretaria, com horário marcado, o paciente não precisa se deslocar, né, para outras cidades. E também, só foi possível iniciar esse programa, claro que tivemos que fazer alguns investimentos, como por exemplo, a aquisição de um raio-x digital de última geração, né, um equipamento moderno que não fica devendo nada às clínicas particulares. Também os equipamentos que serão utilizados para fazer esse trabalho de tratamento de canal foram adquiridos com a referência dos profissionais que trabalham e atendem no sistema particular. Então, assim, para que a gente possa fazer um trabalho que beneficie a população, mas também que seja um trabalho de qualidade, né? Então, iniciamos nessa semana e estamos gradativamente, a gente quer atender todo mundo. As pessoas que estão na fila serão atendidas, não tenho dúvida disso. Pode demorar um pouco, porque como eu falei, a fila é grande e o atendimento era muito pouco que a gente oferecia. Mas agora, nesse sistemático que a gente tem, nós imaginamos que talvez até o final do ano a gente já consiga zerar a fila que está há muito tempo esperando. E aí, então, zerando essa fila, a gente vai para os atendimentos de acordo com o pedido. O dentista vai encaminhar quando há indicação de fazer tratamento de canal. O paciente, então, logo suja a vaga, já vai ser atendido. Então, é um trabalho novo, um trabalho importante e, com certeza, vai melhorar a vida das pessoas. Porque tu sabe que o tratamento de canal, ele não é barato, né? E muitas vezes as pessoas não dispõem desse recurso para investir em tratamento de canal. E aí, o que acaba acontecendo? Muitas pessoas jovens acabam extraindo o dente, né? Que aí não tem mais o que fazer. Vai lá no futuro, ou coloca uma prótese, ou vai colocar um implante, que é muito mais caro, né? Então, assim, a gente consegue salvar muitos dentes de pessoas jovens, principalmente, e, com certeza, dar uma qualidade de vida melhor, né? Então, isso é um projeto que a gente idealizou juntamente com a administração municipal, juntamente com o prefeito Marciano e juntamente com os nossos técnicos, né, aqui. E a gente tem que destacar aqui a colaboração e o bom a boa vontade do nosso profissional de odontologia. A doutora Françoise, que é a pessoa que vai fazer, a profissional que vai fazer isso, ela prontamente, ela sendo uma especialista, e aqui ela era contratada para fazer atenção básica, mas ela se dedicou, ela se doou e concordou de participar desse projeto. E como disse, é um projeto inovador e com certeza só traz melhorias para a nossa população.
1: Muito bem, muito obrigado, secretário Mauro, pelas informações. Parabéns por mais essa iniciativa. E obrigado a você, querido ouvinte, pelo carinho da sua audiência. Desejamos a você e sua família um excelente e abençoado final de semana. O programa da Prefeitura volta no próximo sábado. Até lá!
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16: Olá, população sul-brasilense! Está no ar, neste sábado 16 de maio, o informativo da Prefeitura Municipal de Sul Brasil. Prefeito Vanderlei Galina e vice-prefeito Douglas Kwiatkowski. E o prefeito de Sul Brasil, Vanderlei Galina, e o vice-prefeito Douglas Kwiatkowski participaram na noite da última sexta-feira, 8, da inauguração oficial da nova agência da Cressol Aliança no município de Sul Brasil. O evento reuniu autoridades, lideranças, empresários e cooperados e a comunidade sul-brasilense em um momento marcado pela celebração e fortalecimento do cooperativismo. Durante a solenidade, o prefeito Vanderlei Galina destacou a importância da chegada e expansão da instituição financeira em Sul Brasil, ressaltando o impacto positivo para a economia local e para o fortalecimento dos empreendedores e produtores rurais do município. É uma alegria muito grande ver o Sul Brasil recebendo uma estrutura moderna como essa da Cressol. A presença de uma instituição cooperativa forte representa mais oportunidades, incentiva o desenvolvimento e apoio para as famílias, agricultores e empresários do nosso município. Ficamos felizes em ver o Sul Brasil crescendo e sendo escolhido para receber investimentos importantes como este, destacou o prefeito. E o governo municipal de Sul-Brasil convoca toda a população, entidades de classe e demais interessados para participarem de uma audiência pública destinada a debater a regulamentação, construção, conservação e padronização dos passeios públicos, as calçadas do município. O encontro será realizado na próxima quinta-feira, dia 21, às 19 horas, no Centro de Convivência ao lado da Prefeitura. A audiência tem como principal objetivo promover um debate democrático sobre a gestão dos passeios públicos, buscando soluções conjuntas voltadas à melhoria da mobilidade urbana, acessibilidade e organização das calçadas em Sul-Brasil. O prefeito Vanderlei destacou a importância da participação popular neste momento de construção coletiva. Queremos ouvir a comunidade, entender as necessidades da população e construir juntos soluções que garantam mais segurança, acessibilidade e organização para a nossa cidade. E atenção, a Unidade Básica de Saúde de Sul-Brasil reforça que o plantão é destinado exclusivamente para casos de urgência e emergência. O uso consciente ajuda a garantir atendimento rápido para quem realmente precisa. Procure o plantão em casos graves. Em casos leves, procure a Unidade Básica de Saúde no horário de atendimento. Evite ligações desnecessárias. O uso indevido do plantão pode prejudicar atendimento de emergência. Em caso de urgência, ligue no 988-71-0088. Colabore, quem precisa, agradece. E a Secretaria Municipal de Saúde segue com a campanha de vacinação contra a influenza, a vacina da gripe, até o próximo dia 30 de maio. Pensando em quem tem uma rotina corrida e não consegue passar no posto de saúde em horário comercial, a Secretaria de Saúde de Sul-Brasil preparou um cronograma especial para este mês. Todas as terças-feiras de maio, o atendimento é estendido até às 19 horas. Os munícipes que fazem parte dos grupos prioritários devem comparecer à unidade de saúde com documento pessoal e carteira de vacinação. E a médica da Unidade de Saúde de Sul-Brasil, doutora Heloísa Chiella, e a enfermeira Agatha Paula Valmorbi da Klassner participaram nesta semana, em Florianópolis, de uma capacitação promovida pelo Ministério da Saúde, voltada ao implante contraceptivo subdérmico, Implanon, um dos métodos mais modernos e eficazes na prevenção da gravidez não planejada. O treinamento faz parte de uma iniciativa nacional que busca ampliar a oferta do método pelo SUS, preparando profissionais da área para a realização do atendimento, orientação às pacientes, inserção e retirada dos implantes, além do acompanhamento adequado durante o uso. Ao longo da formação, os profissionais participam de atividades práticas e teóricas sobre planejamento reprodutivo e métodos contraceptivos disponibilizados na rede pública, reforçando a importância do cuidado integral à saúde da mulher. E o município de Sul-Brasil está com inscrições abertas para o cadastramento e habilitação de estudantes interessados em receber o auxílio financeiro estudantil, destinado ao transporte de acadêmicos do ensino superior e tecnológico superior. O benefício é concedido conforme a Lei Municipal número 13/2021, através do Programa Municipal de Auxílio Financeiro Estudantil. Os estudantes interessados devem realizar o cadastro até o dia 29 de maio, em horário comercial, diretamente na Secretaria Municipal de Educação. Para participar, é necessário estar regularmente matriculado em instituição de ensino superior ou tecnológico, reconhecido pelo MEC, residir em Sul-Brasil e apresentar a documentação exigida no edital. O edital poderá ser obtido junto à Secretaria de Educação e também no site do município de Sul-Brasil. E moradores do município de Sul-Brasil participaram na tarde da última quarta-feira do evento Saber, Sabor e Saúde, realizado na sede dos idosos no Parque da FEPAR em Modelo. A iniciativa reuniu participantes da região em uma programação voltada ao bem-estar, qualidade de vida e troca de conhecimentos, promovendo momentos de aprendizado e integração entre os municípios parceiros. Durante o encontro, foram realizadas oficinas práticas sobre produtos de limpeza, alimentação saudável e óleo de massagem, proporcionando orientações importantes e incentivando hábitos mais saudáveis no dia a dia das famílias. O prefeito de Sul-Brasil, Vanderlei Galina, também esteve presente acompanhando as atividades e destacou a importância de iniciativas que promovem conhecimento, saúde e integração regional. Esses encontros são extremamente importantes porque levam informação, qualidade de vida e valorização das pessoas. Além disso, fortalece a integração entre os municípios e proporciona momentos de convivência e aprendizado para a nossa comunidade. E uma tarde especial preparada com muito carinho para homenagear quem representa o amor mais verdadeiro do mundo, as mamães, no próximo dia 30 de maio, à 1:30 da tarde, no Ginásio Municipal de Esportes. A programação contará com apresentações e participação do Centro Municipal de Educação Infantil Aprender Brincando, Núcleo Escolar São João Bosco e Núcleo Escolar Paulo Freire. Esperamos você para este momento emocionante e cheio de carinho. E o município do Brasil será palco de um momento especial de cultura e integração com a realização do encontro de corais Cantando a Vida no próximo dia 30 de maio na Capela São Roque, promovido pelo Coral Cantando a Vida. O evento conta com o apoio do Departamento de Cultura e o Fundo Municipal do Idoso. A programação inicia às 15h com a recepção dos corais, seguida pelo início das apresentações às 16h. Encerrando a programação, será realizado um jantar com baile às 19h30 no pavilhão comunitário ao lado da igreja. O valor do jantar é de R$ 55,00 por pessoa e a confirmação deve ser feita até o próximo dia 22. Reservas podem ser feitas com a Simone pelo 984-280615 e com Maestrina Andréia pelo 999-48-2797. E a Prefeitura de Sobrasil está com atividades gratuitas para toda a comunidade. Aulas de dança nas quintas-feiras e patinação nas sextas. É a oportunidade perfeita para se exercitar, aprender algo novo e ainda aproveitar bons momentos. Mais informações com o professor Rony pelo 993-64-0660. E o município de Sobrasil teve grande destaque na etapa do GESC, conquistando excelentes resultados em diversas modalidades esportivas e reforçando a força do esporte escolar do município. No voleibol de quadra, a equipe de Sobrasil realizou uma grande campanha e conquistou o segundo lugar. Já o município brilhou ainda mais, garantindo o primeiro lugar no vôlei de areia. O atletismo também foi motivo de orgulho para Sobrasil. Na prova dos 100 metros com barreiras, os atletas conquistaram o primeiro e o terceiro lugar. Nos 150 metros, o município alcançou a segunda colocação. Já no salto em altura e nos 80 metros rasos, Sobrasil garantiu importantes terceiros lugares, confirmando o potencial dos jovens atletas. Os resultados refletem o trabalho conjunto entre atletas, professores, treinadores, equipes de apoio e escolas, fortalecendo cada vez mais o esporte escolar do município. Também merece destaque o importante apoio das escolas Hélio Vasson e a escola São João Bosco, juntamente com as suas direções que incentivam e valorizam a participação dos estudantes nas atividades esportivas. E hoje à tarde acontece mais uma rodada da Bocha 48 em Sobrasil, logo mais às 14 horas na linha Progresso, Progresso contra Bar Central. No Salão da Comunidade, São Roque contra Barra Escondida. E na linha São Carlos, São Carlos contra DMR. E logo mais também, a partir das 15 horas, tem mais uma rodada do Campeonato Municipal de Futsal. Pelo feminino, às 15 horas, Papaléguas enfrenta a alegria do adversário. Às 16 horas, Granja Weber enfrenta os Guri Bar Central. 16h50, Juventus LJA contra Palmeiras A. 17h40, Amigos do Futebol B contra Juventude. 18h30, Coiudos contra Grêmio B. 19h20, Paraguaios contra Grêmio A. 8h10, Papaléguas contra os Tauras e às 9h, Doda Barbershop contra Amigos do Futebol. E finalizamos agora mais um informativo da Prefeitura de Sobrasil. Obrigado pela sua atenção. Estaremos de volta no próximo sábado, neste horário e nesta emissora. A todos um grande abraço e até lá!
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1: A nossa saudação, queridos paroquianos da paróquia Santo Antônio de Pinhalzinho e a todos os ouvintes da Rádio Centro-Oeste. Estamos no arco informativo paroquial deste fim de semana, em que celebramos o mistério da ascensão do Senhor aos céus e somos inseridos no sentido mais profundo da sua ressurreição, a elevação sagrada de todo o universo com Jesus na intimidade com o Pai. Ao subir aos céus, o Senhor leva consigo a humanidade, reabrindo as portas do reino. Em comunhão com as igrejas cristãs, vivenciamos esta semana de oração pela unidade dos cristãos. Também recordamos o Dia Mundial das Comunicações Sociais, que hoje é celebrado. Com todas essas motivações, vamos celebrar com fé o mistério de Cristo, a nossa união em comunidade, a nossa presença na casa do Senhor. Programação paroquial Santo Antônio, hoje sábado, dia 16, 14 horas, tem celebração com Primeira Eucaristia em Volta Grande e também em Linha Gaúcha, no mesmo horário. 17 horas na Matriz, casamento de Vilmar João Marmit e Gabriele Medeiros Marmit. Hoje, ainda 19 horas na Matriz, celebração, e às 19h30 em Santa Lúcia. Amanhã, dia 17, domingo, 9 horas na Matriz, celebração com batizado, e às 9 horas em Nova Erechim, celebração com Primeira Eucaristia. Ainda amanhã, domingo, 19 horas, celebração no bairro Nova Divinéia. Dia 19, terça-feira, 19 horas em Palmitos, os 25 anos de sacerdócio do Padre Armando. Na quarta-feira, dia 20, 19 horas, celebração no bairro Nova Divinéia, em Nova Erechim. Na quinta-feira, dia 21, 19 horas na Matriz, celebração, 19h30, linha Suspiro. Na sexta-feira, dia 22, 19h30, celebração no bairro São José e também em linha Navegantes Nova Erechim. No próximo sábado, dia 23, 10 horas, sede dos caminhoneiros, celebração de bodas. Às 10 horas no CTG, aniversário de 70 anos. Às 14 horas em linha Riqueza, celebração. Às 14 horas em linha São José, celebração com Primeira Eucaristia. 17 horas, bairro Nova Divinéia, celebração com Primeira Eucaristia. Ainda no dia 23, próximo sábado, 19 horas na Matriz, celebração, e às 19h30, em linha Pinheirinho, Nova Erechim. Neste fim de semana, nós proclamamos o Evangelho de Jesus Cristo segundo Mateus. Naquele tempo, os 11 discípulos foram para Galileia, ao monte que Jesus lhes tinha indicado. Quando viram Jesus, prostraram-se diante dele. Ainda assim, alguns duvidaram. Então Jesus aproximou-se e falou: toda a autoridade me foi dada no céu e sobre a terra. Portanto, ide e fazei discípulos meus todos os povos, batizando-os em nome do Pai e do Filho e do Espírito Santo e ensinando-os a observar tudo o que vos ordenei. Eis que eu estarei convosco todos os dias até o fim do mundo. Palavra da salvação. Glória a vós, Senhor. Meditando a palavra de Deus neste fim de semana, a ascensão de Jesus representa a vitória definitiva da humanidade sobre o pecado e a morte. Nesta solenidade pascal, celebramos um dos artigos centrais da nossa fé, proclamado na oração do Credo. O Senhor ressuscitou, subiu aos céus e está sentado à direita de Deus Pai Todo-Poderoso. A ascensão de Jesus nos lembra do seu destino final e glorioso, pois foi constituído e Cristo pelo Pai. Celebramos também a esperança do destino humano, impulsionados pela força da ressurreição do Senhor, aguardando nossa glorificação ao entrarmos no mais alto dos céus. Esta é a nossa fé, esta é a nossa esperança. O Evangelho desta liturgia, que conclui o Evangelho de São Mateus, não descreve diretamente o evento da ascensão, mas o pressupõe. Além disso, reforça o mandato de Jesus para que seus discípulos fossem e fizessem discípulos de todos os povos, um chamado claro para a missão e para a evangelização universal. Dois aspectos nos impulsionam especialmente. A primeira, o Senhor manifesta seu poder e autoridade sobre o céu e a terra. E segundo, fez uma promessa cheia de esperança ao afirmar que estará conosco até o fim dos tempos. No trecho dos Atos dos Apóstolos, durante a ascensão, somos apresentados à aparição de dois anjos, mensageiros de Deus, que recordam aos discípulos que o Senhor voltará de forma gloriosa para salvar a todos nós. Louvado seja nosso Senhor Jesus Cristo, para sempre seja louvado. Lembrando então a programação paroquial Santo Antônio de hoje, dia 16 de maio, até o próximo sábado, dia 23. Hoje, 14 horas em Volta Grande, celebração com Primeira Eucaristia e também em Linha Gaúcha no mesmo horário. 17 horas na Matriz, casamento de Vilmar João Marmit e Gabriele Medeiros Marmit. 19 horas na Matriz, celebração e 19:30 celebração em Linha Santa Lúcia. Amanhã, domingo, 9 horas na Matriz, celebração com Batizado. 9 horas em Nova Erechim, celebração com Primeira Eucaristia. 19 horas no bairro Nova Divinéia, celebração. Na terça-feira, dia 19, em Palmitos, às 19 horas, 25 anos de sacerdócio do Padre Armando. Na quarta, dia 20, 19 horas, celebração no bairro Nova Divinéia e também em Nova Erechim. Na quinta-feira, dia 21, 19 horas, celebração na Matriz e 19:30 em Linha Suspiro. Na sexta-feira, 19:30, no bairro São José, celebração e também 19:30 em Linha Navegantes, Nova Erechim. No dia 23, próximo sábado, às 10 horas, na sede dos caminhoneiros, celebração de bodas, e às 10 horas no CTG, celebração de aniversário de 70 anos. Às 14 horas em Linha Riqueza, celebração. 14 horas Linha São José, celebração com Primeira Eucaristia. Às 17 horas no bairro Nova Divinéia, celebração com Primeira Eucaristia. 19 horas na Matriz, celebração. E em Linha Pinheirinho, às 19:30 no próximo sábado, haverá celebração. E assim, neste mês de Maria, neste mês das mães, também lembramos de Nossa Senhora de Fátima, da festa da igreja que transcorreu esta semana também no dia 13 de maio. E assim, nos unindo em comunidade, nos preparando sempre para também alcançarmos o bom caminho da peregrinação e, acima de tudo, daquilo que o Senhor nos prometeu, que Ele estará conosco até o fim dos tempos. Então, que a gente possa sempre estar animados, estar prontos a servir a comunidade, em família, em vizinhos, enfim, é isto que Deus quer de cada um de nós, que nos coloquemos a serviço, pois Ele está conosco até o fim dos tempos. Que tenhamos um fim de semana e uma semana abençoada. Nos despedimos por intercessão do nosso padroeiro Santo Antônio, em nome do Pai, do Filho e do Espírito Santo. Amém. Obrigado e até o nosso próximo encontro.
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É uma satisfação, é uma alegria chegarmos mais uma vez aqui pela transmissão da Rádio 100.9 FM em mais uma super tarde de sábado. Obrigado a você que está no sintonizado em nossa frequência, você que está no aguardo da chegada da programação de bandas germânicas. A gente agradece de coração por você permitir que a gente entre em sua casa e faça melhor da sua companhia. Faça do seu sábado à tarde um sábado especial.

gente! Aquele abraço, a nossa saudação a cada um de vocês! 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

uma satisfação, como eu já disse no início da nossa transmissão. Coisa boa, hein? Mais um sábado, temperatura agradável, temperatura amena, parcialmente nublado aqui na capital da Amizade e região, mas de nada impede você fazer um sábado especial, você fazer aí desse sábado um sábado legal.

Abra a porta da sua casa, volume no rádio, que a gente vai fazer o ambiente ficar extremamente positivo. Legal. Amor. 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

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É o Sábado Germânico que está no ar, começando com aquela valsa da Orquestra Muniz de Santa Cruz do Sul. Honigwalze, jetzt kommen die Bienen bei, né?

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10: Isso. Tamo de volta por aqui, boa tarde. Quem quiser faturar, quem quiser ganhar os 4 pets de chopp, é só participar também, né? Sim, fiquem à vontade, né? Vou mandar um abraço pra Luciana Chu. Olha aí, aqui tarde chuvosa. Tá chovendo lá em Malé, no Paraná. Um abraço ali pro pessoal de Santo Antão. Um abraço ali pro pessoal de Santo Antão. A Inês Knop, de Videira, Santa Catarina, região Vale do Rio do Peixe. Adelar Gehring, pedindo aqui os Montanari. E o Paulo Lauer também assistindo ali a programação, né? Valeu! Muito bem, muito obrigado!

0: Bom dia, pessoal, tudo bom? Não sei se alguém de vocês sabe quem tem um porco aí para vender. Até comprei um semana passada nos coxinhaque lá, mas o rapaz tratava só com cana. Daí fomos fazer torresmo, deu 2 latas melado.
1: Ai, bei uns gibt's Zwiebel mit Fleisch. Ai, das war ein bisschen dick Zwiebel. Aber eine halbe Stunde weiter kann man den Rodrigo Luis hören. Aha. Jo, der hat auch Musik.
2: É, meus amigos, o perigo de você tratar um porquinho com cana de açúcar é você, depois da carneação, você ter o risco de, em vez de ter banha colonial, você tirar melado da prensa, né? Aconteceu ali com os porquinhos do Juca. O Juca comprou uns cachinhaque lá do amigo lá do interior, lá, da raça cachinhaque, e em vez de dar banha, deu melado. O rapaz lá, o Juca, contou que ele tratava só cana. Tratava só cana. Barbaridade! Viu, pessoal? Ali falaram pra nós agora, veio uma informação em off, né? Me parece que o Leonor Kessler andou alugando a câmara fria do frigorífico Chabarum pra guardar tudo as pombarolas, né? Isso ali já não é pombarola, isso é perdiz. Perdiz, né? É. Rapaz do céu, o Nicolau Weil agora confirmou que viu essas pombas gigantes lá no potreiro do Leonor Kessler. Parece que o câmara fria do frigorífico Jabarão tá lotado lá. Andaram alugando lá, guardar as carnes.

0: ja, das ist ja allerhand sowas. Ne? Alussia Marschall, wie geht's mit Alussia Marschall? Linha São Paulo, Pinhalzinho, Tatmonte, Lúcia Maria Marschall. Ela também está participando ali do sorteio do Shop. E também a nossa amiga Claudete Gracioli.
1: Amigo, Claudete Gracioli, quero participar de todos os sorteios. Abraço.
0: Valeu, Claudete Gracioli, valeu, obrigado. A Elisete Maria Espada participa também por aqui. Muito obrigado, Elisete Maria Espada. Jacó Regasfeld, direto de Espigão Alto do Iguaçu, no Paraná. E também a nossa amiga Otília Frida Rogelin Reinheimer, de Concórdia, participa aqui. Obrigado, Otília Rogelin Reinheimer, de Concórdia. Aquele abraço!

Muito bem, meus amigos, a programação do nosso Sábado Germânico também quer fazer aqui uma homenagem hoje à nossa aniversariante, à nossa diretora, né? A chefe, né? Aquele abraço, em alemão se diria Schöne Grüße, né? Schöne Grüße. Hoje quem está comemorando a idade nova, meus amigos e minhas amigas, é a nossa querida diretora Betânia Braun. E avô, é, a Betânia Braun está de aniversário hoje! Ein herzlicher Glückwunsch, a gente diz em alemão quando deseja um feliz aniversário, né? Ein herzlicher Glückwunsch, né? É, queremos desejar aqui, em nome de toda a programação alemã da Rádio Centro-Oeste, juntamente com todos os meus colegas aqui da casa, né? Estamos hoje parabenizando a diretora Betânia Braun, que está comemorando idade nova. Desejamos bastante saúde em primeiro lugar e muito sucesso, né? Tudo de bom. Viel Gesundheit, né? Viel Gesundheit é muita saúde. Muita saúde em primeiro lugar, né? Valeu, Betânia, um grande abraço aqui desse comunicador, deste amigo, desse colaborador da casa, um grande abraço, vida longa para a senhora e tudo de bom. Deus te abençoe!

0: 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Die Cleonice Henches Loch, Primavera do Leste. Primavera do Leste no Mato Grosso.
1: Versinhos.
0: Aham, ela disse que tá com saudade do pessoal de Pinhalzinho, né?
1: Valeu.
0: A Cleonice Henches Loch, lá de Primavera do Leste. Ademar Weber, eu moro aqui no Cristo Rei, em Cunha Porã. Peço uma música à escolha da programação, quero participar do sorteio do Chope. Ademar Weber. Ademar Weber, Pairo Cristo Rei, Cunha Porã. Ô, meu amigo Ademar Weber, esse bairro Cristo Rei não é o bairro Gato Preto? Ali em Cunha Porã nós temos o bairro Gato Preto, que andaram mudando o nome para bairro Nova York. Nesses dias vieram lá em casa, pediram, viu? Tu sabe onde é que fica o Nova York? Eu disse, sim, nos Estados Unidos. Não, aqui diz Cunha Porã. Ué, desde quando tem Nova York em Cunha Porã? Sim, diz ele, é. É o antigo bairro Gato Preto. Eu digo, não, Gato Preto fica sempre Gato Preto, é um nome raiz, né? É bonito, né, as histórias lá do Gato Preto, né, lá em Cunha Porã. O Ademar Weber também é desse tempo raiz, que é o Ademar Weber, vi das ima knibbel que potat in den Fußball, que é. São das vidas, wenn dat campeonato worden hat, das Knibbel gibt, dat in Gato Preto, ne? Ah, da sind die schwarze Katze und nicht der Holzheiser ausgestickt, gell? Aber allerhand sowas, das war schön, ne? Minha amiga Jussi Putzel de San Carlos, a Jussi, ela pede música bem bonita e também quer participar do sorteio do Chope. Ah, tá um tapão, né? Obrigado pela tua participação. Dani Saip, wie geht's mit dem Dani? Odir Scholz, obrigado pela sua participação, meu nobre amigo. É, o nosso amigo Mauri Henches também, eu quero saber o que que essas pombas comem para elas ficarem tão grandes. Bom, elas estavam comendo a ração do Leonor Kessler, a ração das vacas. Sim.
2: Sérgio
0: Mocelin. Viu, Mauri? Elas estavam comendo a ração das vacas, por isso elas estavam tão grandes assim, né? Neri Lauer também quer participar do sorteio do Chope. Acabou o Chope em casa, Neri. Agora vamos na sorte, tentar ganhar, né? Tá certo. Luiz Agnes.
3: Oi, boa tarde. Tudo bem na Rádio Centro-Oeste? Eu quero homenagear o Pampelli, que vai estar aniversário amanhã. E aí eu quero concorrer os prêmios, né? E aí toca uma valsinha aí, tá bom? Agradeço por atendido. Sou Luiz do Panorama.

tarde, Rádio Centro-Oeste. Ia mandar uma mensagem ali para um pé que está de aniversário amanhã, 55 anos de idade. Mas pode ser amanhã, no programa do Polaquinho, do Alemãozinho. E uma música sertaneja bem caprichada, do rapaz que é sertanejo de verdade. E vamos aguardar, vamos ver se ele participa de algum sorteio, alguma coisa aí, que ele ganha alguma coisa. Bom abraço.

0: Muito bem, o nosso amigo Almir Schmatz, ele neste exato momento, hora de Vavel Pan Pai Gohol, hora de Vavel Pan Pai Gohol, und dann ist jetzt im Moment Waffle an Maha, né? Com aquela wafleira de ferro fundido. Essas wafleiras, elas são do tempo da Segunda Guerra Mundial, de tão antigas, né? Elas fazem uma waffle muito saborosa, né? O Almir Schmatz, nesse momento, fez um fogo e está preparando aí um waffle. Deve ser com a banha das pombas que eles carnearam lá na Bela Vista, né? Deve de ser das pombas que andaram carneando lá em Bela Vista, né?
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0: 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Und Nikolaus Weiler, der Mann hat jetzt gesagt, er hätte Maul an die Kuh gemacht mit dem Gott. Der hat er die Lein an die Gott. Aha, ich não sei falar em português essa palavra. Sinceramente, gente, não tô aqui fazendo onda. Eu não sei falar isso em português. Der hat den Maul geholt. Der hat die Lein an die Gott gemacht und da hat er die Kuh rausgezogen, né? Então, eu não sei falar em português, mas eu acho que quem não entende em alemão já compreende o que eu quero dizer, né? Tinha uma vaca atolada e ele pegou o mula. Como é que você fala mula em português agora? Wie sieht man das no Schnell?

0: Mas e o como é que se fala o macho? O pai das mulas, alguém tem que ter um pró, como é que é, um criador. Não é jumento, Vinícius. Vinícius, nene picho puro, tu é um picho puro, não é jumento. Jumento é o jumento, ou será que é jumento? Não, jumento é o macho da jumenta, né, Meu Deus, virou uma confusão aqui, gente, me afina uns nimi zurechts. Das Huck puro mula do Ritri. O meu colega também não sabe. Ele disse que é potrilho, mas potrilho, mas potrilho é filhote de cavalo. Ah, mas tu é picho puro. Tu também não sabe nada, mas. Não, eu não sei falar em português certas palavras. Eu sou um pouco alemão, meio alemão raiz, né? Eu não sei o que significa cota. Sabe? Escuta, ó, deixa eu te explicar. Ó, eu tô com meu colega aqui comigo, ele é meio picho puro, né? Viu? Ele tinha uma vaca atolada lá no potreiro. Sentou pombarola nas costas da vaca, a vaca atolou. E aí ele pegou online. Vamos dizer que seja uma corda, mas gaúcho que gaúcho não usa corda. Tem isso ainda, eles usam online, né? Eu também não sei como é que é. É o relho? Não, o relho é de surrar. Ah, meu Deus. Meu Deus do céu, nunca tinha me perdido. Hoje eu estou literalmente perdido aqui. Ele pegou o line e amarrou no cote da mula, entendeu? Do mula. E aí ele puxou a vaca fora, entendeu? É, essa é a história. Mas o problema é nós traduzir aqui. E nós estamos procurando um macho para a mula. Afinal de contas, a mula para ter um filhote vai encostar em quem? Em aonde? Não é possível que vai botar junto num touro, num boi. Não, boi também já não é touro, né? Entendeu o raciocínio? Essa é a matemática da coisa, né? É subtração versus adição, né? É uma matemática bem complexa. Eu vou chamar os universitários. Vamos ver o que o Nicolau Vaila, que é um cara muito estudado, um cara que fez a ciência, um cara que estudou a biologia. Nicolau Vaila, o que o senhor tem a dizer sobre a confusão aqui? Mit uns acanso mula do Rio Emrátio, né? Do Rio Alas Admida, Alas Pangaroto.
1: Viu, Rodrigo?
0: Ah.
1: De mule realmente é um burro. De mule é um burro e corte é uma corda. Mas assim eu digo, graças a Deus, que a vaca conseguiu matar as pombas, senão ela ia inteirar para dentro do chão mesmo.
0: Eu acho.
1: Esse cabo de vassoura salvou a vaca, né?
0: Pois é.
1: Senão aí nem a corda, nem o burro não conseguiriam tirar ela de lá.
0: Mas viu, Nicolau, ali perto de Cunhataí diz que tem uma toca de tatu e tava suspeito, tinha rastros de casco, né, nas proximidades, e quando foram ver os cachorros latindo, o proprietário foi lá ver, saiu uma vaca de dentro da toca de tatu. É, eu não sei se essa vaca não afundou lá em Cunhataí, saiu pela toca lá em Cunhataí, ali no Bela Vista, né? É tudo muito perto ali, né? Olha, isso também pode ter acontecido, né? Mas nós estamos aqui, vamos continuar procurando um macho para a mula, porque nós estamos a fim de tentar tirar uma cria. Chega, Brown. Chega, chega, vamos mudar de assunto aí. Aqui não tem condição, ó. Me sinto selva mula, me sinto selva mula, me calma, né?

0: Tô com essa dobradinha musical, a gente vai seguindo aqui nesta tarde de sábado com o nosso Sábado Germânico 100.9 FM. É uma satisfação, uma alegria ter você em nossa companhia. Unser lieber Kolonista, gell, ja, die Leute von der Stadt. 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Olha, meus amigos, só para nós encerrar a nossa confusão aqui na tarde, né? Meu Deus do céu. Olha, o Leonor Kessler, lá de Bela Vista, São Carlos, ele começou o nosso programa esta tarde ali com um assunto polêmico, Gal, e agora a gente quase está sem saída ali. Mas é, ele vai traduzir para o português e quem sabe, sabe, né? Veja vezes, né? Onde ando ria, Gal, e o Dante Leonor Kessler vai explicar o que é isso ali. Boa tarde, Leonor.
1: Peguei o laço e amarei na chincha da mula.
0: Isto, ele desatolou a vaca pegando o laço e amarrou na chincha da mula. Ele desatolou a vaca, né? Hora de curralscatou, né? Ah, hora de lascohol, de line. Und hora das onde mula, nicot, capun. Ah, eu não ia saber traduzir isso aí. Eu não sabia. Eu entendo no alemão perfeitamente, mas não consigo traduzir. Então, ele pegou o laço e amarrou na chincha da mula e arrastou a vaca para fora, né? Deixa eu ver quem mais ali. A nossa amiga Neila Ferraz Chimansky, do bairro Maria Terezinha, ela disse assim que o macho da mula é o jumento. E cot é corda. Não é corda. Dona Neila, o Leonor Kessler acabou de explicar, é laço. A Dirce Lauer também acertou, ela disse, é laço. Pra tarde, ela disse, é laço. Viu, dona Neila, eu também não sabia. É corda, o gaúcho não usa corda. Não, de jeito nenhum, o gaúcho que é gaúcho não usa corda, ele usa o laço. Tanto é que ele usou o laço e amarrou na chincha da mula para desatolar a vaca. Ai, zaga, o juraiz, né? Não tem para ninguém, né? Alô, Ilson Sulzbacher, do distrito de Juventus, participa do sorteio do shopping também, o nosso amigo Ilson Sulzbacher. Alô, Dirvan Girardi, trabalhar um pouquinho depois, potega, diz ali o Dirvan Girardi, trabalhando aqui em nossa região agrícola Girardi. Obrigado pela audiência. Alô, nossa amiga Tayane Tamara Ferla.
2: Boa tarde, Rodrigo.
0: Tarde. Tudo
2: certo.
0: Certo.
2: Quem tá falando, Tayane Tamara Ferla?
0: Oi.
2: São Pinhozinho.
0: Oi.
2: Quero participar todo o sorteio de você no Rádio Centro-Oeste, Rádio CIO. Um beijo, braço.
0: Valeu.
2: E bom sábado.
0: Bom sábado pra ti também. Meu amigo Pedro Rame, lá em Cunhataí, este Peda, aí de Taitche Samstag am Laustre, né? Dankeschön, valeu Pedro Rame. Mandar um abraço lá pro pessoal da linha Aliança em Cunhataí, né? Pessoal lá na linha Aliança em Cunhataí, sempre tão ligadinho também o pessoal lá da linha Para Grande. E também da linha Cachoeira Palmitos, né? Eita, como a gente tem audiência boa naquela região, hein?

0: 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E depois a gente tem que também ver o que vai fazer hoje de noite, né? Se dormir demais de meio-dia, daí tem que ver o que vai fazer de noite, né? Daí de noite não tem como, né? Não tem mais sono, né? Alles schon vor, garoto, né? Hoje de noite tem o baile do Spritzwurst lá no Centro de Eventos Itaipu Rural Show. É hoje, dia 16. O baile do Spritzwurst lá no Itaipu Rural Show. Alô, boa tarde. Alô, boa tarde.
1: Alô, Rodrigo.
0: Boa tarde.
1: Alles gut? Spielmann schöne dobrado.
0: Opa.
1: Bei uns heute. É Arnoldo Algaier. Oferecer também para o Sérgio Niederlein. Tá bom?
0: Isto, obrigado Arnoldo Algaier, obrigado pela audiência, pedindo um dobrado.

Muito bem, alô Arnoldo Algaier, vem aí o dobrado. Dobrado Novo Mundo, com a bandinha Novo Mundo, de Arroio do Meio.

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É, pessoal, bem lembrado, né? Hoje é uma tarde especial para fazer melado e também açúcar, né? Tsuga! Tsuga, corra, né? É interessante, né? Gente, eu tava hoje cedo comentando com alguns amigos aí, mundo afora. Quem lembra da década de 70 do Hotel Kreling em Saudades? Você sabia que na década de 70 Saudades já tinha hotel? Hotel Kreling. Quem já se hospedou nesse hotel? Lá no tempo antigo, né? O nosso amigo Nelson Floss, quando trabalhava de instrutor de fumo na Souza Cruz,

se hospedava no Hotel Krillin. Era simples, mas muito aconchegante. Anos 70. A dona Eloni Lourdes Kiel. O ônibus reunida saía de modelo às 5 da madrugada. A parada no Hotel Krillin para uma xícara de café antes de seguir viagem para São Carlos. Eloni Lourdes Kiel, de modelo, também lembra do Hotel Krillin em saudades. Anita Muxfeld Aimi. Oh, minha amiga Anita Muxfeld Aimi, boas lembranças. Eu era interna do Colégio de Freiras nesta época. Olha, eu não sabia disso, hein? A dona Anita Muxfeld Aimi era interna do Colégio das Freiras. Saudades, tinha um colégio de freiras avançadíssimo para a época, né? É. As vozes Schwestagolei. Ah, Schwestagolei. A Dulce Zeiser. Eu cresci conhecendo esse hotel. Quando eu era criança, eu brincava lá no hotel, nas proximidades. Diz a Dulce Zeiser. A Edi Aparecida de Castro Baques. Eu morei neste hotel. Ele foi a minha casa. Ele também era chamado de Hotel Sete Frestas, né? A Edi Aparecida de Castro Baques, ela morou aí nesse hotel. Ismael Ricardo Mor, o Ismael Mor, eu morei quase 2 anos nesse hotel. Olha aí, o pessoal morava lá, né? Alfeu Luiz Tessói, pedindo se o Hotel Sete Frestas ou Hotel Krillin também era rodoviária. Ah, eu não sei. Eu não lembro se esse hotel era rodoviária, né? Eu sei que a rodoviária de saudades era ali à esquina, pertinho da Praça Central, ali onde hoje é aquela construção restaurada. Eu sei que ali era um bar, bar da Reunidas, venda de passagens. Isso eu lembro vagamente. Agora, dizer que o hotel era rodoviário, eu não lembro. Porque daí o ônibus teria que fazer ao contorno da praça, né? Então, se alguém souber, nos puder informar, eu também agradeço, que para mim é uma informação nova. O nosso amigo Jorge Luft, dizendo que aí os últimos tempos eles alugavam quartos aí, a sua esposa chegou a morar aí também, diz o Jorge Luft. João Batista Kreutz. João Batista Kreutz também lembra, mas o comentário que eu quero compartilhar é da Wanda Liz. A Wanda Liz diz assim: na praça em frente ao Hospital de Saudades existe um museu. Essa construção é a réplica do Hotel Central de Saudades. Inclusive, a sua construção foi feita com a madeira doada pela família Krillin. E também o famoso banco de madeiras que ficava na área da frente do hotel foi feita com a madeira original desse banco. A história dele está fortemente preservada dentro do coração de cada saudadense e pessoas da região. Ali a família Krillin construiu a sua história, iniciou a sua vida profissional atendendo pessoas, formaram família e se tornaram pessoas que são hoje. Gratidão a cada ser humano que deixou ali o seu legado. E também um grande abraço à família de Noélia Krillin, é o comentário da nossa amiga Wanda Liz. Inclusive, o Museu de Saudades, ali na Praça Central, em frente ao hospital, é a réplica do Hotel Central de Saudades.

Boa tarde, boa tarde, Luiz. Estamos na escuta da programação. Uma música pro meu sogro e sogra e também pro meu irmão Ginésio e a cunhada Inês, que estão aqui na fazenda ajudando a carnear um porco e fazendo um salame morcilha. Diz aqui o nosso amigo Anastácio Vickert. O Anastácio Vickert em Jataí, no Goiás, abraçando aqui os seus sogros e também o irmão Ginésio e a cunhada Inês. O pessoal tá carneando um porco, viu, Anastácio? Ali nesse porco, ali não dá saindo melado, né? Esse porco não foi tratado com cana de açúcar, né?

0: Muchas gracias.
1: Esto se hará. O Clécio Nidale também tá na carneação do porco, mas tem algum porco sendo carneado de tarde, né? O Clécio Nidale também tá ali na carneação do porco, né? Meu, vai dar torresmo e bastante banha. Esse comeu pasto, então ele vai dar banha. Não comeu cana, daí não dá melado. Enquanto que o Almir Schmatz tá fazendo waffle... Não, tu musst ihn me dar waffle, mas aí tem que ser o Almir Schmatz, né? Ele tá fazendo waffle lá na São Luís. Isso era de ir lá na casa dele comer tudo os waffles depois, né? Das bist du ja fertig bringen, né? O Anastácio Vigat, ele tá carinhando porco lá em Goiás, né? Tem um monte de gente chutando ele e tá dizendo que saiu mel das orelhas, tinha um ninho de abelha dentro, né? E a do Liebzeit, então, era um porco muito velho, muito antigo, né? Pra ter todo esse mel ali. Meu Deus do céu, isso tá dando cada situação hoje tarde. Primeiro, carinharam pombas de 8 quilos. Agora tem porco dando melado, tem porco dando mel. Meu, isso vai para onde hoje tarde? Vamos mandar um abraço lá para os amigos do Recanto Buru Branco.
2: Boa tarde, Rodrigo Luiz. Aqui é o pessoal do Recanto Buru Branco. Estamos seguindo com a festa do Elias Pinheiro. O homem fez um costelão bem campeiro, bem chinchado, mas não serviu ainda. Diz que estava esperando um tal de Marquinhos. Marquinhos lá de Pinhãozinho, que tinha um, acho que era um açougue de carne, algo assim lá, um tal de Marquinhos lá. Estamos com a carne esperando, o tal do Marquinhos não chegou ainda, não serviu a carne ainda, abençoado. Como eu falei, era 3 dias de festa, começou na sexta, sábado, vai até amanhã. E vamos esperar o tal do Marquinhos, que de certo que daqui a pouquinho chega, né?
1: Ô Marquinhos, onde é que tu tá? O nosso amigo Lico, lá no Buru Branco, tá te aguardando, diz que o costelão tá no ponto, e tu tá onde? A festa do nosso amigo Lico. Ô Lico, meus parabéns triplamente. Os nossos parabéns pra você triplamente. Olha, acreditem se quiser, meus amigos. O Elias Pinheiro, ele tá pagando uma festa de aniversário que começou ontem, vai hoje o dia inteiro e mais amanhã. 3 dias de comemoração, decretado feriado, dia de luto e atenção e reflexão, tudo mais. O nosso amigo Lico. O Lico é um cara diferenciado. O Lico, nosso amigo Elias Pinheiro, né? Não sei por que chamam de Lico, né? O Elias Pinheiro é um cara diferenciado, é um gaúcho raiz, né? Que traz a procedência na estampa, é um cara que dorme de botas usando aquele, agora sim, tu quer dar uma de gaúcho e não consegue nem sair dos pelegos, mas é uma vergonha para esse radialista, né? Aquele que dorme de bota usando espora e não rasga a coberta. Ai, já, galo. Ô, Elias Pinheiro. O Elias Pinheiro, ele dorme de bota usando espora e não larga e não rasga o cobertor e nem arranha as pernas da patroa, né? Gente, isso aí tem que ser estudado, né? Por isso eu digo, né? Tem o gaúcho e tem o gaúcho. A minha colega de rádio, dona Janete Aparecida, tá dizendo ali uma história que aconteceu lá na comunidade dela, lá em Sul Brasil, né? Andaram tratando o porco com cana. Não, mas dessa vez diz que não saiu melado. Na hora de matar o porco, na sangria saiu cachaça. É. Não, gente, eu vou pra casa. Não, eu já disse que eu ia pra casa hoje tarde, porque tá louco, isso aqui não tem mais fim. Foram matar o porco pra sangrar, o porco saiu pinga. Trataram ele com cana de açúcar, os cachinhaques do Juca. O Juca tinha comprado 2 cachinhaques outro dia E daí eles também tinham sido tratados com cana, e daí em vez de dar banha de melado, agora estão vindo com a história dizendo que tem mais porco aí que foram tratados com cana e não teve sangue, teve cachaça. Porco movido a cachaça, porco bêbado. Onde é que nós estamos? É o fim do mundo.

0: quero mandar um abraço aqui pro meu amigo Marcos Bainlich, o Marcos Bainlich de Alto Solteiro, tá na audiência da programação, tá participando do sorteio dos 4 pets de chope. Hoje tem sorteio de 4 pets de chope Belo Brick. Estou aqui na casa do meu patrão Valdir Mor, aqui na cidade, deu feijoada, agora umas Antártica, isso vale ouro. Quarta-feira que vem vamos alojar os pintinhos, né? O Marcos Bainlich está lá na casa do patrão, lá no Valdir Mora, em Saudades, né? E hoje de meio-dia deu feijoada, né? Eita, coisa boa, mas que coisa chique. E o nosso Elias Pinheiro, que comemora seu aniversário 3 dias consecutivos de festa.
1: Boa tarde, Rodrigo. O Marquinho tá ali, ela tá sentado ali de boa, bem descansado, tomando um chopezinho ali. Vamos, Zabir.
0: Olha aí, o nosso amigo Marquinhos chegou lá no recanto Buro Branco. Ô, Marquinhos, tu tava onde até agora, rapaz? E pela sentada que ele deu ali, pela escorrada que o Marquinhos deu na foto aí que o Elias Pinheiro fez, o homem deu uma namorada de meio-dia. Ele tá meio corcoviado aí, ele tá meio polado aí, viu? Ô, Marquinhos! Mas tu não é daqueles xiru velho que dorme de bota com espora e não rasga o cobertor e nem arranha as pernas da patroa? Ah, como é que tá as coisas aí, Marquinho? Tudo certo?

meus amigos, agora época do inverno chegando, né, de forma gradativa. E aí o pessoal começa a fazer fogo no fogão a lenha, né? Pra dar aquela esquentada no ambiente, pra dar aquela aquecida, aconchegante na cozinha. Olha o que que aconteceu lá em casa. Então resolvemos ligar o fogo no nosso fogão a lenha. E olha que nós temos um fogão mineiro, aqueles de aço fundido. Ele é um fogão diferente, ele não tem a parte de alvenaria com tijolos, ele é um fogão mineiro. Sua estrutura é composta por ferro fundido. Aquilo ali esquenta, rapaz, não tem o quê? É um fogão que esquenta mesmo. E aí fui ligar o fogo e quem disse que esse fogão puxa? A cozinha estava inundada em fumaça. E aí eu pensei, pronto, tem alguma coisa nesse chaminé, porque não é possível, o fogão tava limpo. Aí, tá, pegamos uma escada, subi. Tu sabe que em cima da casa tem o... Tem o chapéuzinho, a gente chama, né, o suporte pra não chover dentro do cano do chaminé. Então tem aquela estruturazinha, um passarinho foi lá, fez um ninho dentro da saída, né? Ah, mas fez um ninho dentro da saída, literalmente trancando a saída da fumaça do chaminé, mas isso lá em cima no telhado, né? E como eu tinha feito uma tentativa forçada, eu andei queimando papel, fiz aí uma tentativa forçada de fazer o fogo puxar. Então acabou saindo ali uma certa fumaça e literalmente fritou os dois ovos do pássaro que estava ali alojado, né? Aí fritou os ovos, né? Aí quando eu cheguei em cima ali no telhado, eu destampei a tampa do protetor da ponta do chaminé, o dito chapeuzinho, né? Aí eu vi o ninho com dois ovos fritos. E aí, pra não jogar fora, eu comi. Olha aqueles, né? Aqueles ovos estavam recém colocados ali, né? Não tinham ainda... Eles ainda não estavam chocados, né? Então, é literalmente... Aí não choquemos nada fora. Só tiremos o ninho dali pra desobstruir a saída da fumaça. Aber zwei gepackte Eier gegessen, ne? Nee, das hat gut geschmeckt, ja.

Eu quero mandar um abraço pro meu grande amigo Nelson Carlos Sim. Nelson Carlos Sim, pedindo uma linda música de Cunhataí. Eu, pessoal ali da Pequi Caixinhas de Cunhataí, nós fizemos as mesas de centro e cadeiras, que virando ao contrário, viram escadas, né? Nelson Carlos da Pequi Caixinhas de Cunhataí, obrigado pela audiência! Meu amigo Nelson Carlos, valeu, garoto, obrigado!

Meu amigo Éder Weitzman, Ederson Weitzman, por onde é que o amigo anda? Aonde se encontra o amigo Ederson Weitzman? Olha aí, participando aqui, tá concorrendo aos quatro pets de chope, né? Olha aí, que loucura, hein? Onde é que é isso aí, meu caro Ederson Weitzman? Forte abraço pra ti!

A sua participação vale 4 pets de chope, então concorra, boa sorte, 33666200, é só participar, fique à vontade e participe da nossa programação. Boa sorte, 4 pets de chope, chope da Bell Brick. 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

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O Eder Weizmann. O Ederson Weizmann, manda um abraço pro seu irmão Jaime Weizmann, que tá de aniversário hoje. A todos os aniversariantes do dia e da semana, de ontem e de ontem ontem e de três ontem ontem, a nossa saudação e nossa felicitação. Então o Jaime Weizmann também tem aniversário hoje, a nossa felicitação, muita saúde. E o Ederson já providenciou o chope hoje, né? Ele já providenciou o chope hoje e já deu largada, né? Já deu largada aí, né? E tal. E vamos que vamos, né? O Vero Vicker tá participando do sorteio dos chopes. E daí a gente agradece também. Obrigado, boa sorte. Mais uma vez aqui parabenizamos a nossa diretora aqui da casa, dona Betânia Brown, comemorando seu aniversário hoje, juntamente com seus familiares, com sua família, seus amigos. Então, mais uma vez, a nossa felicitação, a nossa chefia aqui da Rádio Centro-Oeste 100.9, a dona Betânia Brown, que comemora a idade nova hoje, a nossa saudação, a nossa felicitação e os desejos de muita saúde.

Alô, Laci Berger, direto de Medianeira, no Paraná. Obrigado pela sua audiência. E o nosso amigo Avelino Mocelin. Ô, meu amigo Avelino Mocelin, como é que você tá, meu irmão? Tudo certo contigo ali no bairro Pioneiro? Obrigado pela sua audiência. Alô, Claudete Hoffman, de Linha Riqueza. Eu quero participar do sorteio do chopp. Estamos em sintonia com a programação, diz aqui a nossa amiga Claudete Hoffman, da Linha Riqueza. Peço uma linda música em alemão para o meu pai, Elpidio Lennart, e a dona Arlete Tischer, que participa do sorteio e pede música para o nosso amigo Elpidio Lennart. Alô, Elpidio Lennart, wie geht's, meu lieber Freund? Alles gut, alles lustig? Elpidio Lennart, o nosso ouvinte fiel, todo sábado ele se liga com a gente. E a dona Arlete Tischer participa aqui e concorre ao chope. Alô, Claudir Cornelius, o bairro Pioneiro também participa aqui do sorteio do chope. Aquele abraço, obrigado. Também temos a participação do Ilmo e da Roseli Iape. Queremos homenagear a sogra e mãe Lídia Wagner, que amanhã completa 78 anos de vida. Os parabéns vão para ela. Ilmo Iape e a sua esposa Roseli, parabenizando a Lídia. Die Lídia hat geburtstag doch 78 Jahre, macht's moje. Obrigado, Ilmo Iape, aquele abraço para ti. Norma Pitch, já vou atender a Norma Pitch, né? Já vamos atender.

E a nossa amiga Salete Ertal-Geisel participa do sorteio do shopping. Obrigado, Salete Ertal-Geisel. Alles gut mit euch. Dankeschön, Fadi Audienz, Salete Ertal-Geisel. Obrigado pela sua sintonia. É muito bonito os trabalhos ali apresentados pelo nosso amigo Nelson Carlos Sim, lá de Cunhataí, né? Aquele abraço, obrigado aí pela sua audiência, bonitos trabalhos aí, ó. Trabalhos em madeira, bancos, cadeiras, mesas, obrigado Nelson Carlos, forte abraço a todos aí, os amigos de Cunhataí. E vamos de música, Super Orquestra Germânica de Blumenau.

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0: Estragou o congelador, piá.
1: Ah, é?
0: Se existe uma hora ruim na vida do cara, tu acha que tá tudo dando certo? 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
1: Eita, nós! Eu quero mandar um abraço pro meu grande amigo Varni Zart, né, o tio da Varni. O Varni Zart, ele nesse momento ali gravou um áudio pra nós, né? Ô, Varni, como é que tu tá, velho? Olha ali, ó, é o Varni ali, é o Varni falando ali.
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0: Boa tarde, meu amigo Rodrigo Luiz. Botou meu nome no sorteio dos 4 pet shop, é o Livazec de Rati. E roda a valsa pra nós, é daquelas mais antigas. E tudo de bom.
1: Valeu, valeu, meu amigo Olívio Vaziak, lá do Irati, concorrendo aos 4 pets de chope, valeu! Vamos aqui, tem mais participações, Valmir Papis de Santa Terezinha, Pinhalzinho, também participando do sorteio do chope, valeu, valeu, valeu, Valmir Papis. Obrigado pela sua participação, concorrendo aos 4 pets de chope aqui da Pinhal Chope Multimarca.

Euer der liebe Leid, gell, das ist schon nichts wie Lustiges, gell, immer weiter, immer drauf, ne, quero aqui apresentar e também abraçar o meu amigo Clélio Ivo Dal Piaz. Clélio Ivo Dal Piaz, o pessoal amigo de Concórdia, né, ele que faz documentários aí para as redes sociais, são reportagens maravilhosas de resgates históricos da região de Concórdia e toda a grande região, né. Clélio Ivo Dal Piaz, um forte abraço ao nobre amigo, admiramos muito o seu trabalho. Vamos de música agitando legal esta tarde, vamos para a reta final de mais uma edição do Sábado Germânico, mas ainda tem música em carreira de cancha reta. Enquanto isso, você que não deixou a sua participação, deixe a sua participação e concorra ao prêmio do programa, que são 4 pets de chope para você.

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também agradecemos a Pinhal Chopp Multimarcas, que está sorteando 4 pets de chopp nesse momento. Encerradas as participações do WhatsApp, encerradas as participações do Facebook. A você que compartilhou a nossa programação nesta super tarde, o nosso muito obrigado. Vamos que vamos pro sorteio do nosso chopp por aqui. 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Lembrando que o ganhador deverá entrar em contato com a Pinhal Chopp Multimarcas para combinar a retirada do seu prêmio. Vamos que vamos por aqui. Pegou um, pegou dois, done uma, done duas, done três, pegamos! Sistema sorteou aqui, Valmir Papis, linha Santa Terezinha, Pinhalzinho! Valmir Papis, Santa Terezinha, Pinhalzinho!

mais Valmir Papes, o contemplado deste fim de semana por aqui. O nosso parabéns e o nosso agradecimento a todas as participações desse sábado. E a gente agradece o carinho da sua sintonia, a gente agradece o carinho da sua simpatia. Muito obrigado a você que compartilhou a nossa programação aqui nas redes sociais, a nossa transmissão em vídeo. Um bom fim de semana a todos. Tenham todos uma abençoada semana de trabalho. A gente se vê por aí. Desejo a todos muita saúde, muita paz, muita alegria. A nossa saudação também aos aniversariantes do dia. Mais uma vez registrando aqui, então, o aniversário da nossa diretora Betânia Brown. Mais uma vez felicitamos, parabenizamos. E obrigado por ser essa pessoa maravilhosa que conduz a Rádio Centro-Oeste na sua direção. Desejamos muita saúde, em primeiro lugar, muita saúde. Abençoado fim de semana a esses aniversariantes deste mês, desta semana, deste dia. Valeu, gente! Eine schöne Grüße mit einer lustigen, freundlichen Grüße euch alle. Eine schöne Wochenende. Lasst euch gut gehen. Auf Wiedersehen. Bis zum nächsten Wochenende, liebe Freunde. Lasst euch gut gehen. Schöne Wochenende mit viel Steckefleisch und viel Schupfe und so weiter, ne? Jawohl! Valeu, gente!

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3: Oi, boa tarde. Eu sou a Poli e está começando o RCO Play, aqui na Rádio Centro-Oeste. São 5 e 2 e hoje nosso Play preparou uma seleção imperdível. Bem-vindo e espero que você goste.

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1: E você ouviu nossa primeira sequência. Abrimos com Chappell Roan e fechamos com Sabrina Carpenter. E agora tem mais uma super sequência para vocês. 5:14. Boa tarde.

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1: Agora são 5h25 e você acabou de ouvir três músicas na sequência. Começamos com ABBA e fechamos com o sucesso de Levy. E agora tem mais música por aqui.

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1: Boa tarde, você está no Air Seu Play desse sábado, dia 16 de maio. Tempo bom em Pinhalzinho. A temperatura é de 32 graus. Eu sou a Poli e até às 6 horas eu te faço companhia. Curta agora mais uma super sequência.

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1: Você está no RCO Play, aqui na Rádio Centro-Oeste. Um ótimo final de semana para você. Agora são 5h44. Boa tarde.

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2: E assim, nós fechamos o nosso RCO Play desse sábado, 16 de maio. Muito obrigada pela sua audiência e até sábado que vem.

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0: especial.
1: Essa é do tempo que minha avó chupava chiclete.
2: Rapaz. Não era chiclete, não era visgo. Não tinha.

Quando a gente pede por alguma coisa, a gente tem que estar muito atento, porque às vezes o sinal que você tanto espera tá mais perto do que você imagina.